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12: E seja de bacana, vamos seguindo com o nosso Good Night Pontal. 21 horas e 8 minutos. Agora vamos de dose dupla hoje com Sai Guarabira. Primeira canção, Rock Santeiro. Segunda canção, Verdades e Mentiras, sucessos do ano de 1985. Confira aí.
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Dificuldade Pontal, tocando as mais belas canções de todos os tempos. Ouvimos Grupo Menos é Mais, pela última vez, e Dose Dupla com Sai Guarabira, Verdades e Mentiras, e Rock Santeiro, sucessos do ano de 1985. 21 horas e 17 minutos. Chegando aí, James Blunt e o Beautiful.

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0: Dyche Pontal, viajando com você ao mundo da musicalidade, ouvimos Eric Clapton, Tears in Heaven, Lágrimas no Paraíso, Zé Felipe, Sua Boca Mente, Sandy e Júnior, também participação de Toquinho com a linda canção Era Uma Vez, James Blunt, You're Beautiful, Você é Linda. 21 horas e 32 minutos.
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0: Ei, o passado é a advertência, o presente a realidade, o futuro a promessa. O que passou não pode ser modificado. Somente o presente pode mudar o futuro. Por isso é preciso construir um mundo novo. Oh, pela graça de Deus, tudo é possível. Ei, lute, trabalhe, estude, visando um futuro melhor. E tenha sempre o pensamento voltado para Deus.
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1: Duas horas e quatro minutos. O Dite para você no aconchego do lar, se preparando para aquele sono recompensador. Depois do dever cumprido, um ótimo descanso. Você aí, no seu trabalho noturno, em qualquer lugar que vocês estejam, alcançando o nosso sinal. Obrigado pela sintonia.
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meu amigo, minha amiga. Seja gentil. 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

0: Mais Pontal, viajando com você ao mundo da musicalidade. 22 horas e 33 minutos.
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0: nossa carinhosa carinha, são 22:36. 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

Nossa carinhosa carinha, são 23h03. Aí, seja de bacana, eu vou ficando por aqui. Agradeço a todos vocês que sempre nos acompanham nessa jornada breve pela vida e pela música. Um beijo no coração de cada um de vocês. Aquele abraço. Obrigado, meu querido Deus, amado Mestre, por mais uma dádiva de um dever cumprido. Fique com Deus e até lá. Saúde e paz, porque o resto a gente corre atrás. Continue com a nossa programação. Na Pontal tá legal. E eu voltarei amanhã, se Deus quiser, a partir das 20h, com mais um Good Night Pontal. Tchau, tchau.

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0: Obrigada, gente!
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1: Vai começar, viu, Du? 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Era o de baixo, viu, Du?
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2: Ei, lasqueira no caminho da feira, bom dia, bom dia, bom dia. Bom dia, família, bom dia a todos. Estamos de volta nessa manhã maravilhosa. Hoje é quarta-feira. Bom dia. 18 de agosto de 2026. É, rapaz. Hoje é o dia do fotógrafo e da fotografia. É, rapaz, é. Bom dia. Bom dia, meus amigos agricultores, homens e mulheres das mãos calejadas. Bom dia para você que acorda cedo para os seus afazeres. Aquele bom dia, meus amigos vaqueiros, aí na tirança do leite. Um abraço para toda a Vaquirama, vocês das cidades vizinhas, norte de Minas, de outros estados da nossa federação. Vocês que acordam cedo para suas atividades, aquele bom dia, meus amigos pescadores, meus amigos garis, meus amigos profissionais liberais, bom dia, bom dia. Bom dia, Zé.
1: Deus te abençoe, benção, Duque.
2: Te abençoe, Zé. Atrapalhou foi tudo aí, né, Zé?
1: Pois é, benção, Doquinha.
2: Deus abençoe. Bora levantar, gente. Passarinho que não deve ninguém, já deu linha na pipa, já pegou o fubangue do meio. Bom dia pra quem é de bom dia. Bora acordar, gente, viu? 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Bom dia, o pessoal do norte das Minas Gerais. Quem é que vai cantar pra nós agora? Ah, Ferreiro e Ferreirinha. Ah, não, Carreiro e Carreirinho. Ferreirinha, né, Zé?
1: É um musgão, né, Duca?
2: É um musgão. Música boa num programa Amanhecer no Sertão, né, Zé?
1: Graças a Deus.
2: Então cantam pra gente Carreiro e Carreirinho, Ferreirinha. Agora são exatamente 5 horas da manhã, ou melhor, 4 horas... Mais 50 minutos. 4h50. Bora levantar, gente. Carreiro e Carreirinho.

0: Zique Pajé, cara de Zé Mané.
1: Essa música é muito boazinha, né, Duca?
0: É boa, Zé. Música boa, cara de Zé Mané.
1: Cheia de pataquada, né?
0: Cheia de pataquada. Olha a hora, gente, olha a hora. Agora ficaria 5 horas da manhã, mais um minutinho. É um programa Amanhecer no Sertão, meu compadre, é eu. 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Alô, Toninho, aí no Alto da Peroba, New York, bom dia. Bom dia, bom dia, bom dia, viu? É, rapaz. É, ele tá mandando aqui um bom dia pra Marcinho da Borracharia, lá na Garovila 23. Não é isso? Eita, nós. Quem é aqui também que tá com nós aqui, moço? Quem é aqui, Zé? É o Joaquim Mamão? É o Joaquim Mamão. Daqui a pouquinho a gente atende o pessoal, né, Zé? Daqui a pouquinho que a gente vai nossos comercial. Já, já, nós volta. São 5 horas, mais 2 minutos em Carinhanha. Já, já a gente volta.
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5: É ele, de carne e osso até o pescoço. Bom dia, bom dia, bom dia. Bora levantar, gente. Bora levantar. Agora são 5 horas. Mais 11 minutos em Carinhanha. 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
5: 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Nelson Souza lá em São Paulo tá com a gente, bom dia, bom dia. Pessoal com a gente, muito obrigado pelo carinho, pela audiência. Raquilda Neves na Vila São José também, bom dia. Raquilda Neves e família. Quem tá com a gente também é o Gildásio, né, Gildásio? Bom dia, Gildásio.
7: Bom dia,
5: Dacir. Tá bom?
7: Gostaria de chamar essa luzinha pra gente aqui na Lua do Sul.
5: É.
7: Pra meu pai João, minha mãe Joana.
5: É.
7: Meus irmãos.
5: Certo.
7: Paulo, Roberto.
5: É.
7: Emerson aí na Carinhanha. E Arisley.
5: Certo.
7: E pra nossos vizinhos aqui, Rosa, ED.
5: É.
7: Joaquim Mamão.
5: Certo.
7: E meus filhos também.
5: Tá bom, então.
7: Amor Kaique, Felipe Gabriel, viu?
5: Tá bom, então, meu irmão. Um
7: abraço. E a música de Eduardo Costa, vem aqui.
5: Tá bom, um abraço. Aí, um abraço, obrigado pelo carinho, pela audiência. Lá na Lagoa do Junco, Gildásio. Tem mais gente aqui, quem é que tá aqui? Mas não é o Joaquim Mamão. É o Joaquim Mamão. Bom dia, Joaquim.
8: Bom dia, meu amigo do Assis Santos.
5: Tá bom.
8: Bom dia, Zé Ruela.
6: Bom dia.
8: Bom dia a todos.
5: É.
8: Mandar um alô pra a Dez do Gerais Pituba. Pra Dena e a família.
5: Certo.
8: E o meu patrão, Fernando e Isa, Lavina. E mandar um alô pra Galego do Doce, Beré. E pra Denise da Padaria da 23. E João de Joninha no Junco. E pra todos.
5: Certo. Ó, João. Tá bom então. Bom dia, bom dia, bom dia. Que Deus abençoe, né? Que Deus abençoe ricamente. Eita, nós. Tem mais gente aqui, deixa eu ver aqui que tá manhando. Ah, o Beré aqui, o Beré chegou por aqui. Né, Beré? Bom dia, Beré.
9: Bom dia, Moacir Santo. Aqui é Jeová, Alves Teixeira.
5: Bom dia.
9: Do Bar Planaltina, popular Beré. Se puder, eu quero que você passe uma música aí, no mesmo lugar, com o Duque do Alvan.
5: Uhum.
9: Ofereço para minha esposa, meus filhos, meus netos, meus irmãos, minha mãe e todos os amigos que estiverem assistindo a Raida. E para todos que gostam da música. E para você também da Raida, para do Pará, Galego do Doce, Boca de Zilda, todos os ouvintes. E tudo de bom pra você e passa bem, viu?
5: Tá bom, meu irmão. Um abraço. É, encontrei aqui no mesmo lugar, deixa eu ver. Tem Racho na Areia, Mulher Maravilha, Meus Pedaços, Espinheira, Dama de Vermelha, Anistia de Amor e Periquita. Não encontrei aquele pedido, né? Mas a gente vai tocar outra aí. Aí ele é fã também do Duque Dalvan, não é isso? É, rapaz. Rastros na Areia, né? A gente toca Rastros na Areia pra ele. Muito bem. Agora em Carinhanha são 5 horas, mais 15 minutos. Um bom dia pra você que acorda cedo. Canta pra gente do Duque Dalvan, Rastros na Areia. Agora são 5 horas, mais 16 minutos em Carinhanha. Bora levantar, gente. Bora levantar. 5 e 16, gente. 5 e 16.

0: Eita, nós! É o Barreirito morto por dentro. Bora levantar, gente. Bora levantar, bora levantar. Agora são 5 horas mais 23 minutos, hein, carinha? É o programa Amanhecer no Sertão, aqui na comunicação do Assis Santos. Tá bom? 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Eita, quem é que tá com a gente aqui? A Corrinha, lá de Varginha, né, Corrinha? Corrinha, lá de Varginha, município de Coribe. Alô, Corrinha. Bom dia, Corrinha.
1: Bom dia, Doacir. Bom dia.
0: Bom dia.
1: Aqui é Corrinha.
0: Tudo bem, Corrinha?
1: Já levantei, já tô fazendo um cafezinho. Ei, aqui. Bom dia pra você, prazer.
0: Ó o galo.
1: Pra todos aí de Carinhanha, pra todos que estão ouvindo a rádio.
0: Certo, Corrinha.
1: E queria mandar um alô pros meus amigos aí do Morrão. Ah. Pra todos do Tingui, pra todos de Coribe.
0: Certo.
1: Do Pozo Alto, aqui da Varginha, do Govi.
0: Ah.
1: Pra todos que estão ouvindo a rádio do Ramalho.
0: Certo, Corrinha.
1: Pra todos e todo mundo que tá ouvindo a rádio. Pra todos os ouvintes.
0: Bom, Corrinha.
1: Um abraço pra você, um abraço pra Zé.
2: Obrigado.
1: Gosto muito de vocês e quero que sempre você lembre de mim, viu?
0: Com certeza.
1: Nunca você esqueça de mim aí.
0: Tá bom, Corrinha, pode deixar.
1: Eu vou viajar semana que vem, tenho que fazer uma cirurgia.
0: É?
1: Tem 3 anos que eu tô tentando fazer uma cirurgia, Doacir. Tem 3 anos que eu tô tentando fazer uma cirurgia. É, e nunca consegui, mas agora que eu vou ver se eu tento fazer de novo. Ah. Eu já rodei. Já rodei para os 4 cantos, já fui para Guanabí, já fui para Goiânia, Brasília.
0: Certo, Corrinha.
1: Mas eu tava acima do peso, não podia fazer. Já rodei para esses 4 cantos do mundo. Agora eu consegui perder o peso. Eu tava com 95 quilos agora. Eu tava com 96 quilos agora, eu cheguei a 80. Graças a Deus. E agora eu vou voltar para Brasília semana que vem. Tô esperando sair um resultado,
0: certo.
1: Do exame aí.
0: Vai dar tudo certo.
1: Amanhã, semana que vem, essa semana aqui para sexta-feira que vem, eu vou pegar o resultado do exame. Mas eu já peguei o risco cirúrgico, o médico do coração já me deu o risco cirúrgico.
0: Certo.
1: Tá tudo ok.
0: Ô, gente.
1: E peço a Deus que Deus vai me iluminar e você reza por
0: mim.
1: Vai,
0: Deus vai te abençoar, pode ter certeza.
1: Vai dar tudo certo.
0: Você pode ter certeza que Deus vai te abençoar. E Ele vai abençoar todos os seus filhos.
1: Só peço a Deus que vai dar tudo certo.
0: Vai dar tudo certo. Né, gente, ela tá chorando aqui porque pessoas que passam por essa situação, principalmente, né, que vão passar por cirurgia, as pessoas passam também aquele problema, né, psicológico. Mas vai dar tudo certo, hoje nós temos bons profissionais.
1: Sempre, né? Vocês lembram de mim aí, viu? Sempre,
0: pode ter certeza, minha irmã, que vai dar tudo certo,
1: Deus,
0: viu?
1: Comigo vai dar tudo certo, eu gosto muito de vocês e tenham um bom dia.
0: Obrigado,
1: viu? E passa uma música pra mim aí, de uma João Mineiro e Marciano, eu ofereço pra todos que estão ouvindo a rádio, pra você, pra Zé. Eu ofereço pro meu amigo Odila, meu esposo Odila aqui, viu?
0: Certo.
1: Ofereço para meu esposo Odila e para todos os filhos dele que estão aqui, que está de Brasília. Minhas enteadas que estão aqui, minha neta. E para todos que estão ouvindo a rádio, viu? Fica com Deus e tenha um bom dia. Tá na Pontal, você sabe, né? Tá muito mais do que legal.
0: Tá bom, Corrinha.
1: Então, bom dia, viu?
0: Bom dia. Mas tá tudo certo. Você pode ter certeza, a sua cirurgia vai ser um espetáculo.
1: Viu?
0: Não.
1: A gente amanhece o dia assim, amanhece o dia emocionada, né?
0: Amanhece mesmo. Eu fiz questão de colocar, que foi um áudio de 2 minutos, quase 3 minutos, para você entender, né, como que é a vida, né? Não só ela, quantas pessoas que estão nos ouvindo agora está passando o mesmo dilema dela. Mas tudo vai dar certo. Quando a pessoa se segura na mão de Deus, tudo transforma. Tudo transforma para melhor. Pode ter certeza, viu, Corrinha? Um abraço e com certeza sua cirurgia vai ser um espetáculo. Logo, logo você estará aí, ó, tranquila, saudável. Tá bom? Agora são 5 horas mais 27 minutinhos. Quem tá com a gente aqui também? Deixa eu ver quem é. Deixa eu ver o... Quem é aquilo ali, Zé?
2: Vê direitinho aí, Doquinha. Vê direitinho aí que eu tô com o seu óculos.
0: Ah, tá sem um óculos. Quem é esse aqui, Zé? Deixa eu ver. Não tô entendendo. Tem um menininho ali, rapaz. Vamos ver aqui. Vamos ouvir. Alô, bom dia. Bom dia, bom dia.
3: Fala, meu amigo!
0: Tudo bem?
3: Passa uma música pra mim aí de Amado Batista, qualquer uma.
0: Certo. Quem é que fala, Zé?
3: Quem fala aqui é Maria.
0: É a Maria! Bom dia, meu Maria!
3: Amigo, bom dia! Maria. Aqui quem fala é Maria. Passa uma música de Amado Batista aí pra mim. Qualquer uma.
0: A Maria da onde mesmo? A Maria tá onde, Zé?
2: Ela não falou não, Doquinha.
0: Mais um abraço aí pra Maria, viu? Deixa eu ver aqui. Bom dia, do Assis Santos. E Zé Ruela, passa o nome de Amado Batista. O fruto do nosso amor. Ó, Mateus e Olhos d'Água. O fruto do nosso amor, viu, Zé?
2: É que é com o Amado Batista, né, Doquinha?
0: Amado Batista. Amado Batista. A Maria já mandou um áudio ali, ó, falando daquela mora, né, Maria?
3: Yuyu!
0: A Maria de Yuyu, rapaz, lá de Yuyu. Bom dia, Maria. Bom dia a todos aí, Yuyu. A Maria de Yuyu. Bom dia, bom dia. Quem tá com a gente também aqui é a Vera, lá em Pouso Alto. É isso. Alô, Vera. Cadê o telefone aqui? Agora deu um piripaque, Zé, viu? Não abriu. Tá travando. É muita coisa. Daqui a pouco a gente atende, Vera, né? Agora 5 horas mais 29 minutinhos. Quem vai cantar pra gente é o João Mineiro e Marciano. Ainda ontem chorei de saudade. Bora levantar, meu povo. Bora levantar. São 5 da manhã. São 5 horas mais 29 minutos em Garanhuns.

0: Aí o João Mineiro e o Marciano, ainda ontem chorei de saudade. Bora levantar, Brasil! Bora levantar, gente! Agora em Carinha são 5 horas mais 32 minutos. 5 horas 32 minutinhos. Agora sim vamos trazer a previsão do tempo.
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0: Agora sim, vamos ficar sabendo como que vai o tempo e a temperatura para esta quarta-feira, para Carinhanha e toda a região. Hoje, sol o dia todo, sem nuvens no céu. Noite de tempo aberto, ainda sem nuvens. A temperatura máxima chega a 32 graus, a mínima 19. Já a umidade relativa do ar máxima, 70%, a mínima 25. A probabilidade de chuva para hoje é de 0%. Não tem chuva, não vai chover, viu, Zé?
2: Vai chover não, Doc?
0: Vai não. Agora são 5 horas da manhã, 5 horas mais 33. Já, já a gente volta. 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
2: É isso aí, graças a Deus.
0: 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Agora 5h33, já já nós volta.
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0: É, ei, lasqueira no caminho da feira, tamo de volta.
1: Ei, Doco, o café tá aí.
0: Já eu tomo um cafezinho. Já eu tomo um golinho desse café de Zé Ruana, viu, Zé?
1: Tá bom então, Doco.
0: Vamos levantar 5:40. 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Vamos seguir com o nosso programa? Vamos seguir com o nosso programa, né, Zé?
1: É bom demais, Deus, graças a Deus.
0: Quem é que tá mais nós aqui? Deixa eu ver. Deixa eu ver aqui quem é que tá mais nós. A Verinha, lá em Pouso Alto. Alô, Vera, bom dia.
2: Bom dia, Clarice, tudo bem?
0: Tudo bom.
2: É Vera de Pouso Alto.
0: Tudo bem, Vera? Clarice,
2: rodem pra mim a música de José de Camargo e Luciano, Flores em Vida.
0: Certo.
2: Eu ofereço pra vocês da rádio. Minha filhinha, Daiane, que tá lá em Goiânia.
0: Certo.
2: Que eu ouvindo através do aplicativo. Meu esposo, Eduardo. Minha mãe, Francilina, meu pai, Geraldo.
0: Certo.
2: Minha irmã, Floraci, minha cunhada, Zanja. Meu irmão, Cidelcino, e o Henrique Rick. Para a Comadre Lusco, para o Antônio Marcos, para todos os ouvintes aqui de Pouso Alto.
0: Certo.
2: Todos os ouvintes lá em Macambira, para minha amiga Vânia, com o esposo dela, a família. Eu ofereço para a Maicá, lá em Descoberto, para Raimundo, a esposa e família lá em Brasília.
0: Tá bom.
2: E para todos os ouvintes que estiver ouvindo. Um bom dia, está na Pontal, está legal.
0: Bom dia, Vera. Bom dia. Tem mais gente aqui? É. Olha, o Theo da Ema tá por aqui. Alô, Theo, bom dia.
3: Bom dia, Jossi.
0: Tá bom, Theo?
3: Tá, Jossi, tudo bem? Bom dia, Joela.
1: Bom dia.
3: Manda um alô de pronto, tira o cabelo, Jossi.
0: Alô,
3: fazer pra mãe, Margarida Grosso.
0: É o Theo da Ema, rapaz, lá da Vila São José, cheira cabelo. Quem tá com a gente também, deixa eu ver aqui. Ah, o pessoal ouvindo o programa Amanhecer no Sertão, Zé, viu? É, a pessoa acorda cedo pra ouvir nós, né? Mandou um bom dia aqui, lá em Novo Horizonte. Bom dia, meu amigo, mande um alô aqui pra nós, Major e Severiano. Fala pra Zé Ruela que Major mandou um abraço.
1: É, muito obrigado, graças a Deus, seu Major, bom dia.
0: Olha lá, mandou um abraço ao Major, velho. Major, tem um... cadê o papagaio do Major, rapaz? Fala nisso, eu mandou um bom dia pra Vitor, Vitão. Aí na Bananeira, todo de Bananeira, município de Juvenil e já na divisa lá de Montalvânia. Alô, Vitor, um abraço, né? Tá na tirança do leite, hora dessa, viu? E Marlon Curumim, né, que é vereador. Bom dia. Aí na Bananeira, o pessoal de Bananeira, bom dia. Eu passei em Vitor sábado, né? Vitor me deu as mudas de coco, já tá lá na roça, é, Vitor? Daqui a dia tem água pra gente beber lá na roça. Agora 5:43. Bom dia, meu amigo Edson e Alagoinhas. Alô, Edson, bom dia. Minha amiga Ana Paula e família lá na Cachoeira também com a gente. Né, Ana Paula? É Nedinho Baixinho. Bom dia. Bom dia. Ah, o Galego do Doce chegou por aqui. Alô, Galego do Doce, bom dia.
4: Bom dia, Doce Santo. Então, bom dia a todos. Terça-feira abençoada. Bom dia para Teu da Ema, Rouba Demar, Zé Cajica, Zé Filhinho da Escombota, Antônio Mamão, Minha Região, Beré, Tony Boca de Silva, Iga, todos aí, que Deus abençoe. Bital, de Debi, eles me dá só alô para ele, que Deus abençoe, dá um dia abençoado. Valeu, Duarte Santo, um abraço, meu querido.
0: Valeu. Tem mais gente ali, Zé. Tem mais gente. Bora levantar, Brasil. Bora levantar. Agora em Carinhanha são 5:00 AM, mais 44 minutos. 5:44. Tem mais gente com a gente?
1: Esse dois é cheio de pataquada.
0: Pois é, 5:44. Quem tá com a gente aqui, deixa eu ver quem é, gente. Ah, quem é ali, Zé? Deixa eu ver ali direitinho, Zé. Vê direito lá quem é que tá com nós ali, Zé. É, vê ali.
1: Eu tô vendo aqui no computador aqui, Doquinha.
0: Ah, é o Jailton Vaqueiro. Alô, Jailton Vaquiro, bom dia.
5: Bom dia, Doquinha, que já tá aqui descoberto. Manda alô pra galera descoberto aqui em região. Chegamos em Alagoas. Tô indo pra Tirando do Leite agora.
0: Eita!
5: Bom, né, Ué,
1: eu já fiz, já.
0: Já tá na tirança do leite, o Jailton Vaqueiro, lá em Descoberto. Lá em Descoberto. Tem mais gente, mais nós aqui, Zé? Deixa eu ver. Tem gente com a gente. Deixa eu ver aqui. É. Quem é? Maria Neuza da Silva. Deve ser Fogaça, né? Tá Foga. Deve ser Fogaça, que não completou. Alô, Maria Neuza, bom dia.
6: Tudo assim, bom dia, bom dia. Aqui é Miguel, tá falando da...
0: Ah, é Miguel, mas tá no nome de Maria, Maria Neuza, é o Miguel. Bom dia, Miguel. Olá,
6: Marguinha. Quero mandar um alô. Para toda a família, a oração, Deus tá no controle.
0: Tá bom, meu irmão, um abraço pra você aí, viu? Tá bom? Tem mais gente, mas nós aqui tem, Zé, tem gente ali. Ah, o Cido, é Buxinho, Buxinho Transporte, tá com nós aqui, é o Cido Buxinho. Alô, Cido, bom dia.
7: Bom dia, Doaci, bom dia, bom dia.
0: Bom dia,
7: tudo manda bom? Manda lembrança aí pra Zé Fininho do Pé do Morro.
0: Ai,
7: pessoal da Barrinha aí.
0: É.
7: Tô nativo aqui em Carinhanha, viu?
0: Ai, pessoal acorda cedo, Zé, já vem da Barrinha cedo aí, o Cido Transporte. Pessoal, é cedeiro. Vamos lá para a Feira da Mata, gente. Quem está com a gente aqui, lá na Ladeira Nova. Lá na Ladeira Nova, Orlando Rocha. Alô, meu amigo Orlando Rocha, bom dia.
8: Oi, Duarte. Bom dia, meu irmão.
0: Tá bom?
8: Como é que você tá? Tudo bem?
0: Tudo
8: bem. Já fez o café?
1: Eu já.
8: Fala para ele aí que faz o café, que aqui já tem café coado.
0: Eita, tá nós. Eita, nós.
8: E aí, Duarte, tudo bem com você?

0: por visitar meu sertão.
1: Eita, nós, viu?
0: Valeu, Darcy. Tenha um bom dia, meu irmão.
1: Bom dia, bom dia. Orlando.
0: Vamos café, viu? Aqui em casa já tem café coado.
1: Acaba acorda cedo.
0: Valeu, rapaz. Darcy. Um abraço, meu irmão. Tenha um
1: abraço.
0: Dia.
1: Bom dia, bom dia. Ladeira nós já era divisa ali de cocos, né? Coribe. O Orlando Rocha. Bom dia, bom dia. Agora são 5 horas mais 48 minutos. 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
1: 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Vamos seguindo nossos programas. Quem é que tá mais nós aqui? Deixa eu ver. Quem é que tá mais nós aqui? Deixa eu ver quem é que tá com a gente aqui, Zé Ruela. Andréia Tuani. Ah, de Malhada, lá da... Aqui, bom dia. Mande um bom dia para nós da Panificadora Lima de Canabrava. Na voz de César, eu quero que vá você, César, viu? Nós estamos todo dia na sua escrita. Obrigado por passar aqui para tomar um cafezinho conosco. É isso? É a Tuane, né? Lá na Panificadora Lima de Canabrava. Um abraço, pessoal de Canabrava, viu, gente? Meu amigo Valtim Caminhoneiro tá com a gente. Alô, Valtim, bom dia! Bom dia, bom dia para quem é de bom dia. Quem tá com nós também aqui, deixa eu ver. Bom dia, Duacir Santos, aqui é Eliette, do Buqueirão. Toque uma música de Chico Rei, Paraná. Ofereça pra minha mãe, Erondina, e pra todos que estão na escuta. Bom dia, bom dia, bom dia. Eliette Souza Farias, aí no Buqueirão, município de Iuiú. Um abraço. Vamos tocar quem, Zezé de Camargo e Luciano Flores e Vi, depois tem o Amado Batista. E a gente vai atendendo as outras pessoas no próximo bloco, não, Zé?
2: Já nós volta, né, Doc? É, Doc, quando falou da padaria, ela dá vontade de comer um pãozinho quente, Doquinha.
1: É que lá, Zé, você quer ir lá em Canabrava comer um pãozinho quente, Zé? Quer ir lá comer um pãozinho quente?
2: Ah, quando fala de pão, fico à vontade, chega a drobar as tripas.
1: Pois é, Zé, chega... Pois é, vai lá na Panificadora Lima lá, fala lá com o Tuani lá, você vai comer uns 10 pães lá, viu? E é tudo gostoso, tem pão, tem cada coisa gostosa lá também, viu, Zé? Agora são 5h52 em Carinhanha. Zezé de Camargo e Luciano cantam pra gente, Flores em Vida. É pra Verinha lá em Pouso Alto.

0: Aí o som do Amado Batista. É música boa, né, Zé? Do Amado Batista. Olha a hora, gente. Olha a hora, olha a hora. Agora são 5 horas mais 57 minutos. 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Programa tá quase chegando no seu final, Zé, velho. Quase chegando.
1: É, já fica já com saudade, né, Doca?
0: Eita, o computador desligou, mas voltou ali, né, Zé? Desligou, mas o povo já tá querendo, falando, ligando aqui. Já perguntando se o dinheiro sai na hora. Ó, sai, gente. Dependendo lá, né? É, já tem uns minutinhos pra fazer algumas correções. É isso? 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Meu amigo Rogério Nunes, bom dia! Bom dia, Idelmar Farias! Alô, Idelmar Farias, bom dia! Bom dia, bom dia! Quem aqui tá com nós também aqui? A minha amiga lá do Alto da Colina, Edinalva da Silva Brito. Alô, Edinalva, bom dia.
2: Bom dia, Dalci, tudo bem? Aqui é Edinalva do Alto da Colina.
0: Tudo
2: Quero
0: bem?
2: Quero mandar um peixeirozão na Avenida Santo Antônio, minha mãe Josa do Alto da Colina. Ah. E também meu padrasto Nelson do Alto da Colina. Minha avó Isabel na Fazenda Cachoeira. E também a Alessi lá em Porto Alegre. Bom dia, Alessi. E também meu pai José lá no Tome Nunes, pai Queira, pai Ju, pai Juscaria, pai Clarinha, pai Juí, pai Tudu. Pai Marilene Santos, ela limpando no baixo. São Francisco, minha na rua Paraninha, no bairro São Francisco, a mulher do Domingão do Carimbó, lá no Alto da Colina, e minha e Valdemar na Fazenda Cachoeira, Raimundo na Fazenda Cachoeira, Corvo na Fazenda Cachoeira, e todos os ouvintes da Pontal FM, e para a Doquinha também. Bom dia, Doquinha, tudo bem? Já tomou café, meu
3: tudo
2: querido?
3: Bem.
2: Tudo jóia?
3: Sentado
2: para mim, Silvano Salles, e oferecer principalmente para a Doquinha e para a Dalcinha, que tá na Pontal, tá legal, para o irmão Jesus na Alta Colina.
0: Tá
2: bom
0: então.
2: Dia, meus queridos. Estou ligado, Reginaldo do Alto Colina. Bom dia, Doquinha.
3: Bom dia.
0: Bom dia, bom dia, bom dia, Edinalva, viu? Tudo bom, né? Tem mais gente aqui pra... Ah, já tem aqui também, rapaz. Quem é que passa uma música com Eduardo Costa? Vem aqui. Tá pedindo pra ir lá, viu, Zé?
3: É pra ir lá, Doquinha?
0: É, tá pedindo pra ir lá. Eduardo Costa. Com a gente aqui também, deixa eu ver... Ah, lá é a minha amiga Juliana do Canto do Riacho. Bom dia, desejo uma quarta-feira abençoada a todos com saúde, amor, fé e gratidão. Sabedoria e prosperidade. Bom dia, minha amiga, viu? Tudo de bom, tudo de bom. Ei, Zé, a Tuane já mandou aqui pra nós um pão. Olha, Zé, olha que delícia isso aqui, Zé.
3: Eu enchi a boca d'água, Doquinha.
0: Pois é, Zé. Isso é vadiar com o nosso estômago, né, Zé?
3: Esse Doquinha é cheio de pataquada.
0: Pois é, rapaz. Ela mandou aqui, olha você vê que delícia. Ó, ó.
4: Aí, ó. O pãozinho tá no jeito.
0: O pãozinho com recheio, Zé. Pãozinho de sal. Enchi a boca d'água mesmo, gente, sinceramente. Agora também enchi a boca d'água, viu? Meu Deus do céu, viu? Tá aqui, bom dia, tudo bem? Quem é aqui? Ah, o Idemar. Tudo bem, meu irmão, viu? Tudo bem. Mandou um bom dia também. Quem é aqui, se eu fizer? Lá em Iuiú, ouvindo a gente também, a minha amiguinha Marley de Casa Amada, lá em Iuiú, ouvindo nós. Vamos cantar a última música aqui, Zé, do Derley e Dorivan, que eles cantam pra gente. Derley e Dorivan, Amor de Violeiro.

0: Tremendo, é Derley e Dorivan. Amor de violeiro, Zé. Chegou agora o momento que todos aguardam, todos esperam. É o momento da gente renovar a nossa fé com o nosso Senhor Jesus Cristo. E hoje é quarta-feira. Mais uma vez estamos aqui para te agradecer, meu Pai, pela vida, pela oportunidade que o Senhor tem nos colocado à nossa disposição. Pela força, pela coragem e por tudo que o Senhor tem feito no decorrer das nossas vidas. Obrigado por tudo. Tudo que o Senhor tem feito por nós. E estamos aqui para te agradecer. Entendeu? Para falar o quanto o Senhor é importante na vida dos teus filhos. Então vamos trazer a oração da manhã desta quarta-feira aqui pela sua Pontal FM. Vamos agradecer ao Pai. Como é bom, né, gente, acordar assim, cheio do Espírito Santo. Acordar levitando leve de espírito. E eu acordo todos os dias levitando, com a cabeça tranquila, com a certeza do dever cumprido, mas preparado para enfrentar mais um dia, mais uma batalha. E a gente tem que ter essa preparação espiritual. Um dia é diferente do outro. Nós não sabemos, né, o amanhã. O que é que vai acontecer amanhã com a gente? Ou daqui uma hora, ou daqui duas horas, durante esse dia. Mas o que nós pedimos é Deus que nos dê proteção, que nos dê a oportunidade de viver em paz, de fazer sempre o melhor, de buscar e fazer sempre as coisas boas em nossas vidas. E estamos aqui para te agradecer em oração. E eu vou trazer aqui umas orações maravilhosas. Primeiro eu vou trazer uma oração para pedir esperança. Todos nós pedimos a esperança. É o que mais nós almejamos, é esperança. Então vamos trazer a oração para pedir esperança. Amado Deus, em momentos de desespero, busco Tua presença para renovar a minha esperança. Que Tua luz brilhe nas áreas escuras da minha vida, dissipando temores e incertezas. Dá-me força para enfrentar as adversidades e fé para crer em uma manhã melhor. Encha meu coração com a certeza de que, contigo, há sempre esperança. Que cada dia seja uma lembrança do teu amor constante. Em teu nome eu oro. Amém, amém, amém. Mas outra oração pequenininha aqui, oração para vencer o medo. Quem não tem medo? Todos os filhos de Deus têm medo, todos nós temos medo. Então vou trazer essa pequena oração. Oh Senhor, eu reconheço que tenho medo e que sinto bastante medo, mas hoje eu escolho confiar em Ti. Toma o controle da minha mente e do meu coração. Acalma minha alma e fortalece a minha fé. Eu declaro que Teu amor lança fora todo medo, em nome de Jesus, amém. E que o medo vá para bem distante da gente. Bem distante. Uma das coisas também do ser humano é a liberdade. A liberdade é a essência da vida. A gente sem liberdade, a gente não sobrevive. Então vou trazer uma oração para se libertar da insegurança. Senhor, coloco diante de Ti todas as minhas inseguranças, medos e dúvidas que insistem em pesar no meu coração. Muitas vezes me sinto pequeno ou pequena diante dos desafios, mas confio que a Tua força se aperfeiçoa na minha fraqueza. Ajuda-me a enxergar meu valor com os Teus olhos, a reconhecer os dons que me concede e a caminhar com mais confiança. Afaste de mim os pensamentos negativos que me fazem duvidar de quem eu sou e do caminho que estou trilhando. Encha meu coração, meu Pai, de coragem, paz e segurança. Que eu aprenda a confiar mais em Ti e menos nos meus medos, sabendo que não caminho sozinho ou sozinha. Renova a minha fé. Fortalece minha mente e guie meus passos todos os dias. Amém, amém, amém. E aí eu vou trazer mais outra oração aqui, muito boa também, viu, gente? Oração para renovar as forças. E nós precisamos de renovar sempre as nossas forças. A gente tem que andar munido das nossas forças espirituais. Então, vamos trazer essa mensagem para renovar a sua força. Que a gente tem que renovar a nossa força todo dia. Deus Pai, eu te peço coragem e lucidez para todas as minhas dificuldades. Não me deixes desanimar. Tu és a minha fortaleza e a minha rocha firme, o meu escudo protetor diante das adversidades. Em ti deposito a minha fé e a minha esperança. Meu coração quer se sentir cheio de confiança em ti em todos os momentos, cheio da tua força para vencer e os desafios e conquistar vitórias todos os dias. Ajuda-me a dar o melhor de mim, a me entregar plenamente à bondade e à pureza do teu amor de Pai, a ouvir a tua palavra que me abraça, me sustenta, me impulsiona e me encoraja a superar os obstáculos da vida. Ajuda-me a explorar profundamente do meu ser, a perscrutar a fundo e encontrar todos os talentos que me semestre em mim, ou semeastre em mim, perdão, para conseguir a felicidade em todas as tarefas do meu dia a dia. Em teu nome e com a tua ajuda, Pai, eu sei que posso vencer, porque aquele que confia em ti, na tua misericórdia e no teu amor, sempre triunfará contigo. Amém, amém, amém. Mais uma mensagem para a gente finalizar. Eu vou trazer agora uma oração para afastar energias negativas. Tem gente que tem uma energia negativa, né? Não acredita em si próprio. E a gente tem que acreditar no nosso potencial. Deus nos dá essa força para a gente acreditar sempre na gente. Todos nós temos as mesmas oportunidades. E a gente tem que explorar, confiar na gente. Então vamos trazer aqui uma oração para afastar energias negativas. Senhor, com humildade e fé, peço que afastes de mim toda a energia negativa, todo o pensamento ruim e toda a influência que não vem de ti. Que a tua luz envolva meu corpo, minha mente e meu espírito, trazendo paz, proteção e equilíbrio. Limpa meu coração de sentimentos que me fazem mal, como medo, a angústia e a tristeza. Renova minhas forças e encha meu coração de boas energias, esperança e serenidade. Que apenas o bem permaneça ao meu redor e que eu seja guiado por pensamentos positivos e atitudes de amor. Que a tua presença seja um escudo contra tudo o que tenta me desanimar. Fortalece minha fé, acalma minha alma, ilumine meus passos hoje e sempre. Amém, amém, amém.
1: Dá vontade de chorar, Doque, é bonito demais.
0: Pois é, Zé. E como é bonito, né, Zé? Ah, como é bonito. Agora vamos atender as pessoas que nos ajudam na oração da manhã. Como é bom a gente acordar recheado do Espírito Santo. Meu amigo Edson, em Alagoinha, São Félix do Coribe. Ele mandou que quarta-feira, 19 de agosto, que o nosso dia tenha paz, livramentos, bênçãos e muita proteção de Deus. E vai ter, meu amigo de sua, só a gente confiar. Com certeza, meu irmão, viu? Mais gente mandando aqui a mensagem da manhã. Rogério Nunes, lá em Goiânia. Um lembrete. Toda vez que você duvidar do seu valor, lembre-se, Jesus decidiu que você valia a vida dele. Que bonito, né? É um lembrete. Toda vez que você duvidar do seu valor, lembre-se, Preste atenção, toda vez que você duvidar do seu valor, lembre-se, Jesus decidiu que você valia a vida dele. Ele deu a vida para nos salvar. Muito bonita, viu? Deus abençoe sua vida, Deus abençoe sua família. Bom dia, com muita alegria. Valeu, Rogério. Um abraço, meu irmão, viu? Ana Paula, lá da Fazenda Cachoeira. Bom dia, Ana Paula. Bom dia, família. Ela mandou a frase do dia. Na fraqueza, Deus te fará forte. No medo, Deus te dará coragem. Na queda, Deus te levantará. Na luta, Deus te dará a vitória. Não importa a situação, Deus é tudo o que você precisa. E é verdade, Ana Paula. Deus é tudo o que nós precisamos. Professor Ruth Gaspar, na Gravilha 23, que nesta quarta-feira você tenha fé, paz, sabor, saúde e, o mais importante, a presença de Deus. Feliz quarta-feira para todos. Feliz quarta-feira para todo mundo. Meu amigo Enedinho, lá da Feirinha, Feirinha Santa Luzia, não coloque limites nos seus sonhos, coloque fé. E é verdade. Não coloque limites nos seus sonhos, coloque fé. É isso que nós queremos sempre, não é isso? Nelson Souza, lá em São Paulo. Bom dia, que cada segundo do seu dia seja guiado pelas mãos de Deus. Amém, amém, amém. E Deus tem um propósito na vida de todo mundo. Como Deus é importante, né, gente? Vamos lá, tem mais gente. Mais gente aqui, né, participando do nosso programa. Vou no outro celular agora. Toninho, do Alto da Peroba, lá em Uiú. Lá vamos nós para mais uma quarta-feira. E de repente tudo dá certo, tudo acontece. Não é sorte nem acaso, é Deus. É o tempo de Deus, e é verdade. É o tempo de Deus. O tempo de Deus é uma coisa fantástica. Marinélia, lá da Morada Nova. Bom dia. Que Deus nos cuide, nos guarde, nos livre, nos proteja, nos abençoe, nos dê um dia maravilhoso. Amém, amém, gratidão, Senhor. Mais gente? Quem aqui? Deixa eu ver. Mais gente. Omildo Santos. Alô, Omildo Santos, bom dia. Ele mandou também aqui a sua mensagem. Ao amanhecer, louvamos-te, Senhor, porque salvaste toda a tua criação. Em misericórdia, concedei um dia de paz, concedei o perdão dos nossos pecados. Que nunca nos impeçais, não impeçais a esperança, nem a fechais a porta diante de nós. É isso mesmo, viu? Que bonito. Obrigado, Amildo Santos. Mas, gente, Rita de Ataíde, Vila São José, cheira cabelo. Gratidão. Gratidão é com essa palavra que inicia o meu dia, gratidão, porque mais uma vez Deus me acordou, me permitiu recomeçar. É isso que a gente sempre fala, né? Cada dia é uma dádiva, todo dia Deus nos dá uma oportunidade que muitos irmãos não tiveram. E é isso aqui, ó, gratidão. Gratidão é com essa palavra que inicia o meu dia, gratidão porque mais uma vez Deus me acordou e me permitiu recomeçar. Todo dia nós recomeçamos e só temos a agradecer a Deus. É verdade. É verdade. Só Deus. Só Deus, meu irmão, viu? Professora Edivane Andrade, lá da Fazenda Pai João. Mensagem da manhã. Que Deus, com a sua infinita bondade, tome a frente da nossa manhã, fazendo com que aconteça o melhor. Que não nos falte a força para lutar, a fé para acreditar e a graça de Deus para nos sustentar hoje e sempre. Amém, amém, amém. As mensagens bonitas que trazem aquele conforto espiritual para a gente. Vamos rapidinho para finalizar, Zé. Vamos rapidinho para finalizar. Tá ali também que mandar para... Deixa eu ver quem está com a gente. Com a mensagem, também mandou a sua mensagem. Foi lá de Malhada. A Neta Nogueira. para hoje. Onde quer que você vá, que Deus vá abrindo o caminho para você. Que o seu dia seja mais que abençoado. Amém, amém, amém. Neta Nogueira também mandou um bom dia. Está aqui, deixa eu ver. É a Juliana do Canto Riacho, município de Malhada. Bom dia, desejo uma quarta-feira abençoada a todos com saúde, amor, fé, gratidão, sabedoria e prosperidade. Amém, meu irmão, viu? Pra gente finalizar, né, Zé? É. Deixa eu ver aqui. Pronto, vamos aqui no outro computador ali, viu? É lá da Barrinha Maria Lúcia. Bom dia, meu amigo do Assis Santos, tudo bem com vocês? É, obrigado, Senhor, por mais um dia, por me levantar e a luta do dia a dia. Obrigado, meu Pai, por minha família e amigos. Obrigado por tudo. Maria Lúcia de Barrinha, linda mensagem, a mensagem de hoje do Assi. Um abraço, Maria Lúcia, toda a família. Gente, eu vou ficando por aqui. Muito obrigado, que Deus os abençoe. Cada família, cada lar, são milhares de pessoas que nos acompanham, que escutam o programa Amanhecer no Sertão, principalmente a oração da manhã. Que Deus os abençoe ricamente, cada um de vocês, tá bom, gente? Muito obrigado. Tem para finalizar também, tem um galeguinho do Angico, que mandou aqui. O Senhor guardará a tua entrada e a tua saída desde agora e para sempre. Amém. Nosso amigo galeguinho do Angico, Deus abençoe lá na Água Ruim. Gente, um grande abraço. Fique todos com Deus, porque com Ele eu estou indo. Até amanhã, se Deus quiser. Tchau, tchau.

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2: É, gente, é como eu sempre digo. E as cartas estão chegando ao programa O Guardião das Sete Chaves. E o nosso programa, ele pega em boa parte do Sergipe. É, são várias emissoras de rádio. Também do estado das Alagoas e outros estados mais. A carta que eu tenho hoje é de Ataolfo Rezende da Costa, da cidade de Atalaia. Em sua carta, ele me diz: Guardião Oxóssi, eu tenho muita saudade da minha mulher. Ela ficou doente de uma hora para outra. Levei a minha mulher para o hospital. Os médicos não conseguiram descobrir a causa da enfermidade da minha mulher. Ela foi piorando, piorando, até morrer. Minha mulher morreu, Guardião Oxóssi, já faz 5 anos de morta. Tenho impressão que também vou morrer. Será, Guardião Oxóssi? Eu não estou tendo mais prazer na minha vida. A minha depressão muito grande. O que faço da minha vida? Ô, Guardião Oxóssi, eu preciso de uma vidência. Fale-me alguma coisa, Guardião Oxóssi. Assina: Ataolfo Rezende da Costa, Atalaia, Sergipe.
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2: Agraciado Ataolfo Rezende da Costa, aí da cidade de Atalaia. Analisando aqui a sua carta, meu filho, rezando bastante, inclusive para dar a vidência para você. Eu acendi 2 velas, Ciro Pascoal, na gruta de Nossa Senhora Aparecida. É, eu também gosto de Nossa Senhora Aparecida. Em jejum, eu pude detectar algo estranho na sua vida. Você está insinuando que sua mulher morreu de macumba. Não, meu filho, Não! Claro que todos nós nascemos para morrer um dia. E a morte, quando ela vem, sempre tem uma desculpa. Caiu, bateu a cabeça, bateu um carro, ficou doente. Sempre tem uma desculpa para morrer. A morte, quando ela nos leva, ela deixa para todos uma desculpa. A sua esposa não morreu por obra e feitiçaria, não. Não era macumba. Agora veja aqui pela evidência, meu filho. Analisando, eu vejo que tem uma entidade perigosíssima. O espírito imundo que está em seu corpo. O trabalho que uma pessoa mandou para você. A evidência, meu guia, meu pai Tomás, está me mostrando aqui claramente um tranca-rua das encruzilhadas. É uma entidade que trabalha da parte contrária e foi mandada. Agora você me pergunta, guardião, que é esta pessoa que me mandou fazer este trabalho? O pai Tomás, o preto velho, me mostrou claramente. Eu sei até o nome desta pessoa, só que eu não vou poder te falar, não aqui, nos potentes microfones desta emissora. Nem todas as pessoas estão preparadas para ouvir. Nem tudo pode ser dito. Você precisa falar comigo gentilmente. Vou desvendar este mistério. Vou desvendar esta magia. Depois, eu vou revelar só para você. Somente para você, o nome desta pessoa que fez esse trabalho. Só que você precisa estar preparado espiritualmente para você saber quem é a pessoa. Se você não estiver preparado, você vai até fazer o mal contra esta pessoa. E nós não estamos aqui para pregar a maldade. Nós estamos aqui para combater a maldade, combater o mal através das forças dos orixás.
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2: Olá, meus queridos ouvintes do programa esotérico que mais tem ajudado pessoas que infelizmente já bateram em várias e várias portas e já prometeram: eu não vou mais procurar ninguém. Meus queridos ouvintes, olha o que diz esta carta. Guardião Oxóssi, é com lágrimas nos olhos que estou escrevendo esta humilde carta. Meu pai guardião, gostaria de pedir para o senhor que me desculpe por estar desabafando através dessas linhas. Meu pai, eu quero contar para o senhor um pouquinho da minha história de vida. Tão triste, meu pai guardião. Meu nome é Hermenegildo Martins. Sou de Vitória da Conquista. Aqui eu pego quase chiando. Aliança FM de Macarani, a rádio O Povo de Jequié, e pego também quase chiando a Alternativa FM de Brumado. Guardião Oxóssi, eu pego a sua rádio quando estou em Vitória da Conquista, mas eu sou morador de São Paulo, e em São Paulo lhe acompanho através do seu site, que é o www.palaciodosorixais.com. Já instalei aqui no meu celular o aplicativo que é o Palácio dos Orixás, meu pai guardião. Morávamos num sítio em Vitória da Conquista. Meu pai plantava
4: café, a gente criava um pouco de gado, os porcos, galinhas, e a gente ia levando aquela vidinha. Guardião Oxóssi, um belo dia, nós resolvemos vender tudo, mas eu me lembro de muito bem, guardião, que eu tive uma discussão com o senhor que trabalhava no sítio do meu pai. E ele disse para mim: olha, Hermenegildo, você vai ver só. Vou acabar com a sua vida. Vou levar seu nome lá em Nazaré das Farinhas. E ele disse: vou acabar com a sua vida. Meu querido guardião, vinhamos para São Paulo. Eu não acreditava em nada disso. Aqui no estado de São Paulo, montamos uma pastelaria e começamos a fabricar pastel e vender pronto para algumas pessoas que trabalham em feiras. Fabricava pastel, fabricávamos a massa também para vender. Nós tínhamos muito sucesso. Mas, de repente, tudo começou a desmoronar. Meu pai guardião, conheci uma moça, me casei com ela, tivemos dois lindos filhos. E, de repente, ela chega para mim e disse: estão escutando aí o barulhozinho, gente? É mensagem demais no WhatsApp. Estão escutando aí? Não para. Ela chegou para mim e disse: vamos nos separar, Hermenegildo. Eu não gosto mais de você. Eu não sinto mais nada por você. E para ser franca e sincera, já estou com outro. E estou gostando de outra pessoa. Ainda não aconteceu nada comigo e essa pessoa, mas eu quero ser sincera e dizer a você que não te quero mais. Guardião Oxóssi, ela foi embora. Meu pai guardião, me ajude, pelo amor de Deus. Já gastei o que tinha, já gastei o que não tinha. Fui no missionário, nada. Fui lá no pastor, nada. Fui lá no padre exorcista, nada. Na cartomante, no curandeiro, no cigano, nada, nada, nada, nada, nada. Meu pai, eu já fui em tantos lugares. As pessoas dizem: tem macumba feita para você, Hermenegildo. Eu pago, mas ninguém desmancha esse tal trabalho que fizeram para mim. Guardião, estou ficando da grossura de um palito. Não tenho vontade de comer, não como mais. Dormi, estou com olheiras, mal consigo dormir. Não tenho vontade de trabalhar. Eu só penso na minha esposa. Eu só penso na minha esposa, que foi embora. Pelo amor de Deus, guardião Oxóssi, coloque essa mulher ao meu lado. Veja se ela está com outro ou não. Guardião Oxóssi, será que aquele homem lá na Bahia mandou fazer mesmo algum trabalho para mim? Me revele, pelo amor de Deus. Meu pai guardião, eu estou aguardando a sua resposta. Do seu ouvinte, Hermenegildo Martins, moro em Vitória da Conquista, no estado da Bahia.
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4: Hermenegildo Martins, de Vitória da Conquista. Rapaz, meu corpo nesse momento, olha, estou aqui com a peça de roupa sua, com a sua fotografia. Meu corpo está todo arrupiado. Eu sou muito sensível. Vejo as coisas muito fácil. Assim eu não quero ver, não quero acreditar. Mas Oxalá, meu pai, me toma por uma força estranha.
5: Meu pai, Oxalá, é o rei, venha me
4: vai. E eu começo a ver aqui na caída dos búzios, Hermenegildo, vejo. Tá vendo aí, o WhatsApp não para, gente. É direto, mensagem em cima de mensagens. Eu vejo um sapo seco, um boneco vestido com a peça de roupa sua. Encravado nesse boneco, 7 alfinetes. É um trabalho de vudu. E do lado desse boneco, uma garrafa de marafa. 3 animais sacrificados. Um de 2 pernas, que é uma galinha preta. Um bode preto. E um jumento preto. Está numa encruzilhada. Hermenegildo, meu filho. É, meu filho. Não é aquele homem que prometeu fazer um trabalho contra você, não. Quem fez foi uma outra pessoa que fez esse trabalho. Um concorrente seu. Aí de São Paulo, onde você morava,

ali pertinho, divisa Ribeirão Pires, Mauá, e já entrando pra São Mateus, ali naquela tríplice divisa, mandou fazer um trabalho para acabar com você, Hermenegildo Martins da Silva, hoje morador de Vitória da Conquista. Meu filho, você vai vir ao Ilê Axé, Palácio dos Orixás, vai abrir uma consulta comigo. Nós vamos desmanchar esse trabalho. Não vou lhe cobrar meu trabalho, que é meu suor, meu afazer, meu tempo. Vou lhe passar... Pena aí, gente, não para. WhatsApp não para, é mensagem direta. Vou desmanchar esse seu trabalho. Vou desmascarar esse espírito imundo. Hermenegildo, eu preciso que você venha imediatamente. 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Mas você tem que vir imediatamente para que eu possa desmanchar esse trabalho. Venha e você vai se libertar. Você me pergunta se a sua mulher que foi embora tem outro ou se ela tem outro. Meu filho, ainda não, viu? Beijinho, abraço ela deu. Sexo não fez, não. Meu filho, ela gosta de você, rapaz. Ela foi afastada através de um trabalho. Ela não soube expressar quando ela estava na rua. Quando ela está lá com outro, ela sente saudade de você, Hermenegildo. Mas quando chega perto de você, devido ao trabalho que fizeram, parece que ela está no inferno. Ela não aguentou a pressão maligna e foi embora. Mas ela está morrendo de saudades de você. Eu vou retirar esse feitiço, essa entidade imunda que está no corpo dela. Vou retirar esse mal que está no seu caminho através da força dos 16 orixás. Vou fazer uma prece forte. Vou lhe preparar. Tá vendo aí, gente? Não para. O WhatsApp não para. Vou lhe preparar 7 banhos para purificar você. 7 incensos para lhe incensar. 7 defumadores para defumar o seu comércio. Meu filho, através da forte. E o telefone não para. Olha aí, é gente ligando toda hora. 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Meu filho Hermenegildo, é através da forte prece, é através de um forte trabalho que eu vou te libertar. Tudo isso, você vai ficar livre. Sua esposa vai voltar para você novamente. Você será feliz. Vai reaver o seu comércio e vai ser muito, muito melhor do que era antes. Já estou aqui com a sua fotografia, a fotografia dela. Estou colocando em minha corrente de fé e proteção espiritual. Antes de terminar esta carta, gente, o Hermenegildo, ele me mandou essa carta. Ele me ligou e disse: seu guardião Oxóssi, eu quero realmente fazer um trabalho com o senhor. Contando com o senhor, parece até conta de mentiroso. Já fui em 12 com o senhor, será a 13ª pessoa. E eu perguntei para o Hermenegildo: senhor Hermenegildo, o senhor disse que já foi em várias pessoas. Quanto foi que lhe cobraram? Seu guardião, um me cobrou 300, um me cobrou 700, outro me cobrou 1.000. Teve um que me cobrou 1.500. E ele foi indo, chegando tudo. O mais caro tinha cobrado R$3.500. Eu falei: Hermenegildo, juntando tudo isso daí não dá um trabalho. Gente, antes de terminar aqui esta carta,
Eu digo para você.

0: você. Você já prometeu não ir mais em canto nenhum, porque já fui em vários cantos. Ah, eu gastei 100, 200, 300 reais. Gente, quando eu pergunto qual foi o valor do trabalho, eu não estou lhe perguntando quanto foi. Eu estou lhe perguntando o valor do material, porque eu não cobro trabalho. Eu não sei se as outras pessoas cobram ou não. Agora, uma coisa eu lhe digo. Não falou com o Guardião Oxóssi, você ainda não falou com ninguém.
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4: Olá você, meu amigo, minha amiga, estamos chegando aqui pelo seu programa Guardião das Sete Chaves. Mais cartas, cartas de agradecimento, cartas de pedidos, pessoas que alcançam as suas bênçãos e nos mandam as cartas em agradecimento ao Pai Guardião Oxóssi. São milhares delas. Hoje, a carta é do Lafayette Leite Santana, de Irará, na Bahia. Ele está muito contente pelo trabalho realizado pelo Guardião Oxóssi no Ileaxé Palácio dos Orixás. E diz o seguinte: hoje sou um pai feliz com a recuperação da filha. Em sua carta, ele escreve e testifica. Guardião Oxóssi, venho por meio destas poucas linhas dar o meu depoimento de agradecimento. Sou pai de uma jovem de 24 anos, ela faz faculdade de medicina. Hoje, uma mulher casada, o meu orgulho de vida. Só que tudo isso tinha se transformado em um grande transtorno. Há 4 meses atrás, minha filha começou a enjoar o noivo. Abandonou os estudos, era uma moça dócil e de uma hora para outra começou a ficar agressiva com todos. Mudou completamente. Eu e a mãe dela a levamos a um psicólogo. Ele disse que teríamos que levá-la a um psiquiatra. Lá, o médico disse que ela estava doente e que tinha que tomar remédios calmantes. Guardião Oxóssi, de nada adiantaram e o pior aconteceu. Tivemos que internar nossa filha. Ela estava como louca. O desespero tomava conta de mim e da mãe dela, minha esposa. Vendo nossa filha tão estudiosa, tão bonita, às vésperas do casamento, estava louca. A tristeza rondava a nossa casa. Eu não sabia mais o que fazer. Para nossa felicidade, escutei o seu programa e resolvi procurá-lo aí, no Ileaxé Palácio dos Orixás. Levei uma peça de roupa e uma fotografia da minha filha e o senhor jogou os búzios por uma, duas, três vezes e descobriu. Descobriu que minha filha não estava doente, e sim possuída por um espírito obsessor que perturbava ela e mudaram o comportamento dela. Pedi que o senhor retirasse aquele espírito do mal. E hoje estou escrevendo para agradecê-lo, pois minha filha ficou boa, reatou o noivado e casou-se. Voltou a estudar e hoje é uma moça normal. Tudo isso devo ao senhor Guardião Oxóssi. Muito obrigado do fundo do coração. Assina Lafayette Leite Santana, de Irará, na Bahia.
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senhor Lafayette Leite Santana, daí de Irará, que nos escuta pela Digital FM de Alagoinhas, pela Morena FM de Serrinha e pela Transamérica de Feira de Santana. Senhor Lafayette,

Conta de sua filha. Coloquei um espírito de luz para protegê-la, para defendê-la. E aquele espírito maligno que colocar em sua filha nunca mais irá perturbá-la. O nome dela está direto em minha corrente de fé, em minha corrente de proteção espiritual. Desmanchei o trabalho de magia. Ela ficou curada. Reatou com o noivo. Vai se casar. Muito obrigado pelo convite de casamento que vocês me mandaram. Vou comparecer sim. Voltou a

0: e Tomás, e mostrou todo o caminho. Me disse tudo o que estava acontecendo, como eu deveria trabalhar. Trabalhei, retirei, e hoje está aqui a carta de agradecimento do pai Lafayette Leite Santana, de Irará.
1: Mensageiro da paz, vamos salvar minha gente, a corrente de pai Tomás.
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2: Muito bem, minha gente, muito bom dia amigo, bom dia amiga. Agora 7:09, estamos chegando com o nosso Café com Notícias. Hoje, quinta-feira, dia 19 de agosto, seja bem-vindo! Muito bem. Café com Notícias começando hoje, uma manhã. Manhã fresquinha aqui na cidade de Carinhanha, às margens do Rio São Francisco. Hoje um dia mais gostosinho. Vamos lá, gente. 7h20 no nosso Café com Notícias. 7h20. Aliás, 7h10. Não aumenta a hora, não. 7h10. Calma. 7h10. Estamos começando o nosso Café com Notícias. E hoje, quarta-feira, dia 19 de agosto. Manda um abraço para Niltinho do Feijão, Dona Anitta, ouvindo a gente lá em Bom Jesus da Lapa. Bom dia, Niltinho. Bom dia, Niltinho. E esse aí acorda cedo, já começou o dia, foi cantando Reis. Ele que é multi-instrumentista lá do grupo Dona Anitta. Abraço, Niltinho. Vamos lá, gente. 7h10 no Café com Notícias, onde você estiver, que você tem um dia especial. Um dia abençoado, você e sua família. Muito bom dia, amigo. Muito bom dia, minha amiga. Ei, você aí, vem com o Jotão, tá na hora da informação. Bom dia! Pra você que já acordou cedo,
3: a gente acorda bem cedo.
2: Vai ligando o rádio aí.
3: E o rádio é um grande
2: companheiro. Ou melhor, aumenta o som, sobe o som. Todo mundo tá ligado com a gente?

0: E que Deus abençoe a todos nós, a gente aqui, você aí e as nossas famílias, hoje e sempre. Daqui a pouco nós vamos ter uma conversa com jovens do Conselho da Juventude de Carinhanha. Vamos falar sobre o quê? Vamos falar sobre a violência contra a mulher no meio digital. Nós estamos no Agosto Lilás, onde estamos trazendo aqui todas as semanas entrevistas com convidados para abordar essa temática, esclarecer pontos e fazer alertas. E hoje vamos aqui estar recebendo a Kelly, que é presidente do Conjuca, a Camila, que é conselheira. E nós vamos falar sobre essas novas formas, que são a modernidade, a tecnologia também traz, tem um lado bom e um lado ruim. E nesse lado ruim tem as novas formas de violência contra a mulher no meio digital. Portanto, hoje tem esse papo com as nossas convidadas. Vamos lá, 7h13 no Café com Notícias, 7h13 agora. Vou falar sobre o seminário temático sobre o El Niño, Cidade Malhada, em parceria com agropecuaristas, promoverão um evento importantíssimo sobre previsões climáticas e esse receio, esse medo aí do El Niño. Então fiquem atentos. Vou falar daqui, já tem a data confirmada, viu? Já tem que a data confirmada, horário e local. Conto daqui a pouquinho. Tragédia na região. Adolescente morre após colisão entre motos na cidade de Bom Jesus da Lapa. Fala também sobre a possibilidade de greve dos bancários, marcada para amanhã, quinta-feira. Confirma ou não confirma? Ondesp apreende drogas na cidade de Malhada, distrito de Cana Brava. Que coisa, hein? Olha a Ondesp na área aí, viu? A Ondesp está pronta e está preparada. Morre mais uma atriz conceituada da TV brasileira. Dessa vez, quem faleceu foi a Glória Menezes, a esposa do Tarcísio, lembra? Famosíssima Glória Menezes. Eu falei da morte da Laura Cardoso, que foi outro ícone da TV brasileira, do teatro. E a informação que chega também agora que quem faleceu foi a Glória Menezes, outra né, gigante do teatro, do rádio, da TV nacional. E o Brasil vai se despedindo, né, dos seus ícones em diversos setores. A idade chega para todos. Passa o nome, aliás, passa o homem, passa a mulher, mas o nome continua. A história, o legado continua. E cada um aí na sua área, no seu segmento. 7h15 no Café com Notícias, só um ajuste de pauta, informação aqui, a entrevista com as convidadas do Conjuca será meio-dia. Pronto, ajustado aqui, diretor. Meio-dia, então. Então, nosso papo com as entrevistadas do Conjuca será meio-dia. Não percam. 7h15 no Café com Notícias, 7h15. Você com a gente pelo zap zap da rádio 3485-2041, 3485-2041. Já tá acordado aí, né? Então vamos. Faça igual o Niltinho, lá do Feijão Dona. Niltinho acorda cedo. Já faz o cafezinho dele, já liga o rádio. Oi, João. Oi, Manu. Bom dia. Acorda esse povo aí, Niltinho. Vamos lá. Niltinho Vaqueiro, viu? Ele é primo do Gaudencinho. Ô, Gaudencinho, de Godencinho. Godencinho aqui da, entre o Marrequeira e a Vila São João. Prepara um cavalo bom aí, que Niltinho disse que vai correr vaquejado aí logo, viu? É, Niltinho. É seu primo mesmo, ele mesmo. Niltinho do Feijão Dona Anitta. Pode parece que é tem que ser um cavalo bom mesmo, cavalo abridor. Ele está pronto, tá pronto. 7h16, nosso Café com Notícias, 7h16. Deixa eu mandar um abraço aqui para Danilo Buxim. E eu quero fazer um registro aqui, por falar em vaqueiros, mas é uma abordagem mais ampla. Quero fazer esse registro aqui, Eu que conheço o Danilo desde menino, praticamente, né? E ver essa evolução para a gente que acompanha a cidade é gratificante. Vou mandar um abraço aqui para Zé Buxim, para Maria, toda a família Moreira, família Buxim. Um abraço aí, muito bom dia. E Danilo está correndo o trecho, estou acompanhando aqui. Danilo, nesse momento, está correndo o trecho aí para a região do Mato Grosso, Tocantins, Pará. Zé Buxim é um grande comprador e vendedor de gado da região. Recentemente começaram também a vender, né, animais para outros países. É um crescimento, né, da produção, é o agro se desenvolvendo, a agropecuária se desenvolvendo na região, se potencializando, se profissionalizando, melhorando. Por isso que a gente fala aqui, ó, invista em qualidade, invista em genética, invista em resultado. E quero fazer esse registro aqui, agora destacando também o potencial que nossa região tem e destacar também, né, os criadores que vão se profissionalizando, vão aprendendo com outros criadores também, comercializando cada vez mais para outras regiões. E Danilo está correndo o trecho, levando a bandeira aí da família Buxim, né, de Zé Buxim, compra e venda de bovinos, mas agora já numa pegada mais abrangente, a DM3 Agropecuária. Então sai de um trabalho local, que começa na Barrinha, naquela região, família tradicional de criadores de gado, começa-se a vender produtos para a região, depois vendendo animais para outros estados, e agora para outros países, numa parceria com outros grandes criadores aí de várias regiões do Brasil. E é fundamental você buscar conhecimento. Outro ponto também é trabalhar com parcerias. Às vezes tem gente que acha que crescer sozinho é melhor. Nada, não. Não. Tem que crescer. Uma parceria. Se for bem feita, ela dá muito mais resultado. Então manda o Cido Buxim, um abraço, Cido Buxim. Abraço também da Lila. Tá acompanhando a gente. Bora, Dudu. Um abraço, bom dia. Pois é, então parabenizar aqui, registrar esse trabalho e também sirva de incentivo para outros, né? Buscar conhecimento, melhoramento genético, trabalhar melhoramento aí da estrutura. E o comércio está aí, o comércio está aberto. O comércio está aberto. Então fica o registro aqui. Minha felicidade, né, de poder acompanhar esse trabalho aí da família Buxim, Danilo Buxim, DM3 Agronegócios, expandindo, né, a rota. Ele esteve até recente com vários criadores. E um dos criadores bem conhecidos no futebol é o Vanderlei Luxemburgo. Esteve recente agora com o Vanderlei Luxemburgo, o Danilo Buxim. Luxemburgo, ele é um grande criador também, viu? Um grande investidor aí da agropecuária, numa diversificação de negócios. Então fica o registro aqui. Abraço, Buxim! Vamos lá, 7h21, nosso Café com Notícias, 7h21. 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Muito bem, muito bem. Ó, vamos falar já sobre Malhada, que está ganhando também semáforos. David Porto vai trazer informação já. É semáforo e pavimentação. Semáforo e pavimentação. Eu já falei aqui, vou repetir. O asfalto vai dar um gasto para o município, a questão de manutenção vai dar tem alguém que fala da questão ambiental também, hoje nem tanto, mas antigamente falava asfalto, questão ambiental, asfalto, o custo da manutenção para a prefeitura fica caro. Mas é inegável que ruas pavimentadas, o conforto para quem anda de carro, anda de moto, de bicicleta, a pé, fazendo caminhada, para a estética da cidade, o visual é diferente. É diferente. Isso é inegável. E já traremos essa informação, onde David Porto vai trazer para a gente aí os detalhes sobre semáforos e pavimentação aí de ruas da cidade de Malhada. A estética é outra. A limpeza é mais facilitada, né? O pessoal que trabalha na varrição, na coleta do lixo. Eu só teria uma dúvida, Porto, se você puder tirar essa dúvida também, em relação à questão do esgotamento sanitário. É um ponto também, precisa ser levado em consideração a questão do esgotamento sanitário. Se você for asfaltar ruas, foi falado aqui que será feita uma nova obra de esgotamento sanitário. Como será esse trabalho? O esgotamento sanitário, essa tubulação, como foi informado, não seria aproveitada essa obra que foi feita anteriormente, né, há mais de 20 anos, que não foi concluída. Então, uma pergunta que também a gente precisa fazer é justamente isso. Vai fazer o asfalto agora, depois vai... Quando passar a tubulação do esgotamento sanitário, da nova obra, vai quebrar tudo novamente, tem que pensar nessas coisas aí também. Se puder esclarecer para a gente, dê uma pesquisada aí, nos informe também, que é uma questão importante para que se não tenha dois custos. Vamos lá, já você traz informação para a gente aí. Então finaliza a matéria e manda para nós. Vamos lá, 7h25 no Café com Notícias, 7h25. Japonês está lá em São Paulo, acompanhando a gente. Bom dia, Japa. Gil dá sucesso lá no Goiás. Bora, Gil! Vamos que vamos. Deixa eu começar aqui o programa falando sobre... palestra sobre o clima. Vocês já vão se organizando aí, vocês produtores, vocês criadores, já vão se organizando, já temos aqui data, horário e local. A região receberá simplesmente um evento importantíssimo para quem planta e para quem cria. A cidade de Malhada receberá agora no dia, olha o dia, 1º de setembro, às 19 horas, na Câmara de Vereadores, uma palestra, um evento sobre as previsões climáticas e a influência do fenômeno El Niño na safra 26-27, que é essa que vai entrar agora para a gente aqui. Perspectivas para o nosso semiárido. Estará presente o meteorologista Dr. Francisco de Assis Diniz, ele que é referência nacional em meteorologia e é consultor em clima de grandes canais, de grandes empresas, multinacionais inclusive aqui no Brasil e fora do Brasil também. Dr. Francisco de Assis está finalizando um estudo detalhado, informações atualizadíssimas que trará para os produtores, para os criadores da região de Carinhanha, de Malhada, de Iuiú, que estarão presentes nesse evento. 1º de setembro. Anota a data aí, vai dar uma segunda-feira. Deixa eu conferir aqui. É segunda-feira? Vou olhar no calendário aqui. Olha no calendário. 1º de setembro, daqui dia, da terça. Pronto, dia 31, Dr. Francisco estará em Guanambi e dia 1º desce aqui para a Malhada, dia 1º de setembro, da terça-feira. Dá para todo mundo participar. Quem não puder ir da casa, manda um representante da família. É bom porque vocês já vão conhecer, tirar dúvidas também. A hora é agora. Essa vinda do Dr. Francisco, ela foi possível graças às parcerias e tem na realização aí do DEL de Geraldo Pedro, da Fruticultura São Geraldo, de Anselmo Boa Sorte, da Bananas Lamarca e Aras Lamarca, seu Luiz Carlos, da Bahia Solo, e tem o apoio de José Castor, um grande articulador nesse meio aí, a Rádio Pontal FM e o nosso Café com Notícias, e a Câmara de Vereadores de Malhada. Portanto, senhoras e senhores, preparem-se aí para esse evento dia 1º de setembro. Câmara de Vereadores de Malhada às 19 horas. Vai ser bom esse evento, viu? Isso aqui ninguém pode perder, não. Um abraço para Chiquinho do Gás, lá em São Paulo também. Valeu, Chiquinho, grande abraço. Vamos lá, Porto, vamos lá. David Porto já está aí pronto, preparado para trazer as informações para a gente agora nesse começo de programa. 7h30 no nosso Café com Notícias. Vamos de informação, vamos de David Porto agora. Falar sobre asfalto, falar sobre semáforos na cidade de Malhada, organização do trânsito. Sete e trinta no Café com Notícias, David Porto, vamos trabalhar, repórter. Muito bom dia, a informação agora é contigo aí. Vamos trabalhar, 7h30 no nosso Café com Notícias. Vai, Porto!
1: Olá, bom dia, Jota. Bom dia, ouvintes da Rádio Pontal. Nesta quarta-feira, a cidade de Malhada ganha semáforos e também pavimentação asfáltica nas ruas. Foi publicado no início dessa terça-feira, dia 18 de agosto, pelo prefeito Dr. Jimmy, que está chegando para o município de Malhada a pavimentação de 17 quilômetros de rua na sede do município.
2: Autorizamos a pavimentação de 17 mil metros de pavimentação para entrarmos aqui, passarmos pela Prefeitura Antiga, Banco do Brasil, a Prefeitura Nova, sair do cemitério, sair na Câmara e sair aqui em Dona Dorinha. Para que possamos melhorar a entrada da nossa cidade e inaugurarmos todo o semáforo e a sinalização do nosso município.
1: Esse asfalto que deve percorrer aí trechos principais de Malhada, inclusive aquela via que passa na beira do rio, aquela via que que chega ali na nova prefeitura, antiga prefeitura, passa ali pelo cemitério, ou seja, o município de Malhada ganha 17 quilômetros de pavimentação dentro da sede. No vídeo, o atual prefeito aparece, né, com todo o seu grupo, que é formado inclusive pelo ex-prefeito Dezim, vereadores, e todos eles utilizaram a fala nesse período para anunciar e assinar esta ordem de serviço de uma obra que custará em torno de R$1.200.000. Uma parceria, né, através do consórcio Alto Sertão, e deve melhorar a estética da sede do município em parte estrutural, na infraestrutura. Se nota no vídeo, né, até mesmo dá para se observar, quanto a valorização, né, do grupo, do nome do grupo, inclusive do ex-prefeito Dezim, na fala do atual prefeito Dr. Jimmy. Ele que em suas ações sempre cita o nome de Dezim, que tudo indica o nome a ser apoiado como sucessor. Em contato com a gestão, inclusive com a assessoria do prefeito e o secretário de administração municipal, Malhada recebe 2 semáforos que estão sendo instalados na Praça Santa Cruz e também a sinalização da cidade. Ou seja, são informações importantes que chegam nesse momento e nós trazemos para você que está acompanhando a programação jornalística da Rádio Pontal. Cidade de Malhada, município de Malhada, recebendo aí mais uma obra, segundo o Dr. Jimmy, está previsto ultrapassar a marca de mais de R$200 milhões em investimento no município de Malhada nos últimos 8 anos, nos seus 8 anos de gestão. E agora é aguardar, né? A ordem de serviço já foi assinada, e agora é aguardar que comece e melhore a infraestrutura malhadense. Um forte abraço e até daqui a pouco.
0: Até já, Porto. É só reforçar a observação que eu havia feito, não deu para incluir na matéria aí, certamente já estava editada ou bem adiantada, né, os pontos principais, mas vamos lá. Tem alguns pontos que têm que ser levados em consideração. Eu reitero, reforço que asfalto, né, dá uma cara fantástica para a cidade, dá uma estética diferente e melhora muito a circulação também, isso é inegável. Isso é inegável. Agora tem algumas observações também aí, algumas observações, eu vou até, como imprensa, e fazer esse trabalho responsável, até para reflexão e para ajudar também na execução dessas obras. A pergunta, Porto, a gente vai precisar dessa resposta aqui, nem que seja nos próximos programas. Dois pontos que a gente vai precisar tratar aqui. Eu acompanho atentamente a informação das ruas, não conheço todas aí, mas sei que são ruas principais, né, ruas que tem um grande fluxo de pessoas, mas são duas questões que a gente tem que tratar ainda sobre esse assunto, sobre asfalto aí na cidade de Malhada. A questão do esgotamento sanitário, que já foi dito pelo secretário Alex aqui na rádio, que da obra anterior não se aproveitará nada que foi feito, vai começar do zero, foi dito na entrevista que nós trouxemos aqui. Desse princípio, imagina-se que novamente a cidade será escavada para a colocação de novas tubulações. Vá acompanhando o raciocínio. Vai colocar-se novas tubulações. Para colocar novas tubulações, a gente viu muito isso na execução dessas obras em Carinhã e na própria Malhada também, o como ficam as ruas. São buracos profundos, literalmente. Você precisa colocar nessa tubulação, numa profundidade adequada, num nível adequado, para que o esgoto seja escoado adequadamente. Então isso vai causar um dano significativo nas ruas, sejam ruas pavimentadas, sejam ruas asfaltadas, calçadas ou ruas de terrão, não importa. Isso vai precisar cavar quando começar esse projeto de esgotamento sanitário, que precisa, né? Precisa. Então, a pergunta que a gente tem que responder, como o município está trabalhando nesse quesito? O que será feito em relação a isso? Que é uma questão que tem que ser levada em consideração, uma vez que você vai colocar dinheiro agora para fazer asfalto. Daqui a pouco vai quebrar tudo novamente. É uma coisa que tem que ser pensada com muito critério. E a outra também é um ponto também, dessas ruas que foram comentadas aí, o pessoal também está acompanhando lá, os moradores da sede. perguntando também sobre a questão das outras ruas, as ruas que estão aí precisando de melhorias, as ruas que estão bem danificadas. Como é que vai ser esse trabalho também? Imagino que em relação ao asfalto ninguém vai reclamar não, em relação ao asfalto em si, né? O asfalto muda a cara da cidade. Mas esses pontos têm que ser esclarecidos. As outras ruas que não foram citadas, não foram colocadas nesse projeto, o que o município vai pensar, está fazendo em relação a isso e também em relação a essa obra de esgotamento sanitário, se vai, o asfalto vai passar nessas ruas e depois vai ter que cavar tudo novamente. Ou se vai aproveitar, reavaliar e reaproveitar algum trecho do que já foi feito para não precisar estragar o asfalto que será colocado. E é caro, o asfalto é caríssimo. Caríssimo mesmo. Então vamos buscar essa resposta e trazer aqui para o nosso jornal como título de esclarecimento de informação, que é o nosso principal objetivo aqui. Ó, 7h37 no nosso Café com Notícia, 7h37. Por falar em obras, em escavação, uma obra que está andando bastante é a obra lá da água das cabacinhas. Vai levar água para a região de Cheiracabelo, Santa Luzia, Barrinha, que mais? Baixa do Mocambo, Capinão, Riacho. Damião Ribeiro fez Damião Ribeiro, diretor do SAI, fez um vídeo de lá, uma reportagem de lá, atualizando para a gente como está a situação dessa obra da água lá da região das Cabacinhas. Eu vou trazer agora, acompanha aí. É uma obra aguardadíssima. Outra obra aguardadíssima. Vamos lá então. Damião Ribeiro, agora vou trazer sua fala sobre essa obra da estação aí de Cabacinhas. Vamos ver como é que está a situação. Atualiza aí, você que está acompanhando, né, o trabalho desde o início. É o principal fiscal, e tem que ser mesmo para que a obra seja de qualidade, que atenda, né, o propósito que foi anunciado e precisa disso mesmo. Vamos lá então, Damião Ribeiro, diretor do SAI, falando com a gente agora. Bom dia, Damião, joga dura aí.
3: Viemos aqui acompanhar a obra da construção da nova estação de tratamento aqui nas Cabacinhas, que vai abastecer 13 comunidades rurais do nosso município de Carinhanha. Essa obra para a gente é um marco muito importante, porque Carinhanha hoje já é referência no fornecimento de água tratada aqui na região Nordeste. Então é uma obra que tem previsão de ser entregue até meados do ano que vem e vai trazer para Carinhanha algo que no Nordeste ainda não existe, que é a universalização do fornecimento de água em todo o município. Então essa obra aqui, ela está andando bem, não só aqui, mas também as adutoras que estão sendo construídas para as comunidades. Então a gente vê que o trabalho está sendo feito de qualidade e com certeza nós do SAI estamos aqui acompanhando, mostrando à população o quanto essa obra vai nos beneficiar no curto e longo prazo. SAI, água é vida, nós a tratamos e levamos até você.
0: Damião Ribeiro, diretor do SAI. Quando eu falo assim, quando eu faço as cobranças aqui, tem gente que faz cara feia, faz bico, né? A gente faz as cobranças, né? Fica bem chateado. Eu até entendo isso quando a gente faz as cobranças e vou continuar fazendo as cobranças. Mas quando eu também elogio e falo que dos avanços é isso que eu estou falando. É disso que eu estou falando. Carinhanha hoje, ela é referência nacional do abastecimento de água. Referência. E eu posso dizer que fiz parte do início do projeto da água doce para essas agrovilas aí todas. Fiz do começo à inauguração. Acompanhei desde o início. Desde o início. E agora ver o andamento dessa obra também de água doce. Água que vai levar, a estação que vai levar água a diversas comunidades rurais que estão, que tem muitos lugares, tem água calcária pesadíssima. Pesadíssima. Vão ter águas, né, de qualidade em suas torneiras. Aliás, a água vai ser uma só, né? Então, é algo que a gente precisa também reconhecer e ver o SAI, a gestão aí do Damião, a gestão profissional, faz toda a diferença também. Técnica, concursado, uma gestão técnica. Claro que ele é político também, mas técnico, uma gestão técnica. Então, quando eu falo dos avanços, tem que ser reconhecido, é disso aqui que eu estou falando também. Então, uma obra desse nível aqui, meu amigo, é algo realmente que faz muita diferença para muitas famílias. Então, assim que inaugurar, vai ser algo que vai marcar a história de Carinhé completamente. Completamente. Sabe o que ia chegar a 100% de cobertura de água tratada? 100%. Tem lugar, tem cidades aqui da região que não tem água tratada na torneira nem para a sede. Pega água de rio, dá um calabreu ali e manda para o povo. O povo tem que ferver, tem que usar filtro disso, filtro daquilo. E Carinhanha vai chegar a 100%. Isso é algo realmente extraordinário. Não há como negar. Então está aqui feito esse reconhecimento. Na sede também, a Câmara de Vereadores deve aprovar dois projetos onde o município de Carinhanha deverá comprar mais duas áreas. Uma das áreas, através de desapropriação, uma das áreas é um lote que pertence a Luciana, Raimundo Pedro, do lado do SAAI, que é para ampliar a estação de tratamento aqui da sede, e a outra é uma área aqui na beira do rio, que pertence aí a Josa, a Nusa, a Josa e Nusa. É justamente para ampliar o abastecimento de água na região. Então vamos também ficar atento a isso aí. E o SAAI tem esse trabalho diferenciado, vai ter as críticas, normal, vai ter os reconhecimentos também, normal, mas antes, além da crítica e do elogio, a gente observar atentamente, com o pezinho no chão, né, os avanços que o SAAI está realizando para a região. Damião em breve vai estar com a gente fazer um balanço novamente dessas ações e você é convidado a acompanhar. Vamos lá, pessoal, agora 7 da manhã, mais 43, intervalo rápido e o Jotão já volta. Segura aí, é um instante só, é ligeirinho, é igual coice de bacurim, é ligeirinho. Bora, Pantera! Bom dia, Pantera! Jonas Pantera!
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Paraíba, aí, é o rei das cavalgadas, meu amigo Zé do Coco. Cara muito prestativo, muito atencioso e muito responsável também. Zé não gosta de nenhum animal dele solto ou dando trabalho em pista. Maior responsabilidade, maior cuidado ele tem. Muito cuidadoso. Aí ele me ligou ontem preocupado. Desapareceu dois animais dele, dessa região aí da 030, aqui na 030. Não tem a Cerâmica Novo Milênio? E tem ali a Roça do Bonifácio? Tem aquela... Exatamente, ali, exatamente. Nessa 030, sai daquela rotatória ali de Carinha para Feira da Mata, segue sentido Malhada, aí tem aquele asfalto, tem uma roça grande ali, entre a Cerâmica Novo Milênio e a Roça de Bonifácio, uma roça grande. Ele deixou os animais dele lá, os outros estão lá, mas dois animais sumiram, duas éguas, alazãs, uma da cara branca, careta branca, e outra apalusa. Apalusa é aquele animal que tem a garupa pintada, né? Tem a garupa pintada, alazão também, mas a garupa pintada. Então, se você por acaso viu aí esses animais, duas fêmeas, elas andam um do lado da outra, são animais que andam junto. Então, se você viu por acaso aí essas duas éguas de meu amigo Zé do Coco, uma alazã cara branca, uma alazã careta, né, caretada cara branca, e outra alazã apalusa. Apalusa é aquela que tem as pintas, né, pintada, com a garupa pintada. Então, se você viu por acaso esses animais aí, avisa aqui pra gente na rádio, avisa Zé do Coco. Os animais aí é dele, viu? São dele. Então avisa, se estiver em alguma estrada ou em alguma roça de alguém, avisa por gentileza que ele é muito preocupado e quer saber onde é que esses bichos foi parar. Ele procurou, não achou, falou, vixe, onde é que esses bichos foi parar? Então é de Zé do Coco, viu? Pode avisar aí pra gente na rádio ou avisar pra ele mesmo, que ele é bem conhecido. É fazer um grande favor, tá bom? Vamos ajudar aí contra esses animais. 7h51 no nosso Café com Notícias, 7h51, mobilização dos bancários, aprova paralisação para amanhã quinta-feira, então atenção, bancários aprovam paralisação nacional de 24 horas amanhã quinta, informação nacional. Bancários aprovam paralisação nacional para quinta. 24 horas. Bancários de todo o país aprovaram em assembleia essa paralisação de 24 horas para quinta-feira, dia 20 de agosto, em resposta à proposta apresentada pela FENAB, Federação Nacional dos Bancos. A decisão veio depois de a FENAB não apresentar um índice de reajuste salarial e colocar em discussão o congelamento do piso de ingresso de novos bancários, além de reajuste diferenciado em três faixas salariais, sem detalhar parâmetros ou percentuais. Durante a reunião, que durou cerca de 8 horas, os bancos chegaram a propor redução dos vales refeições, alimentação em cidades do interior e ameaçaram recorrer ao TST, Tribunal Superior do Trabalho, para impor o modelo. Depois de um intervalo, veio o recuo da proposta. A paralisação foi anunciada no site da CONTRAF, que é o Comando Nacional dos Trabalhadores do Ramo Financeiro, nos sites dos sindicatos estaduais. Será um dia de indignação e muita luta para evitar retrocessos em toda a nossa vida laboral. Por isso, a participação de cada uma e cada um na paralisação será fundamental para defender nossos direitos e avançar em conquistas, afirmou o Rodrigo Brito, presidente do Sindicato dos Bancários de Brasília. Então, é uma paralisação nacional de 24 horas prevista para amanhã. Informação importante. Então, você pode ter alguma dificuldade de acessar serviços bancários presencialmente nas suas agências, por conta dessa paralisação nacional. Você que está acompanhando a gente já fica preocupado, mas a informação é essa. Na dúvida, converse com o seu gerente. Se tiver algo mais urgente, converse com o seu gerente para você ter, não ser pego de surpresa aí, por isso que eu estou avisando aqui.

0: também, o online funciona, né? Os bancos, o atendimento virtual, ele funciona. Mas, às vezes, você precisa de um atendimento presencial. É nesse ponto que você pode ter alguma dificuldade. A informação é que essa paralisação de amanhã tem caráter nacional, ou seja, em todo o Brasil, e também deve atingir aqui na região, por exemplo, Banco do Brasil. Se é Banco do Brasil, se é nacional, pode e deve ser afetado por essa paralisação de 24 horas amanhã também. Então pode haver interrupção ou restrição de alguns serviços presenciais. Até porque, se não der uma pressão, é uma negociação coletiva, pode ser que eles não consigam, né, conquistar essas lutas que estão pleiteando aí. Nesse tipo de caso, nesse tipo de situação de paralisação, os canais de internet, internet banking, caixas eletrônicos devem funcionar para aquelas transações automáticas. Só que, se você precisar de algum atendimento interno, não vai conseguir. Tem grande chance de não conseguir. Vou falar tem grande chance, por isso que eu falo, na dúvida, se você precisar de alguma coisa mais urgente, converse com o seu gerente aí antes, dê uma ligada e veja o que você vai precisar para não, de repente, algo muito complicado, você não ser prejudicado amanhã. Alguma programação, se organiza aí. 7h55 do nosso Café com Notícias, 7h55, vamos para Bom Jesus do Lapa, uma tragédia. Tirou a vida de um jovem de 17 anos, acidente de moto. Lá na Avenida Santa Catarina, conheço demais essa Avenida Santa Catarina. É um tipo Avenida Santo Antônio, que divide lá o bairro João Paulo II e Maravilha, né? Ou seja, Magalhães Neto. Mas vamos lá. Ó, a informação é a seguinte. Um grave acidente de moto resultou aí na morte de um jovem de 17 anos. Uma batida entre duas motos. Foi ontem, Avenida Santa Catarina, Bom Jesus da Lapa. Isso foi 10h30 da manhã. Nessa colisão, faleceu o jovem Gustavo Oliveira de Jesus, 17 anos. Na outra moto estava uma mulher de 44 anos que sofreu apenas lesões leves. A moto, uma Honda CG150, aliás, as duas motos, né? Uma CG150, uma Titan e uma Fan. As motos foram recolhidas e agora a Polícia Civil deverá acompanhar o caso e entender a dinâmica do acidente. Lá tem muitas câmeras de monitoramento também. O adolescente era estudante do Colégio Tempo Integral Monsenhor Turíbio Vila Nova, colégio que também estudei. Então ele era do segundo ano da turma B do Colégio Monsenhor Turíbio Vila Nova, que divulgou uma nota hoje cedo, ontem à tarde, informando que hoje não haveria aula, em solidariedade à família do estudante e à comunidade escolar. É com profunda tristeza que o Colégio Estadual Tempo Integral comunica o falecimento do nosso amado estudante Gustavo. Mais um acidente, mais um jovem que morre vítima de acidente de moto. E pertinho da UPA onde teve esse acidente, pertinho. Triste, né, gente? Muito triste. Vamos lá. 7h58, nosso Café com Notícias, 7h58, com a gente, grandes anunciantes, grandes empresas com a gente. 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Vamos nessa, minha gente. 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Vamos lá, vamos lá, vamos lá, gente. 8:01 no nosso Café com Notícias, 8:01. Ó, hoje, meio-dia, tem entrevista. Qual a entrevista, Ingrid, das jovens? Lá não vai ter, não? Pronto, então, só confirma aí, só confirma então. 8:01 no nosso Café com Notícias, 8:01. 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Pronto, ó, Ana Paula informou aqui pra gente, não vai ter entrevista com as meninas do Conjuca, não. Não tem entrevista hoje, não. Não tem entrevista hoje, não, do Agosto Lilás. Lilás acho que amarelou. 8:02, hoje, né? Hoje. 8:02 no nosso Café com Notícias. 8:02. 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Olha, um abraço a todos, eu volto meio-dia na sequência. David Porto segue com o Café com Notícias. Depois tem a Tassi Lopes com o Bom Dia Pontal. Você que está com a gente, um ótimo dia, ótima manhã. O Jotão volta meio-dia. Tchau, gente!
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0: 8:09, programa Jornal Primeira Hora, seu café com notícias. Muito bom dia. A gente começa a segunda parte do programa trazendo para você mais informações, muita notícia, inclusive notícias quentes, operações policiais. Vamos falar de política, vamos falar de programas sociais, vamos trazer informações de relevância para a sua localidade, a sua sociedade. Informações que vão beneficiar você, ouvinte da Rádio Pontal. Hoje é quarta-feira, dia 19 de agosto de 2026. Meu nome é David Porto. Muito obrigado pela sua audiência, obrigado pela sua sintonia. E você pode participar comigo através do 3485-2041. Esse é o WhatsApp da Rádio Pontal. E juntos nós vamos fazer o programa até as 8:30, tá bom? 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Está nos acompanhando de onde? Mande aí a sua mensagem, 3485-2041. Nós falamos ontem sobre a morte da atriz, a Laura Cardoso, e logo mais tarde tivemos aí mais uma triste notícia, que foi o falecimento de outra gigante da dramaturgia brasileira, a Glória Menezes, a esposa do saudoso também, Tarcísio Meira. Essas duas mulheres juntas fizeram aí praticamente um grande percentual do teatro, da novela no Brasil, tá? Então nós tivemos aí essas duas feras, que uma há 91 anos, a outra há 98, faleceram e deixam aí saudades, mas também ficam eternizadas aí na dramaturgia, nas telas, nas novelas. Você que vai acompanhando aí o reprise dessas novelas através do próprio programa do Vale a Pena Ver de Novo, das novelas da Globo, assim como também se acompanha nas redes sociais, trechos, você acompanha no Globoplay, qualquer novela que você quer assistir, você consegue. Então, vai estar acompanhando essas duas atrizes e seus trabalhos, assim como outros que já faleceram. José Wilk, também outras feras, que eu até me esqueci aqui o nome, mas temos diversos outros que eu lembro só mesmo o nome de novela, como por exemplo aquele que era o Seu Farina da novela Esperança, e muitos outros. Aí restam Antônio Fagundes, grande gigante da televisão brasileira, Lima Duarte também, a Fernanda Montenegro. São pessoas que são grandes atores que aí estão ainda segurando essa tocha, dos principais que ainda estão entre nós. Você de Malhada, atenção, porque nós temos informações de uma operação da polícia que aconteceu e vamos trazer agora os detalhes para você. A noite dessa terça-feira, dia 18, foi de intensa movimentação policial no distrito de Canabrava, município de Malhada, no sudoeste da Bahia, com o desmanche de um suposto ponto de comercialização de drogas. A ação conjunta envolveu as guarnições da Companhia Independente de Policiamento Tático do Meio Oeste, conhecida como RONDESP, e do 4º Pelotão, da 38ª Companhia Independente de Polícia Militar do Estado da Bahia, a 38ª CIPM. Os agentes se deslocaram estrategicamente após receberem denúncias anônimas de que uma residência localizada nas proximidades da torre de transmissão da localidade estaria funcionando uma ativa boca de fumo. Ao se aproximarem do endereço indicado pelas denúncias, por volta das 22 horas e 50 minutos, os policiais surpreenderam um suspeito que tentou escapar do flagrante. O homem empreendeu fuga, correndo pela lateral do imóvel e tentou pular o muro, mas foi rapidamente alcançado pelo cerco da equipe tática. Ele estava determinado a não se entregar. O indivíduo resistiu fortemente à abordagem e chegou a entrar em luta corporal com os militares, sendo necessário o uso da força progressiva e de algemas para conter o mesmo com segurança. Após dominarem o suspeito, os policiais iniciaram as buscas e confirmaram a veracidade das denúncias de tráfico. Na revista pessoal, foram encontrados 4 papelotes de cocaína no bolso do homem. Próximo ao local da contenção, estava jogado no chão uma mochila escolar de cor rosa que guardava 40 porções de maconha, todas já devidamente fracionadas e prontas para venda aos usuários. Além do entorpecente, a guarnição apreendeu uma espingarda de fabricação artesanal, aquela chamada chumbeira ou socadeira. E diante do flagrante, o indivíduo detido e todo o material ilícito foram conduzidos e apresentados na sede da 22ª Corpim, lá em Guanambi, onde foram adotadas as medidas penais cabíveis. Ou seja, preso por tráfico de drogas, preso em flagrante. Obviamente, a situação ela demonstra uma prisão em flagrante por tráfico de drogas. E depender-se de como foi essa resistência trazida pelo indivíduo, ele pode também responder pela agressão, né, contra os policiais que estavam de serviço. É o crime recebendo respostas do Estado, tráfico de drogas recebendo uma resposta. Agora, eu queria, mais uma vez, frisar, eu queria uma ação da Polícia Civil, que é a polícia que tem mais informações, porque é a polícia investigativa. A Polícia Militar não pode investigar, não pode. Ela é uma polícia ostensiva, pode fazer algumas apurações, mas não é uma polícia de investigação. E eu vejo que a Polícia Militar, não sendo investigativa, elas conseguem derrubar boca de fumo, conseguem chegar a informações. Ontem divulgamos aqui a polícia tirando o sistema de monitoramento de traficantes em uma cidade. E a Polícia Civil, que é a polícia investigativa, a polícia que tem todo o suporte, pelo menos deveria ter, né? Não tem aqui na região suporte para investigação. A gente não vê essas operações da Polícia Civil derrubando boca de fumo. Mal uma prisão, cumprimento de mandado de prisão. Eu sei que existe uma fragilidade aí no sistema, ou seja, no corpo da Polícia Civil aqui da nossa região, um reduzido efetivo, e são muitos serviços a serem feitos, obviamente. Dr. Osmair, que deve estar nos acompanhando, a Delegacia de Polícia Civil de Carinhanha e de Malhada, nós temos um efetivo muito baixo que dificulta, tanto é que tem operações que precisam vir agentes lá da 22ª Corpim, o comando, ou seja, o delegado regional, para ajudar, que o efetivo é pequeno. Salvo engano, tem 2 policiais civis na delegacia de Carinhanha. Mas a Polícia Militar está aí para dar suporte. Monte a operação, faça a investigação e aí chama a Polícia Militar para dar suporte. Tem a Guarda Municipal aí que pode dar suporte também. Vamos tentar dar uma pressão, fazer como fez a rápida passagem do delegado Sandro Nunes aqui em Carinhanha, você vê a diferença. Tinha também só dois policiais civis, mas o doutor Sandro, ele botava para quebrar na ostensiva, viu? Então, eu acredito que a sociedade carinhaense, ela sente um pouco, não só a carinhaense, como a malhadense, feiramatense, a sociedade iuiuense, eles sentem um pouco mais dessa ação da Polícia Civil. Tá bom? Numa possível entrevista com o delegado, eu vou até perguntar, questionar ele esse detalhe. Que talvez tenha algo específico que a gente também não sabe, né? Mas você acompanha aí, você que assiste aí essas TVs que mostram programas policiais ao vivo, você vê aí a Polícia Civil a todo instante derrubando bocas, fazendo apreensões, fazendo prisões, tocando tiro com bandido. Uma operação totalmente diferente. É claro que eles têm um efetivo maior, mas lá também o crime é maior. Nós temos um efetivo menor, o crime também tem uma resposta menor. Aqui a chance do criminoso ele investir contra a polícia é menor. Então tudo é proporção. Vamos cobrar aqui e pedir para ver se aparecem as operações aí para a gente lembrar de quando Carinhanha montavam as operações da Polícia Civil. Operação Boi Branco, se lembra da Operação Boi Branco, comandada pelo delegado, o antigo delegado doutor, que antecedeu o doutor Zanderlan Fernandes, doutor Paulo Henrique. Isso, doutor Paulo Henrique também botou para quebrar. Até aquele crime contra Sandro Big Park, que todo mundo falava, aí ninguém vai descobrir quem foi. Pronto, doutor Paulo Henrique instaurou a investigação de lascar e conseguiu dar respostas. Os caras estavam furtando vaca e vendendo aqui na cidade de Carinhanha, em açougue. Os caras estavam furtando vaca em diversas localidades de Carinhanha. Lembra da Operação Boi Branco? A Polícia Civil investigou e derrubou. Nós temos ainda ladrões de gado aqui na região. Nós temos muitas bocas. E não são bocas de pessoas para falar, não. São bocas de fumo. Pontos de tráfico de drogas. Essa droga que tira o sossego de muita gente aqui na região. Tira o sossego de mães de família que são ameaçadas pelos filhos. Filhos esses que foram corrompidos por falsos amigos e colocados em apresentação a essa substância maligna que contamina o cérebro dessas pessoas, desde adulto a crianças, e faz com que o nosso sistema prisional ele esteja aí quase superlotado. Se você tirar as pessoas que foram presos por conta, direta ou indiretamente, da droga, você vê a diferença que faz essa substância na sociedade. Ô David, mas nem todos... Tem um rapaz ali que está preso que matou o outro. Foi por que ele matou o outro? Ah, é porque ele estava furtando. E ele estava furtando por quê? Para arrumar dinheiro. Para que esse dinheiro? Sei lá, para comprar droga, já que ele gostava de usar drogas. Então, indiretamente, tem a ver com a droga. Ah, mas o filho matou a mãe ali. Foi o quê? A briga. Por que eles brigavam? Porque o vagabundo queria vender o material... os objetos que ela tinha, os móveis, eletrodomésticos, e ela não aceitava. Então, sob efeito entorpecente, doido pelo ali na abstinência da droga, acabou ocasionando isso. Então, temos que ver a droga, ela, de forma, abre aspas, está trazendo emprego para muita gente, está trazendo. São muitos traficantes, são empregos. Empregos não, né? São funções, são crimes cometidos. Mas, meu irmão, é um emprego aí que vai te custar a vida lá na frente. Quantas pessoas já caíram aqui em Carinhanha por conta de tráfico de drogas? Pessoas que estavam dentro da sua casa, no seu conforto, porque é uma função rentável, traz dinheiro. Você vê que o cara começa a mexer com droga, daqui a pouco ele está curvando aí na cidade com um carrão de luxo. Mas daqui a pouco só se sente a notícia. Ei, a polícia matou fulano ali, sabia? É mesmo, rapaz? Mataram. Como é que foi? Eu só leio aqui no outro dia a notícia que o indivíduo sacou uma arma de fogo, atirou contra a polícia revidou, ele caiu ao solo, a polícia prestou socorro, apresentou no hospital, mas não teve mais tempo para recuperar a vida daquele cidadão. E aí, se foi assim eu não sei, mas é o que passam para a imprensa, é o que a imprensa traz. Então o confronto com a droga tem que acontecer, o Estado tem que dar resposta. A gente vê aí o governo do Estado prometendo isso e aquilo. Quando você vai olhar, a segurança pública do Estado da Bahia está entre as piores do Brasil, infelizmente, e nós precisamos de respostas. 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Um abraço para Sandra Cassiano, lá em Goiás, nos acompanhando sempre. Também para a senhora, sua mãe, sua irmã, Anísia, sempre nos ouve lá em Goiás. Obrigado pela audiência. A nossa ouvinte, deixa eu ver aqui, a nossa ouvinte Isabel, que está nos ouvindo em Mucambo, está sempre nos acompanhando. Obrigado pela audiência. Eliodoro Lopes está nos acompanhando aqui em Carinhanha, lá no região do Capinão. Bom dia, falar para a prefeita de Iuiú arrumar a estrada do Brejo Bezerra, que está muito ruim. Ih, meu irmão, que dia que a estrada do Brejo foi boa. Estrada do Brejo é um verdadeiro desafio. Até a física precisa parar um pouco para analisar aquilo. uma estrada ruim, muito, é no meio, uma estrada que passa no meio do morro, né? No meio de uma serra. Mas precisa sim de suporte. Vamos lá, a prefeitura de Iuiú, até porque eu pretendo ir no Brés Bezerra, viu? Em breve aí eu quero ir no Brés Bezerra visitar aquele local, que é muito bacana. Então a prefeita de Iuiú, o pessoal está pedindo aqui para tampar os buracos da estrada do Brés Bezerra. Bom dia, J e David. Bom dia, meu irmão. Abraço, Rosenildo, sempre nos acompanhando. Ô, Prefeitura de Maiara, faz uma casa. Olha, não precisa esperar o projeto, não. Deixa eu cobrar aqui o prefeito Jim. Olha, vê uma forma de licitar. Entra em contato com os vereadores e faça uma casa popular para Darlene do Aguiás. Eu acredito que todos os dias Darlene fala, manda uma mensagem aqui falando dessa casa dela, que precisa de uma casa. Então, faça uma casa para Darlene aí no Aguiás, que, pelo amor de Deus, já tem anos que essa mulher cobra uma casa. Já fizeram, naquele período que o pessoal de Guanambi fez uma casa para um jovem lá na região do Lixão. Então, desde aquele período, Darlene pede essa casa dela e nunca aparece. E manda todo dia aqui, quando a gente manda, abre o WhatsApp, tá aqui, ó. Fala aí para fazer as casas populares de Malhada. Aí você olha, tem aqui Darlene. Darlene enterrada? Não tá, tem que cobrar mesmo, Darlene. Tá precisando de uma casa? O poder público, ele pode prover uma casa, então cobrar uma casa. O governo do estado... Quando o governador do estado vir aqui, mesmo que vai ser em campanha, eu vou perguntar dessa casa sua aí, viu? Eu vou falar dessa casa sua, porque quando o rapazinho, tinha um menino, aí o pessoal da internet fez uma campanha para fazer uma casa para ele, divulgou na internet, fizeram uma casa para esse menino ali próximo do antigo lixão de Malhada. A prefeitura, ela interviu e disse que já tinha projetos para fazer essa casa. Se não me engano, foi isso. Por que que essa casa da Darlene não pode fazer? Se na época o menino ia fazer, por que não pode fazer a casa da Darlene? Então, bora fazer. Construa uma casa nos modos que a prefeitura pode fazer, mas faça. Tá? Lá no povoado de Aguiás. Eu já estou cansado de ver Darlene mandar mensagem cobrando essa casa dela aí, que está tendo mais buraco do que a estrada de entrada do... 8h31, programa chegando ao final. Um abraço para você que está nos acompanhando. Você que ouviu o programa de hoje, obrigado pela audiência. É sempre bom ter a sua companhia. Na sequência vem Tarciana Lopes com o programa Bom Dia Pontal. Muita música bacana, muita notícia também. A sua participação, seus áudios de 1 minuto e meio. Vem aí, Tarci Lopes. Abraço e até meio-dia.
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2: Bom dia, meus amores.
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2: Tá na Pontal, tá legal. E aqui começa o nosso Bom Dia Pontal. É ao vivo em 91.5 pela Rádio Pontal FM e também na internet, no aplicativo e site. Eu já tô aqui junto com você, onde? Ah, no Bom Dia Pontal.

0: Muito bom, tá na Pontal, tá legal. Começa o nosso Bom Dia Pontal. Você tava bem informado, acompanhando as principais notícias do dia. Jornalismo feito com muita responsabilidade, levando até você a notícia com credibilidade, tá bom? E ó, juntos aqui a partir de agora, vamos seguindo com alegria. Eu tô aqui para deixar o seu dia mais leve, mais alegre, mais feliz, trazendo aí música. Vamos bater aquele papo legal aqui de todas as manhãs. Aqui o nosso WhatsApp já tá liberado. E eu pergunto o seguinte, cadê meu bom dia aqui, meus amores, no WhatsApp da Pontal? Manda para cá, tá bom? Hoje, meus amores, 19 de agosto do ano 2026, a lua no céu é crescente, estamos no inverno brasileiro. O signo do mês é leão. Hoje é quarta-feira.
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0: 19 de agosto, hoje, celebram-se várias datas importantes, tá? E as principais datas do dia 19 de agosto, hoje é Dia Mundial da Fotografia, que homenageia a invenção do daguerreótipo. Quase não saiu, minha gente! Eita, nós! Homenageia a invenção do daguerreótipo, tá bom? Daguerreótipo. Pronto, agora foi! Anunciado em 1839 pela Academia Francesa de Ciências. Também é dia do historiador, tá? Essa data instituída no Brasil em homenagem ao nascimento de Joaquim Nabuco, celebrando os profissionais que estudam e preservam a memória. Dia Mundial do Humanitário. Dia Mundial Humanitário foi criado pela ONU para lembrar o trabalho humanitário no mundo e honrar profissionais vítimas de atentados, como Sérgio Vieira de Mello. Também é dia do ciclista. Celebra aí a importância do uso da bicicleta e incentiva a segurança e o respeito no trânsito para quem pedala. Um abraço especial a todos os ciclistas. Também é dia do artista de teatro, que valoriza aí os profissionais dos palcos que atuam na dramaturgia e na cultura. E o nosso Bom Dia Pontal aqui, daqui a pouco destaca as previsões astrais, mensagem positiva, trago para você também, viu? Vai preparando aí para ouvir nossa mensagem de hoje. Muita música boa, você vai ouvir aqui. De hora em hora tem informações no Pontal Notícias, você muito bem informado. Vem cá, chega para cá, vem bater um papo comigo aqui na nossa manhã, no nosso WhatsApp Pontal, que tá liberadão, ó, 3485-2041. Final do programa tem mensagem de otimismo. Tudo isso e muito mais agora neste lindo dia. E a Deus toda a nossa gratidão por mais essa oportunidade de estarmos juntos. Dia muito abençoado para você que tá em casa, você que tá aí, saiu de casa para trabalhar fora de casa. Tá aí nos ouvindo também no seu carro, muitíssimo obrigada. Você na internet, tá aí conectado no aplicativo Pontal FM, também através do site pontalfm.com.br, tá? A nossa gratidão pela tua companhia aqui de todos os dias, meus amores. E é o seguinte, não é fazer para ver se vai dar certo, é fazer até dar certo, tá bom? Quero falar isso para você, que a gente vai ajustando a rota da vida e vai sempre aprendendo com os erros, tá bom? Porque desistir não é uma opção, combinado? Deixa eu mandar bom dia aqui para você que respondeu meu bom dia nesta manhã. Tia Lurdinha chegando por cá no nosso WhatsApp Pontal e diz assim, bom dia. Desejo que o seu dia seja belo e especial, que traga muitas alegrias, bênçãos e grandes realizações. Que assim seja, viu, Tia Lurdinha? O meu dia, o seu dia, o dia de quem está ouvindo a Pontal, que seja este dia, sim, muito belo, cheio de muitas bênçãos. A Elivânia já está por aqui ouvindo, né, junto com a Heloísa Raquel, o Enzo Jonathan, o Eugênio e também os vizinhos. através do som da Elivânia, que ouvem o Bom Dia Pontal a partir de agora. Bom dia, Taciana, com Jesus. Ah, com Jesus o dia fica muito perfeito, viu? Amém. Deus abençoe a vida de todos nós. Quem mandou essa mensagem aqui com o Bom Dia? Não colocou o nome aqui? Mas foi a Darlene de Aguiás. Pronto, já vi aqui, ó, Darlene de Aguiás. Ô, Fátima, chega pra cá, bom dia. Muito obrigada. Já tomou um cafezinho aí, Fátima, com um pãozinho? Mandou a figurinha aqui, ó, no nosso zap. Beijo, viu? Dalvanice de Cabacinhas, bom dia, Dalvanice. Como é que tá aí? Lorisvaldo, né, e todos aí de Cabacinhas. O seu João, conhecido como Miúdo, né? A dona Elisa, a dona Nélia e todos em Cabacinhas. Bom dia, a Raimunda tá em Barrinha, vai chegando na barragem, fazendo companhia para minha irmã Isabel. Eita, um abraço, Isabel, tudo bem? Tá aí na barragem, é isso, Raimunda? Abraço, muito obrigada por me deixar participar aí do seu dia, tá? Gente, ó, vocês mandam aqui, ó, o bom dia, mas não esqueça de mandar o nomezinho de vocês não, para me identificar, ok? Edson Mascate, lá em Alagoinhas também, tá com o radinho ligado e já mandou também aqui o seu bom dia. Que legal, viu? Muito bom receber o bom dia de vocês aqui, essa troca gostosa de bom dia, de energia. E é isso, e é essa a nossa missão, ok? Para começar super bem, tem Grupo Menos é Mais, brinda aí!
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3: 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Essa é a nossa música, meu pai.

0: Tá na Pontal, tá legal, Japinha Conde, Meu Corpo Tem Memória, participação de Diego Victor Hugo. 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
0: E agora, meus amores, eu convido vocês... Convido você aí, ó, que tá me ouvindo, pra, se puder, claro, parar um minutinho aí, pra tá ouvindo com muita atenção, com o coração aberto, a nossa mensagem positiva. Tá bom? Posso começar? A mensagem de hoje: queime o barco. Uma das lições mais importantes que aprendi na vida é que você não pode ter um pé na vida antiga e outro em uma nova vida e esperar mudanças acontecerem. Você precisa se comprometer totalmente com o novo. Precisa queimar o barco antigo e furado para navegar na nova vida que tem pela frente. Essa mudança, ela só começa a ficar real quando você para de deixar uma porta aberta para voltar e a fechar definitivamente. Quando você abandona aquele velho barco que você insistia em navegar e se dedica ao novo barco que ganhou com a mudança. Há fases da vida em que não basta desejar o novo. Tem que deixar as coisas do passado lá no

no lugar dele, no passado. É preciso romper com coragem os acordos silenciosos que ainda nos prendem ao antigo. Velhos vícios, velhos hábitos, velhas desculpas, velhas relações. Velhas versões de nós mesmos que já não combinam com o lugar para onde queremos ir. Não dá para pedir uma vida diferente enquanto continuamos protegendo tudo aquilo que mantém a vida igual. Tem hora em que crescer exige uma escolha quase dolorosa. É deixar de alimentar o que já venceu o prazo. É parar de voltar ao lugar que só oferece lembrança, mas não futuro. É aceitar que algumas despedidas doem justamente porque eram necessárias. Queimar o barco não significa destruir a própria história. Significa não transformar o passado em rota de fuga. Significa olhar para a frente e dizer: eu não vou mais me sabotar com a possibilidade de recuar. Porque enquanto existir um retorno confortável, a coragem, ela sempre poderá negociar com o medo. Mas quando você decide mudar de verdade, algo muda também por dentro, viu? A energia, meus amores, ela deixa de se dividir. A mente para de viver entre dois mundos. O coração começa, enfim, a aprender o idioma do recomeço. Talvez o novo assuste. Talvez você ainda não saiba exatamente como será daqui para frente. Mesmo assim, escolha. Escolha com presença. Escolha com maturidade. Escolha com a consciência de que certas versões da sua vida só começam a nascer depois que você deixa de ressuscitar aquilo que já deveria ter terminado. Em alguns momentos, a transformação ela pede mais do que coragem para partir. Pede coragem para não voltar. Então, queime o barco e caminhe com quem finalmente entendeu que o próximo capítulo, ele não pode ser escrito com os mesmos passos do anterior. Ok? Essa é a nossa mensagem de hoje para você. Espero que você tenha gostado, que você reflita e também que você nunca se esqueça que tudo passa e vai ficar tudo bem.

0: Tá na Pontal, tá legal, Legião Urbana, aqui no Som da 91. Música muito linda. Curtimos aqui em 91.5. Como é que tá aí o seu dia? Como é que tá a sua manhã? Tá tudo ok aí com você, com a família, no trabalho, com a saúde? Hã? E se não tiver tudo bem, você sabe. Lembra sempre aí disso. Não se esqueça, minha gente, que tudo passa e vai ficar tudo bem. Deixa eu mandar mais abraços aqui. Bom dia, alô, para você que responde a nossa mensagem, né? Eu falei que, ó, manda aqui o meu bom dia também. Você tá ouvindo aí o programa? Então manda para cá também o seu bom dia. A Tereza, um abraço, Tereza Moreira. Tudo bom, minha amiga? Bom dia, viu? Bom dia, eu me chamo Cissa e eu quero ouvir a música Minha Cidade com Nivaldo Lopes. E muitíssimo obrigada, meus amores. Ô, Cissa, daqui a pouco essa linda canção do Nivaldo Lopes, vamos tocar ela aqui também, tá? O Danilo tá ligado, aliás, tá conectado, né, Danilo? Sou de São Paulo, manda um abraço aí pros meus amigos de trabalho aqui da Autopac, meu amigo Cruz, ele é aí de Carinhanha. E parabéns pela programação. Ô, Danilo, obrigada, viu? Um abraço para você, para os seus amigos, colegas de trabalho aí da Autopac, em especial também aí pro Cruz, né? O Danilo falou que ele era aqui de Carinhanha, mas está residindo lá em São Paulo e são colegas aí de trabalho. Deus abençoe o dia de vocês aí. Bom dia, flor do dia. Tassina, tô te ouvindo. Oi, Aida! Que bom receber você aqui, o seu bom dia também, Aida. Um abração pra você, obrigada, viu? Quem mais aqui, ó? A Maria Lúcia de Barrinha também, tá ligadinha. Muito linda a mensagem, Tassi. Muito interessante também. Valeu, Maria Lúcia. Abração, minha querida. E vamos conferir agora as previsões astrológicas, ok?
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0: Tudo ok aqui e as primeiras previsões no ar.
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0: Arianos e Arianas, bom dia, bom dia. Tudo o que os astros dizem para vocês hoje, você acompanha agora. Os assuntos materiais, eles vão pedir aí atenção e a ordem é agir com prudência para não gastar à toa, nem correr o risco de cair em cilada ou prejuízo. Mas tudo vai melhorar à tarde e podem surgir boas oportunidades para negociar e faturar. O seu jeito aí, ele tende a ficar mais exigente e você pode ter alguns entreveros com quem você convive e trabalha. Procure ser mais tolerante e evite revidar provocações, sobretudo com quem o seu santo já não bate muito. Hoje o clima vai esquentar nos contatinhos e pode pegar fogo à noite, quando a lua vai entrar na fase crescente e deixa sua sensualidade mais poderosa. Laranja é a cor do dia. 12, 39 e 37 são números para hoje. Touro, tudo certinho por aí, Touro? No começo do dia, pode parecer que não, mas tenha paciência, porque vai melhorar e sua vitalidade deve aumentar. Para se garantir, fique bem longe de situações estressantes e recorra ao seu senso prático para estar resolvendo logo qualquer contratempo. Tretas e diferenças podem tumultuar o relacionamento com quem convive e trabalha no período da manhã. Então, seja você a voz da conciliação e evite acirrar divergências. Depois o clima vai ficar mais harmonioso e não vai faltar cooperação no serviço. As picuinhas familiares podem repercutir na paixão e atrapalhar a sintonia com o love. Mas com um pouco mais de tolerância e boa vontade para dialogar, tudo deve ser superado. Bege é a cor para hoje, 60, 14 e 53 são esses os números da sorte. Bom dia para você do signo de Gêmeos. O dia vai raiar com instabilidades e há risco de enfrentar tretas e contratempos logo cedo. Use aí a sua habilidade com as palavras para desarmar atritos e se entender com colegas, chefes ou clientes. A tarde será mais favorável no serviço. Os astros alertam que convém fechar a carteira e esconder o cartão para não cair em tentação. Nem tudo pode caminhar como espera no período da manhã, principalmente em compras, trocas, vendas e negociações em geral. Hoje será parecido um pouco mais, será preciso aí um pouco mais de paciência e insistência para conseguir o que quer nos assuntos do coração. Preto é a cor do dia, 20, 27 e 9 são esses os números da sorte. Daqui a pouco as previsões para você dos signos de Câncer, Leão e Virgem. Está chegando o nosso intervalo e eu volto trazendo também para você conferir a primeira edição do Pontal Notícias, você bem informado. 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
9: Pontal Notícias, vamos conferindo informações nessa primeira edição. Você acompanha a notícia sobre saúde. Dia D da Campanha Nacional de Multivacinação acontece no sábado 22. É uma oportunidade para que menores de 15 anos atualizem a vacinação, tá? Gabriel Correia traz a reportagem completa.
10: Atenção pais, mães e responsáveis, acontece neste sábado em todo o país o dia D da campanha de multivacinação. É hora de atualizar a caderneta de crianças e adolescentes, ainda mais agora que a Organização Pan-Americana da Saúde alertou neste mês que o continente americano registra o maior número de casos de sarampo em mais de 20 anos. O dia D de multivacinação é uma oportunidade para que menores de 15 anos possam atualizar a vacinação contra doenças graves, como meningites, tuberculose e cânceres associados ao HPV. São 20 diferentes imunizantes. Essa é a primeira vez que a campanha conta com a Pneumo 20, incorporada no mês de junho ao calendário nacional, e que protege contra pneumonias e meningites e é indicada para menores de 5 anos. Ao todo, foram distribuídas mais de 180 milhões de doses. As vacinas contra a influenza, sarampo, tríplice viral e poliomielite foram as mais procuradas até agora. No dia D, no sábado, também poderão ser aplicadas BCG, hepatite, penta, rotavírus, influenza, Covid-19, febre amarela, HPV e dengue. Em 2024, o Brasil voltou a receber a certificação que não há mais circulação interna do sarampo no país. Para evitar a circulação de casos importados, a vacinação contra a doença será para a faixa ampliada de até 59 anos em Guarulhos, São Bernardo do Campo e na capital paulista. Em todo o país, a campanha de vacinação acontece nas unidades básicas de saúde e outros pontos até o dia 1º de setembro. Da Rádio Nacional em São Luís, Gabriel Correia.
9: Obrigada, Gabriel, pelas informações.
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9: Na Pontal FM 916 e aqui vamos seguindo alegres e contentes. E nunca deixe que nada e nem ninguém te desanime, viu? Pois até um pé na bunda te empurra pra frente. Excelente dia!
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9: Tá na Pontal, tá legal. E próxima edição do Pontal Notícias é a partir das 10 horas da manhã. Beleza, meus amores? O nosso Bom Dia Pontal e as empresas que anunciam aqui conosco. 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E você que está nos ouvindo, começou a ouvir o programa a partir de agora, ó, o nosso WhatsApp tá liberadão, você pode ficar à vontade para mandar seu bom dia, seu alô, enfim. Aqui você bate aquele papo legal comigo todas as manhãs. Eu adoro receber aqui o seu áudio, ouvir sua voz, ler a sua mensagem, tá bom? Daqui a pouco as previsões astrológicas e aqui tá chegando o som do Jota Quest, acento.

0: Tá na Pontal, tá legal. Jorge Mateus, Gaivota, o Jota Quest também com sucesso Acenda o Farol. Na Pontal FM, 9 horas 26 minutos, é hora de conferir mais previsões astrais aqui no Bom Dia Pontal. Vamos conferindo agora?
1: Ó. Confira as previsões para Câncer, Leão e Virgem.
0: Bom dia para você dos signos de Câncer. A Lua é sua estrela guia e vai entrar na fase crescente em seu paraíso. Pena que ela vai se estranhar com os astros e manda vibes tensas para os assuntos materiais. Numa dessa, o conselho é se precaver e enxugar os gastos para não ter dor de cabeça lá na frente. Os talentos e a criatividade que você herdou aí do seu signo vão seguir em alta, mas isso não vai bastar. Quem fizer corpo mole pode correr atrás do tempo perdido e ralar dobrado para colocar tudo em ordem. Seus encantos estarão em evidência e a paquera deve rolar solta na pista. Mas não espere apenas flores na paixão. Cenas de ciúme e imposições podem pegar mal e azedar o clima com o seu crush ou amor. Branco é a cor do dia, 8, 44 e 50 são esses os números da sorte. Você é do signo de Leão, leoninos e leoninas. Sol e Mercúrio vão seguir no seu signo, mas vão brigar com a Lua crescente, deixando o seu jeito mais intransigente e pavio curto. O clima vai melhorar à tarde, só que volta a ficar instável à noite. Então, ó, pega mais leve, ok? O astral fica nervoso logo cedo e convém ligar o radar para não prejudicar o seu equilíbrio físico, mental ou emocional. Probleminha que vai e volta pode estar incomodando, mas ainda bem que depois a sua disposição ela tende a aumentar. Tretas e mágoas podem afetar o convívio amoroso, mas com calma e paciência você vai conseguir voltar às boas com o love. 10, 30 e 19 são números da sorte e a cor para hoje é goiaba. Bom dia, você do signo aí de Virgem. É o seu signo? Então atenção! Se depender dos astros, você pode quartar com vontade de falar umas verdades, mas convém ir devagar. Segure a onda, a língua e conte até 100 para não deixar a sinceridade climar, é pesar o clima. Ainda bem que as vibes treteiras vão perder força e o clima melhora durante o dia. Para o serviço render e o resultado ele aparecer, busque apoio no estilo disciplinado do seu signo. Foque nas tarefas mais urgentes e evite perder tempo com conversas, redes sociais e distrações. A Lua vai entrar na fase crescente à noite e vai animar os assuntos do coração, mas não descarte aí imprevistos e desencontros. Branco é a cor do dia, 38, 18 e 27 são esses os números da sorte. Daqui a pouco tem mais previsões astrais aqui.
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5: Pontal FM, hora certa, 9h38. 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
5: Ok, as previsões astrais, você aí libriano, libriana, bom dia, bom dia. E é o seguinte, a recomendação é ir suave na nave e ter mais desenvoltura nas primeiras horas do dia. Exigências e cobranças podem estremecer algumas relações e os laços aí de amizade podem ser testados. Depois, tudo deve melhorar. Instabilidades vão rondar e será preciso abrir o olho, viu? Ao lidar com os seus recursos. Pense muito bem antes de abrir a carteira ou passar o cartão, porque você pode se arrepender de compras feitas por impulso. Tarde mais favorável para o trabalho e os ganhos. O seu signo, ele é um dos mais equilibrados e sempre busca harmonia, mas só que hoje terá que se empenhar um pouco mais para não passar da conta na possessividade. Vermelho é a cor do dia, 39, 30 e 46 são números da sorte. Você aí do signo de Escorpião, atenção! Você do signo de Escorpião, convém ir com calma na alma e medir as consequências dos seus atos e palavras. Os astros vão revelar que perrengues não estão descartados e pede aí uma cota extra de paciência e diplomacia com colegas, pessoas influentes e que têm poder de decisão. Para ter um período harmonioso com quem convive, a recomendação é ter mais tolerância, compreensão e empatia. Não é o momento de forçar a barra com ninguém e nem de mostrar aí o seu lado voluntarioso e mandão. A lua segue em seu signo e vai entrar na fase crescente à noite, intensificando seu brilho pessoal, sua simpatia e seus cantos. E os seus encantos. 25, 43 e 18 são números da sorte. Vermelho é a cor para hoje. Bom dia, você aí do signo de Sagitário. As estrelas vão apontar pegadinhas e a dica é abrir o olho para não entrar em confusão. Fofocas, conflitos e quebras de confianças podem afetar algumas relações e há risco de se distanciar de gente que você estima. Esclareça logo aí qualquer picuinha. A lua, ela vai crescer no signo anterior ao seu e vai se estranhar com Mercúrio e o Sol, sinalizando instabilidades e imprevistos na saúde e também no trabalho. A dica é manter a rotina, não inventar moda e fazer apenas o que já estava agendado. Poupe aí as suas energias. Hoje não convém criar altas expectativas nos assuntos do coração. Amarelo é a cor do dia, 3, 57 e 39 são os números da sorte. Daqui a pouco vamos trazer as últimas previsões astrais aqui no nosso Bom Dia Pontal. 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

0: Tá na Pontal, tá legal, Zé Vaqueiro, bom, né? Curtimos também o Scorpions, aqui no nosso Bom Dia Pontal, Still Loving You. Agora tem as últimas previsões.
1: E as previsões para Capricórnio, Aquário e Peixes.
0: Muito bom dia para você do signo de Capricórnio. Apoie-se em seu jeito prudente e procure ajustar os planos para a realidade. Hoje convém ficar longe de situações e negociações incertas e duvidosas. Não arrisque aí o que já conquistou com o suor do seu empenho. Objetivos ambiciosos demais para o momento podem esbarrar em obstáculos e é melhor dar um passo de cada vez. Tenha paciência, faça aí a sua parte e evite contar muito com a cooperação alheia. O desejo de mergulhar em uma paixão intensa tende a crescer, mas avalie bem aí o terreno antes de se envolver com alguém que mal conhece, sobretudo à noite. Salmão é a cor do dia, 46, 19 e 34 são números da sorte. Aquário, desavenças podem rolar e hoje é melhor fazer tudo com mais calma para não se estressar. Ainda bem que depois do almoço o clima dá uma melhorada e você deve contar com mais disposição para ir atrás dos seus próprios propósitos e metas. Os contatos em geral vão inspirar cuidado.

0: acordados pela manhã e a ordem é pegar mais leve para não provocar atritos ou aquele climão. A boa notícia é que depois você terá mais desenvoltura para driblar tretas e se entender com quem convive. A vontade de se amarrar pode falar mais alto, mas convém ir com calma para não trocar os pés pelas mãos. A amarelo é a cor para hoje, 33, 60 e 41 são números da sorte. Alô, você do signo de peixes. Piscianos e piscianas, é o seguinte, vai com calma na alma. Evite se irritar com o que não pode resolver agora e procure cuidar do seu organismo com mais atenção. Instabilidades e imprevistos podem afetar seu pique e prejudicar até o seu rendimento no serviço. Já à tarde você vai ter mais disposição para tudo. Algumas relações podem exigir renúncias e resiliência, mas você saberá como lidar com a situação. Depois isso vai melhorar e tudo indica que terá muito a aprender com pessoas e assuntos diferentes e distantes, ok? Pode engatar um lance promissor com alguém que tem a sua vibe e vê sempre. Azul claro é a cor do dia, 44, 53 e 15 são esses os números da sorte. E as previsões astrais, amores, ficando por aqui, de volta amanhã no nosso Bom Dia Pontal.
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0: Pontal Notícias, vamos conferindo informações. Mais uma edição no ar. Ministério da Fazenda suspende 14 sites de apostas por irregularidades. Esses sites devem continuar acessíveis para retirada de valores das contas. O Gécio Passos, repórter, traz as informações.
1: O Ministério da Fazenda suspendeu nesta terça-feira 14 sites de apostas online, as chamadas bets, por descumprirem as normas previstas para operação no Brasil. Os sites são PixBet, GanheiBet, Bet da Sorte, 01, Sport VIP, EnergiaBet, MMA, BetVIP, Pap Games, Mega Aposta, Kbet, Multibet, RicoBet e BRXBet. As medidas foram determinadas pela Secretaria de Prêmios de Apostas e impedem as bets de receberem novas jogadas de apostadores. A maioria das irregularidades é relacionada à ausência de informações obrigatórias para fiscalização pelo governo. Apesar da suspensão, os sites devem continuar acessíveis para que os usuários retirem os valores disponíveis nas contas. O Ministério da Fazenda ainda determina o cancelamento de apostas em andamento e a devolução imediata dos valores apostados. Os sites deverão informar a suspensão nas próprias páginas. O descumprimento da decisão pode resultar em multa diária de R$200 mil. As empresas podem regularizar as pendências e apresentar os documentos exigidos pela legislação, mas a retomada das operações dependerá da comprovação do cumprimento das exigências estabelecidas pelo Ministério da Fazenda. Procuradas pela Agência Brasil, as empresas citadas não se pronunciaram. O espaço segue aberto para manifestação. Com informações da Agência Brasil, da Rádio Nacional em Brasília, Gésio Passos.
0: Obrigada, Gésio, pelas informações.
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0: Tá na Pontal, tá legal. Voltamos aqui na nossa manhã. O nosso Bom Dia Pontal em mais uma hora. Daqui a pouco a sua participação no nosso WhatsApp Pontal. Próxima edição do Pontal Notícias é às 11 horas da manhã. Hoje, quarta-feira, 19 de agosto do ano 2026. Que você tenha um dia, uma manhã repleta de muita prosperidade, de coisas boas, tá? Porque você merece, viu? 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Centro de Estética Bucal aqui em Carinhanha. 10 horas 15 minutos e o Bom Dia Pontal. Vamos trazer a participação aqui do nosso ouvinte que manda mensagem de áudio, mensagem de texto também.
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0: Muito bem, tá na Pontal, tá legal? Um abraço pra Edith Almeida. Ô Edith, bom dia! Como é que você tá, Edith? Tudo bem? Abraço pra você. Um abraço também pra você que me ouve na internet, no nosso aplicativo Pontal FM, no nosso site pontalfm.com.br. Vamos conferir aqui as mensagens de áudio e também de texto no nosso WhatsApp Pontal. Vem falar comigo. Solta o áudio aí.
5: Bom dia, Mário Sérgio. Aqui é...
0: Mário, esse aqui deve ser pra tarde, não é isso? Ai, essa foi boa, viu? Vamos lá. Cadê aqui, ó? Pronto. Esse áudio aqui, ó.
6: Bom dia, Tassiana. Pronto, tudo bom bem dia. Com você?
0: Eu
6: comigo
0: bem,
6: tá
0: amor,
6: tudo
0: você?
6: Bem. Aqui é Beta de Juvenil.
0: Ô,
6: Tassiana,
0: Beta.
6: Eu gostaria de ouvir a música com Maria Mendonça. Estrelinha, ofereço para minha filha Zenilda, meu esposo Zé, minha amiga Jandira aí do Porto Aglaro, minha amiga Maura, minha comadre Luísa em Manga, minha amiga Dona Elisa aqui de Juvenilha e para todos que gostar da música. Tá na Pontal, tá legal.
0: Ô, Berta, Berta de Juvenilha, sempre tá aí ligadinha, né, Berta? Tudo bem aí? Beijo para todos vocês aí de Juvenilha, Minas Gerais, sintonizados na Pontal FM. Tem mais participações, vamos conferindo aqui no áudio.
7: Bom dia, Tassiana.
0: Bom dia.
7: E aí, como é que tá? Tudo bem com você
0: na
7: aí?
0: Na paz de Deus, graças
7: tudo
0: a Deus.
7: Na paz? Espero que sim. Oi, Tassiana. Eu peço a música. Você aí na rádio. De Leandro Leonardo. Ofereço para toda a minha família. Aqui, meu esposo, meus filhos, tudo. Minhas filhas. Meus vizinhos todos.
0: Uhum.
7: Corro aí no, na varginha. Corrinha. Aí você. Se manda essa música, eu ofereço pra ela também, pra todos. E pra todos vocês aí na rádio. Fique com Deus. Um abração.
0: Pra você também.
7: Pra você, Tassiana. Tudo de bom.
0: Pra nós.
7: Aqui quem tá falando aqui é Santa, viu?
0: Ô,
7: aqui
0: Santa.
7: No povoado do Morrão, aqui de Coribe.
0: Eita,
7: viu?
0: Eita, que beleza.
7: É porque eu não falei logo tudo, então voltei, botei um pedacinho aqui.
0: Tudo
7: pois
0: bem.
7: É. Um abraço, tudo de bom pra vocês.
0: Valeu, Santa, todos aí no Morrão, ligados na Pontal FM. Mais um áudio por aqui, através do nosso WhatsApp Pontal, 3485-2041. Você também vem cá, dar o seu bom dia pra mim, viu? Tô aguardando você aí.
8: Bom dia, Tassiana Lopes, sou eu, Nivaldo Lopes.
0: Oi, Nivaldo.
8: Da rua Atravessando o Mor. Eu queria que você passasse aí pra mim, pra curtir aqui mesmo, em casa, e todos os ouvintes tiverem... Estiver na sintonia ouvindo. Eu queria ouvir a música que você passa sempre pra mim, gentileza, com a Adriana e a rapaziada. A música é Tudo na Vida Passa, só não vi passar você. Saudade não tem graça. Essa aí.
0: Boa, essa é boa, viu, Nivaldo?
8: Tá na Pontal, tá legal. Tá na Manhã Pontal com Tassiana Lopes, tá no Alto Astral da Pontal.
0: Uhul.
8: Tá sensacional. Na Manhã Pontal, tá legal. Com Tassiana Lopes. Todos os dias da manhã, sensacional. Essa aí tá, senhora Lopes. Show de bola na Pontal. Tenha um bom dia, um ótimo dia, tá, senhora Lopes.
0: Você também, bom. Viu, Nivaldo? Obrigada por participar aqui com a gente. Abraço a você aí no Alto da Colina, bairro São Francisco, centro da cidade. Você no bairro Sudene, Rua de Baixo, na Rua da Pista, bairro São Geraldo, enfim, onde você estiver, receba um bom dia aqui da amiga Tassiana Lopes, tá bom, meus amores? Com muito carinho e continue interagindo no nosso WhatsApp. Helenilza Neres, bom dia, Helenilza. Um abraço pra você. 10h20 agora, vamos de música.
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0: Sequência musical do ouvinte com de Paulo e Paulino, Estrelinha.

0: Tá na Pontal, tá legal. Você pediu e curtiu a Adriana e a rapaziada Tudo Passa. O nosso Bom Dia Pontal também curtimos Leandro e Leonardo, de Paulo e Paulino. E agora vamos falar com o Lucas, Lucas Neves, da Casa Ramalho, minha gente. 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
0: Gente, vamos para o intervalo, 10h35, e já eu volto com muito mais. Música.

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15: Pontal Notícias, e vamos conferindo informações na nossa manhã. Paz em casa. Judiciário faz campanha para julgar violência doméstica. Carolina Pessoa traz a reportagem completa.
16: O Tribunal de Justiça do Rio de Janeiro promove até esta sexta-feira a Semana da Justiça pela Paz em Casa, para intensificar a solução de casos de violência doméstica e incentivar mulheres vítimas a denunciar os agressores. O evento, em sua edição de número 33, acontece no mesmo mês em que são celebrados os 20 anos da Lei Maria da Penha. Durante a iniciativa, estão sendo realizadas cerca de 1.800 audiências nos juizados de violência doméstica e familiar contra a mulher em todo o estado. Também estão previstos 11 plenários de júri de casos de feminicídio. A juíza Caterine Jatarri, da Coordenadoria Estadual da Mulher em Situação de Violência Doméstica e Familiar do Tribunal de Justiça, destaca as contribuições do projeto desde sua origem, em 2015.
17: Percebemos um importante fortalecimento da resposta do judiciário à violência contra a mulher. Além de dar maior celeridade aos processos, a iniciativa ampliou a visibilidade do tema, fortaleceu a rede de proteção e contribuiu para mostrar à sociedade que a violência doméstica não é uma questão privada. É uma questão de direitos humanos e seu enfrentamento exige uma atuação permanente e articulada do judiciário, das demais instituições e de toda a sociedade.
16: A campanha é promovida pelo CNJ, Conselho Nacional de Justiça, em parceria com os Tribunais de Justiça Estaduais, e integra as ações da Política Judiciária Nacional de Enfrentamento à Violência contra as Mulheres. De acordo com dados do CNJ, nos últimos 12 meses, mais de 675 mil decisões sobre medidas protetivas de urgência foram tomadas em todo o país, uma média de aproximadamente 1.800 por dia. Em 2025, o Brasil registrou quase 1.600 casos de feminicídio. A Lei Maria da Penha, sancionada em 2006, criou mecanismos para prevenir e coibir a violência doméstica e familiar contra a mulher, de acordo com a Constituição Federal e tratados internacionais. A integração dos juizados de violência doméstica e familiar contra a mulher a outros equipamentos, como casas-abrigo, delegacias, núcleos de defensoria pública, serviços de saúde, centros de educação e reabilitação para os agressores, é um dos exemplos para a aplicação da lei. Outro exemplo é a inclusão de estatísticas sobre a violência doméstica e familiar contra a mulher nas bases de dados dos órgãos oficiais. Com informações da Agência Brasil, da Rádio Nacional no Rio de Janeiro, Carolina Pessoa.
15: Obrigada, Carolina, pelas informações.
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15: Na Pontal, 11 horas 10 minutos.
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15: Muito bem, estou de volta. Ótimo dia, ótima manhã, ótima quarta-feira para você que está ouvindo o nosso Bom Dia Pontal. Eita, como é bom ter você aqui. Outras edições do Pontal Notícias você vai conferir no Boa Tarde Pontal com Mário Sérgio. E é claro que ao meio-dia tem Jornal da Pontal, tem Jota Pinheiro, tem David Porto e muita notícia no jornalismo com credibilidade e a notícia dada sempre com muita responsabilidade, tá? 11h10, a última hora do nosso programa. 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Anunciando também aqui no nosso Bom Dia Pontal, meus amores. 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
15: 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E atenção, Sindicato Rural de Malhada. Atenção aí, produtor rural. O Sindicato dos Trabalhadores Rurais, Agricultores e Agricultoras Familiares de Malhada avisa que o período da inscrição do ITR já começou e vai até o dia 30 de setembro. O atendimento é de segunda a sexta, das 8 da manhã ao meio-dia e no período da tarde, das 14 às 15h30. Local de atendimento, sede do Sindicato Rural em Malhada. Prioridade aos sócios. Então não deixe aí para a última hora. Regularize a sua propriedade dentro do prazo e evite multas. Manter o seu imóvel regularizado é valorizar o campo e contribuir para o seu desenvolvimento, o desenvolvimento da nossa região. Conte com o seu sindicato. 11h14. E o Bom Dia Pontal aqui continua com participação do nosso ouvinte. Abraço aqui para Yolanda. Oi, Yolanda, bom dia para você, Yolanda. Ela quer ouvir Thiago Jonathan. Daqui a pouco, então, vamos ouvir o som do Thiago Jonathan aqui no nosso Bom Dia Pontal. Ô, Luzinário Tenório, tá em Julião também ouvindo Bom Dia Pontal. Alô, Luzinário, bom dia, meu querido. Obrigada aí pela tua audiência, tá? Participação no áudio.
20: Olá, bom dia, Tarsi.
15: Bom dia.
20: Tudo bem, Tarsi?
15: Tô bem, e você?
20: Comigo tá tudo bem. Quem tá falando aqui é Rosenildo, aqui da Fazenda Lagoa de Julho. Se você puder, eu quero que você passe a música pra mim com Chuchucão do Arrocha. Quero oferecer pra minha mãe Raimunda, meu pai Raimundo, pra você, pra Cris, pra Cristina, pra Ingrid, Mário Sérgio e toda a gente da Pontal. Tá na Pontal, tá legal.
15: Valeu, Rosenildo. Um abraço. Bom dia, Flor. Tô ligadinha. Oferece próxima música aí pra mim, a Luzia do Julião. Ô, Lu, bom dia. Bom dia, Tassi. Regina de Malhada. Ô, deixa eu abrir essa foto aqui. A Regina de Malhada mandou foto do radinho que tem na casa dela. E eu tô lá em cima do rack. Ó, que legal. Bem confortável ali na casa da amiga Regina de Malhada. Obrigada, viu, Regina, por essa foto aqui. A Heroína Fernandes, bom dia pra você também, Heroína. E no nosso WhatsApp tem áudio.
21: Bom dia, Tati. Aqui quem tá falando é Graciana aqui do Ouro Verde.
15: Oi, Graci.
21: Pedi uma música de Guilherme Silva. Quero oferecer essa música para a Elza, para a Cineide, para as minhas filhas, para a minha irmã Patrícia lá na Vila Primavera, minha irmã Luciene lá na Vila Primavera, minha irmã Teca lá em Manga, meu irmão Zé, minha irmã Sandra lá na Justa 2, ela e os filhos dela e o esposo dela. Passa mesmo, viu, tá? Tá na Pontal, tá legal, tá mais excepcional. E para que também, quem gostar também da música.
15: Beleza, meu bem, obrigada por participar aqui, viu? Mais participações, vamos conferindo aqui. No áudio, cadê? Não é esse aqui, não. Vamos lá. Pronto, agora vai.
22: Bom dia, Tassiana.
15: Bom dia.
22: Bom dia. Tô aqui fazendo uma farofinha de feijão.
15: Ai, que delícia.
22: Catador aqui pra comer com um torrezinho. Hoje não tem frango, não.
15: Gente.
22: E hoje eu quero ouvir um louvor. Onde você não passou? Hoje eu quero ouvir, que as meninas tá aqui ouvindo.
15: Ah.
22: Wanda, Raimunda, eu ofereço pra você, pras meninas do Govi, pras meninas do Morrão, pro menino do Tingui, e pra Maria, pra Silvia. E pra todos que estão ouvindo a rádio, viu? E pra você aí.
15: Sim.
22: E manda hoje, viu? Manda qualquer um hino aí, viu?
23: Hino. Crei que tu és a cura.
15: Pronto. Qual hino?
22: Como? Creio.
23: Creio
22: que tu és a cura.
23: A cura da Gabriela Rocha.
15: Gabriela Rocha.
22: Se você
15: Rocha.
22: Tem esse, não sei, da Gabriela Rocha. Se você tem esse aí, eu não sei. Se você não tiver esse aí, você passa qualquer um, viu?
15: Beleza.
22: Se você não tiver da Gabriela Rocha, você passa qualquer um. Mas nós vamos oferecer pra Wanda aqui, pra Raimunda que tá aqui. E pra todos que estão ouvindo a rádio, viu? Um okay. Beijo, tá na Pontal, tá legal.
15: Valeu, meu amor. Obrigada por participar.
24: Bom dia.
15: Bom dia.
24: Do costureiro de Canabrava.
15: Tudo bom?
24: Passa pra mim a música de Te Adoro Sampaio, gostosona. Só pra ouvir mesmo. Tá na Pontal, tá legal.
15: Valeu, beijão. Tá todo mundo em... Pra todos em Canabrava. Alô, seu João Dia, como é que o senhor tá, meu amigo? Tudo bom? A Nininha e toda a família, a Ninha e toda a família aí do seu João Dia, ó, receba aqui um bom dia muito especial, com muito amor pra todos vocês aí.
25: Bom dia, Tassiana, aqui é Marlene da Casa Armada, manda um alô pra nós aqui. Aldino Buqueirão, Maria Luiu, minha irmã Marcela, que nós já fui. E pra você, passa pra nós a música de... Ana Batista Serenata.
15: Ok, valeu. Agora 11:19.
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na Pontal tá legal. Linda canção da Gabriela Rocha, Creio que Tu és a Cura. Hora de trazer o nosso intervalo. Volto já com mais participações, mais música também aqui na nossa manhã. 11h30, um ótimo dia.

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11: 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O Bom Dia Pontal trazendo para você aqui um comunicado do Sindicato Rural de Malhada. O Sindicato dos Trabalhadores Rurais e Agricultores e Agricultoras Familiares de Malhada informa que estarão abertas as inscrições do Garantia Safra 2026-2027. As inscrições já estão abertas, tá? E você pode estar fazendo a sua inscrição na sede do sindicato na rua Manuel Pedro em Malhada, Delegacia Sindical do Povoado de Cana Brava e Delegacia Sindical do Quilombo de Pau d'Arco. Participe! Garanta aí os seus direitos e fortaleça quem trabalha e produz no campo. Os documentos necessários: xerox dos documentos CAF ativo, RG e CPF do representante pela UFPA, declarante, e a documentação ela deve estar legível e atualizada. E atenção, a inscrição só será realizada com a entrega de todos os documentos solicitados, ok? Bom dia, Pontal. 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A participação do nosso ouvinte aqui, vamos conferindo no áudio. Vem falar comigo.
1: Bom dia, Tati. Bom dia, minha linda. Mais uma vez, estou dando meu bom dia. Eu gostaria de ouvir um louvor, eu deixo seu critério. Eu gostaria de um louvor oferecer para a minha família, né? Família dos Almeida são muito, onde estiver ouvindo, vai para vocês, meus amigos, minha netona que está aqui comigo, Alha Sueli, Eike Lorenzo, a Ágata, né? E todos aqui do Angico, De 0 a 100, não faltar ninguém. É quem tiver que na escuta.
11: Adorei.
1: Deixo um louvor aí bem bonito. Ofereço pra você, minha princesa.
11: Obrigada. Que bom.
1: Talvez tenha época, quando tem dia que eu não participo, mas eu tô escutando.
11: Ah,
1: não
11: falei, tá certo.
1: Não. Gosto muito de ouvir o seu programa.
11: Não
1: valeu.
11: Me abandona, não.
1: É nóis.
11: Um abraço, Aida. Mais um áudio. Eita, nós.
12: Tá bem?
11: Oi, tô bem.
12: Eu tô bem.
11: Que bom. Que bom saber disso.
12: Um feliz dia, um dia de quarta-feira pra você, que eu fico bem, curte muito, viu, tá? Pra descansar até o meio-dia.
11: É verdade.
12: Zé Tati, um bom dia pra vocês.
11: Já, já pegar o rango, né?
12: E te guarde.
11: Amém, meu amor.
12: Muito obrigada pelo alô que você mandou. Fiquei muito alegre, muito emocionada.
11: Que bom.
12: Deus mesmo quer te dê muitos anos de vida pra você ficar nessa rádio aí, tá? Então, tchau, tchau. Fique com Deus.
11: Amém. Tchau, tchau, minha querida. Obrigada, viu, pelo carinho de sempre. Edite Almeida. Mais um áudio.
13: Bom dia, Tarciana.
11: Dia.
13: Manda um alô aí pra todos nas escutas aí. Meu pai, Mazinho. Minha mãe Carmelita, meus irmãos Dedé, Matheus e Tita. Para minha esposa Edileia, meu filho Eduardo. E para todo que estiver na escuta. E gostaria de ouvir a música de Gustavo Lima, qualquer uma. Quem tá falando aqui é Judas, o segurança playboy aqui do Alto da Colina. E avisa aí que hoje tem Palmeiras, hein?
11: Tem Palmeiras?
13: Tá na portada, tá legal. Valeu, Tarciana.
11: Boa sorte. Um abraço, meu amigo. Obrigada por participar aqui, tá bem? Um abraço pro amigo... Alô, seu Aldemar. Como é que tá, seu Aldemar? Alô, dona Helena. Bom dia pra vocês, meus amigos. Né? Já estão aí em casa, em Ramalho, estão bem, né? Um abraço muito especial. E aqui no nosso Bom Dia Pontal, um abraço também muito especial para o amigo João Rocha, para a Fatinha e toda a família aí. Bom dia.
14: Bom dia, Tarciana. Me chamo Eufrásio e queria que você colocasse a música Ogum Me Odeia do álbum Equilibrium 2 da Anitta com o feat da Maria Bethânia. É isso, tá na pontada, tá legal.
11: Maravilha.
14: Ogum Me Odeia, para errar.
11: Pronto, vou procurar aqui na programação. Se tiver, a gente toca, tá bom, meu amor?
15: Bom dia, Tarciana Lopes.
11: Dia.
15: Você da Barrinha que está falando com você. Como é que tá aí, tá? Tudo bem?
11: Aqui
15: tá tudo bem, graças a Deus. Agora eu vou mandar um alô, Tassi, para minha prima, Ana, que mora lá em Carinhanha, meu irmão em Carinhanha, meu filho em Brasília, meu pai na Barrinha, minha irmã na Barrinha, minha amiga Maria Lúcia, na Barrinha. Para a Tiana Borracharia, esposa. Para a Crau, na Larga, esposa. Para a Naia de Vá, a família toda de lá, da Toca. Tá na Pontal, tá legal, tá?
11: Muito bom, um abraço.
16: Fala, Tarciana Lopes, bom dia, tudo bem?
11: Bom
16: aqui
11: dia.
16: É Lucas Brito.
11: E Tarciana, aí, Lucas?
16: Gostaria de pedir uma música aí. Oferecer pro pessoal aqui do Alto da Colina aqui. Carinha região aí, pessoal do Cheira Cabelo, Feirinha, Barrinha, Marriqueiro, Feirinha Vila São João, galera em geral aí da 23, lá da Barrinha, pessoal da Cabacinha, Moreira, viu? Aí eu quero que você toque a música aí da Alzinho Nunas aí, oferecer pra essa galera massa aí, falar também que dia 26 de setembro estaremos fazendo aí um tributo a da Alzinho Nunas, viu? Abraço.
11: Com a data aqui, vamos. Peraí.
16: Você toca a música aí da Alzinho Nunas aí. Oferecer pra essa galera massa aí. Falar também que dia 26 de setembro.
11: 26. Ah, que maravilha. Tributo.
16: Fazendo um tributo a Dalzinho Nunas, viu?
11: A Dalzinho Nunas. Grande Lucas. Um abraço, Lucas. Ô, Lucas, envia pra nós aí, né, a música de Dalzinho Nunas, tá bom? Pra gente inserir aqui. Tá certo, meu querido? Um abraço. Neide no Julião, bom dia pra você. Bom dia pra Vera em Pouso Alto. Quem mais aqui ouvindo? A Heroína Fernandes. Não vai dar tempo de tocar a música que você pediu é agora, tá bom? Tassiana, bom dia. Tô ouvindo seu programa no Sítio da Ingazeira. Alô, você no Sítio da Ingazeira. Quem foi que mandou aqui? Deixa eu abrir aqui. Ah, grande Valternan. Um abraço, meu querido. É... Walter Nan aí ouvindo. Um dia assim abençoadíssimo para você, tá? E todos aí junto contigo neste lindo dia, ouvindo o programa lá no sítio da Ingazeira. 11h46, daqui a pouco tem a mensagem de otimismo. Bom dia!

0: Tá na Pontal, tá legal. Você que pijama Batista, ó, já curtiu aqui no nosso Bom Dia Pontal. Vamos conferindo aqui mais participações, só desse áudio aí.
1: Olá, Tassi, bom dia.
0: Bom dia.
1: E aí, Tassi, tudo bem com você, menino?
0: Graças a Deus.
1: Se você... Se eu te falar que tá aqui em casa comigo, você não vai acreditar.
0: Quem é?
1: O Zé do Queixo tá aqui, mas eu.
0: Eita, gente boa demais.
1: Vai comer um franguinho caipira aqui, mas eu. Vou fazer agora.
0: Ai, que delícia.
1: Ah, já tô preparando o franguinho caipira. Foi lá no João Brito, o irmão dele. Tá por aqui, mas eu. E vou mandar um frango por ele pra você, viu?
0: Ah, beleza,
1: mandar um frango
0: então.
1: daquele modelo.
0: Adoro.
1: Ele tá aqui em casa, mas eu. Zé do Queixo. Alô, Tassi, tenha um bom dia.
0: Valeu, meu querido. Mandou a foto de um frango aqui que vai pra panela. Rapaz, o trem aí vai tá bom, hein? Hein, Zé? Zé do Queijo, um abraço, meu amigo. Tá aí junto com o amigo. Vai almoçar aí, né, Zé? Um franguinho caipira. Outro trem bom.
1: Isso aí vamos comer agora meio-dia, viu?
0: É.
1: É Orlando aqui do Ladeira Nova.
0: Orlando.
1: Zé do Queijo tá aqui em casa. Tô pela senha aqui. Tá bom? Zé do Queijo tá aqui em casa.
0: Maravilha. Toca
1: pra nós uma música boa aí com o Amado Batista, hein, menino?
0: Pronto, já toquei o Amado Batista aqui. Vocês ouviram aí? Ô, Orlando, obrigada, viu? Pela audiência aí. Um abraço pra você. Pro amigo Zé do Queijo. Eita, Zé. Zé não voltou ainda, né, Zé? Zé tava lá no irmão dele, o João Brito, lá em Feira da Mata, não é isso, Zé? Abraço pra vocês aí. Mais um áudio aqui, ó.
2: Tassi, bom dia. Como é que você tá, amiga? Tá boa?
0: Tassi. Tô bem.
2: Passando aqui pra te pedir o hino de Gesso Rufino. É uma palavra pra você. Porque eu tenho certeza que tem tantas pessoas aí só esperando uma palavra de Deus, né? E Deus é de calçar, de rechear o coração de paz, de amor. Muitos aí nesse mundão, Tassi. Tá pensando de tirar a vida, mas Deus é melhor do que tudo. Um bom dia pra Marilene Santo, pra Nega. E pra todos que estiverem na escuta, viu, gente? Fica com Deus, Tassi. E Nelinha, né, que eu não posso esquecer o bom dia. Que Deus abençoe a todos que estiverem na escuta. E nem que for no final, você passa esse hino pra mim. Deus que te abençoe, Deus que te guarde.
0: Amém todos nós. Muito obrigada, viu, Fátima? E ó, o nosso programa chegando ao final. Agradecendo o seu carinho, a sua companhia. Fátima, não vou ter essa música com esse hino aí com o Gerson Rufino, mas tem ela aqui com o Luciano Camargo e eu vou tocar daqui a pouco, tá bom?
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0: Vamos à nossa mensagem de hoje, porque daqui a pouco tem Jota Pinheiro, tem David de Porto no Jornal da Pontal. A mensagem de hoje que eu compartilho com você é do Júlio César, que diz que as portas que não se abrem também falam. Há uma diferença entre perseverança e teimosia. Perseverar é continuar andando na direção certa. Teimosia é insistir onde Deus já disse não. Muita gente confunde as duas coisas e gasta anos empurrando o que nunca foi feito para ela. Toda porta fechada, ela carrega um cadeado. Ela protege você de algo que você ainda não enxerga. Pode ser um relacionamento, um emprego, uma cidade, uma parceria. O tempo revela o que a pressa esconde. Quando você força, você troca discernimento por desespero. E desespero nunca, minha gente, constrói nada sólido, viu? Toda porta forçada cobra depois. Você entra, mas não pertence. Vive ali como visita, nunca como dono. Gasta energia defendendo um espaço que nunca foi seu chamado. No fim, descobre que dentro daquilo que tanto lutou para alcançar, não havia paz nenhuma esperando. Ei, quem confia no tempo de Deus, aprende a soltar sem amargura. Sabe esperar sem

se sentir rejeitado. Entende que um não hoje pode ser proteção para amanhã. A casa certa, ela não precisa de arrombamento. Ela reconhece seus passos e abre sozinha. Ei, moço, moça, Deus não fecha a porta para te destruir. Ele fecha para te direcionar. Se você está cansado de empurrar o que não cede, pare, descanse, porque o que é seu virá com facilidade, porque foi preparado para você antes que você soubesse pedir. Confie no tempo, tá? Confie na direção e espere de pé, não de joelhos, implorando pelo que já foi negado. Bom, e essa é a nossa mensagem para encerrar muitíssimo bem o nosso programa desta quarta-feira. Eu volto amanhã a partir das 8h30 da manhã com o nosso Bom Dia Pontal, porque tá na Pontal, tá legal! Pontal FM. E que você nunca se esqueça que tudo passa e vai ficar tudo bem.

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0: Vamos nessa, minha gente, 12 e 7. Jornal da Pontal começando, seja muito bem-vindo, muito bem-vinda, muitas informações chegando no seu rádio. Você que está agora almoçando aí, bom almoço, você que está na estrada, boa viagem. Você que está trabalhando, bom trabalho, tem uma turma que trabalha até mais tarde. Ô, povo trabalhador! Mas também quem trabalha pode comer. Seu Magdal, dona Lucinha, boa tarde, Fazenda Dois Irmãos aí, um abraço, muito boa tarde, acompanhando a gente. Vamos pra luta, vamos. Minha amiga Josina Moreira, boa tarde, Josina Moreira. Saudade da roça, né, Josina? Cuida e se organiza para você poder ir para a sua amada roça, Morro de Areia. Grande abraço, Josina. Vamos juntos. Ô, pessoal, amanhã, quinta-feira e na sexta, estará aqui na rádio a secretária de saúde, Rosânia... Como é que mandou aqui, diretor? Rosânia Santana. Então, é Rabelo, né, não? Então, agendar para a secretária aqui, Rosânia, amanhã e sexta-feira. Pediu dois dias. Pra vocês verem a importância da rádio. Tem alguns fanfarrões aí, alguns desconhecedores da importância de uma emissora como a Pontal FM, fica falando besteira. Mas, sem a Rádio Pontal na região, escreve aí, pode escrever. Sem a Rádio Pontal na região, a informação ela chegaria muito, muito menos. Então, se tem algum idiota aí, alguém que não tem a menor noção das coisas, que não conhece a importância da rádio, como é que é o termo? Essas babaquices, né, que se falam por aí. Quem não conhece o peso da rádio está revendo seus conceitos. E a informação, a rádio está aqui para isso. Trazer notícias, para informar, conversar com a população. E aqui hoje, ao meu lado, estão aí dois representantes da rádio, o diretor Lourival Araújo e o dono da rádio, Lio Roriz, que dia após dia reitera, né, o seu compromisso com a boa informação, as boas práticas jornalísticas e reforçando mais uma vez, a Pontal não tem bandeira partidária, não adianta esse negócio não tem bandeira partidária. É claro que quando a gente fala isso a gente não pode mudar. Se você traz uma informação, uma coisa que seja uma crítica a um grupo, aí aquele outro grupo oposto vai aproveitar e falar, nossa, aí, aí se você faz o inverso, aí outro grupo já comemora. Senhoras e senhores, sinto muito, mas o nosso trabalho tem que ser imparcial. E aliás, eu não estou aqui para agradar ninguém. Mas é meu trabalho aqui, minha missão, cumpri minha missão de jornalista com carteirinha. É, tem que ter a carteira de jornalista, eu tenho também. Então, cumpri minha missão, sem ter que agradar, sem querer, sem ter a pretensão, na verdade, de querer agradar. Então, vamos fazer nosso trabalho, cumprir nossa missão. E esses sabichões aí que estão querendo fazer divulgação montada em jegue, que continue. Quiser fazer campanha tem que fazer montada em jegue mesmo. Agora fazer divulgação, né, limitada, sem a Rádio Pontal, você não faz não. Então a informação ela tem que ser passada pelos principais canais que comunicam com a região. E não tem nenhum veículo... Eu trabalho em rádio já, desde meus 17 anos. E o peso, a importância que a emissora tem, são poucas. E a Pontal FM tem esse papel histórico. E na gestão do Lio Roriz, ela teve, ainda aumentou seu protagonismo. Isso é indiscutível. Indiscutível. Tô até imaginando aqui a cena de alguém fazendo um... No contexto de hoje, dando algum recado para a população montado num jegue. Como é que seria isso? Seria o jegue falante. Aí seria um jumento montado num jumento fazendo a divulgação, uma jumenta montada numa jegue fazendo a divulgação. Um animal até bonzinho, né? Mas não aguentaria, não. Pontal FM de portas abertas. Para boa informação, para boa comunicação, historicamente estamos juntos. Daqui a pouco. Eita, daqui a pouco tem polêmica. Daqui a pouco vamos falar sobre Feira da Mata. David Porto, daqui a pouco com a gente. Com informação sobre Feira da Mata, polêmica vem aí, rapaz do céu. O que teve em Feira da Mata, Porto? Câmara de Vereadores, nos atualiza aí, prepare. Abraça aqui seu Edmilson, do assentamento Mel de Abelha, completou 80 anos. Na segunda, abraço, seu Edmilson. Acompanhando a gente no Jornal da Pontal. Bora, João Rocha. Um abraço, boa tarde. Ó, gente, amanhã os bancos, amanhã quinta, os bancos farão a paralisação de 24 horas. Os bancários farão a paralisação de 24 horas. O que, que eu falei aqui? Eu falei, ó, vocês fiquem atentos aí, pessoal que vai precisar de algum serviço bancário presencial. Até, se for o caso, conversar com algum gerente, porque os bancários aprovaram, de todo o Brasil, bancários de todo o Brasil, aprovaram a paralisação nacional de 24 horas para amanhã, dia 20. Essa mobilização, ela foi organizada pelo sindicatos e pela Contraf. A proposta de reajuste salarial da categoria da FENABAN. E estão protestando contra alterações em pisos de contratação e planos de saúde. Então amanhã tem essa paralisação de 24 horas, amanhã quinta-feira, no presencial. Então se você estiver esperando contar com algum serviço presencial, amanhã você pode encontrar sua agência sem atendimento. No presencial. O eletrônico não, que é tranquilo. Vamos lá, David Porto, vamos trabalhar, repórter. Polêmica aí que aconteceu na cidade de Feira da Mata. Rapaz, o que está acontecendo? Alô, Feira da Mata. Vamos lá chamar o David Porto. Já informando que estamos em nome de grandes anunciantes com a gente. 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Alô, Edmilson Júnior, boa tarde. 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Vamos lá, Porto, tá na hora da informação. Ô gente, vamos, aumenta o pessoal, o rádio aí, vocês de Feira da Mata, vocês estão acompanhando a gente. Mandar um abraço ao povo querido de Feira da Mata.
1: acompanhando a gente. Ixi, deu pau no computador aqui. Não, voltou. Já reconectou. Edinalva do Alto da Colina. Boa tarde, Edinalva. Boa tarde, mulher. Boa tarde. Acompanhando a gente. 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Agora sim, David Porto está pronto para falar sobre essa polêmica lá em Feira da Mata. O que está acontecendo, meu repórter? Vamos lá, Câmara de Vereadores, agora destaque. Boa tarde, Porto.
2: Boa tarde, Pinheiro. Boa tarde, ouvintes da Rádio Pontal. E aí, tudo bom? Tudo tranquilo por aí?
1: Tá.
2: Hoje eu trago informações sobre uma polêmica que existiu no município de Feira da Mata, aqui no oeste da Bahia, nosso vizinho município de Feira da Mata. O clima político na esfera municipal, ele mantém a temperatura em Feira da Mata. Nós tivemos, inclusive, ontem, um episódio que já começa a movimentar uma eleição para a presidência da Câmara de Vereadores que foi abortada. Como assim, David? Tínhamos para ontem, nesta terça-feira, a eleição para a presidência da casa e essa eleição não aconteceu. Eu vou te contar a história, como que as versões, né, que a gente tem, como que de fato essa situação ela começou e o porquê. Você que está acompanhando a Rádio Pontal FM, fique atento. Mas eu vou começar trazendo desde o início, segundo nós apuramos, como teria acontecido. No pleito passado, 2 anos atrás, a eleição de Câmara anterior, o atual presidente, o vereador Enoque, ele teria o interesse, né, de lançar a candidatura. Então, ele não tinha muitos apoios, segundo informações. Porém, ele passou a ter o apoio do vereador Cristiano do Ramalho. Aumentou, então, o entusiasmo do vereador Enoque, né, nessa campanha para presidente da Câmara. Posteriormente, eu tive informações que o vereador Cristiano e o vereador Mauro são bem unidos na Câmara Municipal. E aí, com o passar de pouco tempo, Enoque já tinha o apoio do Cristiano e posteriormente conseguiu o apoio do vereador Sávio. Aí ficou Enoque, Cristiano, Sávio e Mauro. Ou seja, agora uma eleição praticamente conquistada. Só que um acordo, ele tinha sido feito. Qual o acordo? O vereador Cristiano e os demais apoiando o Enoque, mas que nessa eleição de agora, o Enoque teria a obrigação de apoiar ou o Cristiano, ou pelo menos o Sávio ou Mauro, um desses 3 vereadores que lhe apoiou, deu a sustentação. 1 ano se passou, 2 anos. Agora chegou o período da eleição. Inclusive, a eleição ainda seria em uma próxima sessão, mas Enoque antecipou para essa terça-feira, ontem. E aí, o que aconteceu? Enoque bateu o pé na parede e disse que não ia apoiar. Ou seja, resolveu voltar atrás nesse acordo, segundo informações que nós obtivemos. O Enoque disse que ia manter o nome e tentaria a reeleição. Desta forma, Enoque lançou a chapa para a candidatura e o Mauro, que fazia parte daqueles três que apoiou ele no passado, também lançou candidatura. O problema foi que no articular, nessa terça-feira, o presidente Enoque suspendeu a eleição e justificou que a suspensão da eleição seria por conta de uma ADI do STF. Ou seja, um entendimento do STF que não permite essa antecipação. Ou seja, a súmula da ADI do STF seria o motivo pelo adiamento da sessão, segundo o vereador presidente Enoque, ele falou. Só que, na verdade, segundo informações que obtivemos, Enoque teria suspendido a eleição porque ele viu que perderia para o Mauro. Essa situação se transformou em uma polêmica. A sessão da Câmara de Vereadores ontem, lá em Feira da Mata, foi movimentada. Nós conversamos hoje com o prefeito de Feira da Mata, haja vista que a articulação para a presidência da Câmara sempre tem a participação do prefeito. O senhor Valmir, ele falou para a nossa reportagem que não teve interferência e que não teve muita informação com relação ao que aconteceu. Ele até se absteve de tecer qualquer comentário com relação à eleição que aconteceu ontem. Nós tentamos contato aqui com o atual presidente da Câmara, o vereador Enoque, que até o momento não respondeu a nossa mensagem. Mas a pergunta que fica é essa. Nesse caso, na verdade agora, nesse momento que eu trago essas informações, eu recebo aqui a mensagem do vereador Enoque, ele que disse: eu te ligo, estou em uma reunião. Ou seja, respondeu. A mensagem foi encaminhada por volta de 10 horas e 54 minutos e aí ele está me respondendo basicamente nesse momento, informando que está em reunião e que me liga posteriormente. Tá? Aí a pergunta é essa: será que o vereador Enoque suspendeu mesmo a eleição da Câmara por conta que viu que perderia para o Mauro e quer articular um pouco mais? Essa é a polêmica que está rolando no município de Feira da Mata, aqui no oeste da Bahia.
1: Eita! Bom, assim que tiver informação, a matéria vai ser atualizada nos nossos próximos programas jornalísticos para a gente entender um pouco mais dessa dinâmica. Eleição de Câmara sempre tem emoção, né? Sempre tem emoção. Muito difícil você ter uma eleição de Câmara sem debate, sem articulações. E no nosso contexto, nossa região, A presidência de Câmara, ela caminha muito alinhada com a gestão atual, com a gestão municipal. Se você pertence, se o presidente pertence a um determinado grupo mandatário do município, em tese, imagina-se que as leis vão caminhar, né, de forma mais fluida, vai ter mais resultado, que a Câmara estará mais em harmonia com o executivo, o que não deixa de ser, em parte, é verdade. Até porque se for um presidente menos alinhado com o prefeito, imagina-se que possa ter alguma dificuldade de aprovar leis ou apresentar projetos. Pode acontecer. Vai muito de cabeça para cabeça. Pois é, Feira da Mata já está aí com a primeira polêmica. Vamos aguardar agora Carinhanha, ver se vai ter alguma polêmica. Até o momento, nenhuma. Mas vamos aguardar. Vai que, ainda tem tempo. Seja algum nome novo, se haverá reeleição e malhada igualmente. Se vai ter algum nome novo na presidência, se terá reeleição. Porque esse ponto de reeleição, imagino, não está ainda completamente com o martelo batido. Imagino não estar com o martelo ainda batido. É porque deu uma esfriada os debates, tanto para a reeleição de Lula, lá na cidade de Malhada, quanto para a reeleição de Washington, aqui na cidade de Carinhanha. Possível reeleição. É porque cada disputa é uma disputa. Mas onde eles pudessem apresentar os seus nomes novamente. Então esse é um debate que ainda vai acontecer. Não está completamente... Informação aqui de bastidor quentíssima, tanto Malhada quanto Carinhanha. Não está com o martelo batido, não. Ainda vai ter discussão. Eu já falei aqui e repito. Eu, pessoalmente, não vejo problema em reeleição de presidente de Câmara. Pessoalmente, eu não vejo problema em reeleição de presidente de Câmara. Há contextos atuais que talvez criem polêmicas. Por exemplo, Carinhanha. Porque o Oster é filho da prefeita e vai dar uma polêmica. Ah, o filho da prefeita vai novamente reeleger. Certo, mas daqui nos próximos anos, próximas gestões, terá outro filho de prefeito? Outro filho de prefeita? Talvez não. E aí? Então é muito relativo isso. Muito. Eu pessoalmente não vejo problema em reeleição de presidente de Câmara. Não vejo. Não vejo. Isso pode ser positivo? Pode. Pode ser ruim? Pode. Mas quem vai decidir isso? Os próprios vereadores que vão votar. Até porque o fato de se permitir uma reeleição não quer dizer que os vereadores são obrigados a votar naquele nome. Pode aparecer outros nomes. Então, não vejo. Prefeito reelege, deputado reelege, o próprio vereador reelege vários mandatos. Então, eu não vejo dificuldade nisso. Não vejo problema com isso. A decisão do voto é dos próprios vereadores que vão decidir se reelegem ou não aquele presidente, avaliando naturalmente se isso é benéfico para a Câmara de Vereadores. Aí tem os acordos. Vai ter acordo, vai ter ajuste, com reeleição, sem reeleição, sempre tem. Sempre tem. Então, tem coisas e coisas. 12h29 no Jornal da Pontal, 12h29. Alô, professor Dão! Boa tarde, professor. Acompanhando a gente aí. Ô, pessoal, deixa eu mandar um abraço para Zé Castor acompanhando a gente. Ó, Zé Castor tá fazendo tratamento de saúde ainda. Tá no tratamento de saúde dele. 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
1: 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Obrigado, Lucas. Valeu.
3: Nada, tamo junto.
1: Valeu, grande Lucas aí da Casa Ramalho. Quarta-feira do Descontão. Aí, recado tá dado. Abraçar aqui Álvaro Ferraz lá na Barrinha. O Homem de Aço, Álvaro Ferraz. Grande abraço, Cristina. Boa tarde para vocês aí na Barrinha, lá no povoado São José Barrinha. Acompanhando a gente. Vamos que vamos. Vou trazer uma fala aqui de Zé Castor. O Zé Castor continua fazendo o tratamento dele. Vai ter o sorteio da TV. Ainda está valendo a rifa lá, o sorteio da TV. Você ajudar Zé Castor a fazer o tratamento dele. Esteve em Montes Claros. E eu vou trazer a fala de Zé Castor daqui a pouquinho. Daqui a pouquinho. Mas agora eu quero falar sobre as previsões climáticas. Previsões climáticas. Ô gigante, som tá bom aí na sua Alexa, gigante? Como é que tá o som da rádio? Tá bom? Responda aí. Você falou que tava tendo alguma alteração na Alexa. É que o povo também é chique, acompanha a gente pela Alexa. Alexa, ligue na Pontal. É, Alexa, liga lá mesmo. Vê como é que tá o som na Alexa aí. Está tudo normal, ô meu caro Álvaro Ferraz, por gentileza. Oi, Ilza, boa tarde. Ilza também escuta na Alexa, né? Alexa, ligue na Pontal, no jornal. Rapaz, chique demais. 12h34, previsões climáticas. Tem data marcada, confirmada. Atenção, produtores da região. Atenção, criadores da região. Vocês estão acompanhando o nosso Jornal da Pontal. Fiquem atentos aí. Já tem data marcada para o nosso evento. Nosso evento de previsão de chuva. E de falar sobre El Niño também. Ó, dia 1º de setembro. Vá anotando a data aí. 1º de setembro. 1º de setembro. Previsões climáticas e influência do fenômeno El Niño. Safra 26-27. Perspectivas para o nosso semiárido. Com quem? O meteorologista Dr. Francisco de Assis Diniz, ele que é referência nacional em meteorologia e consultor em clima. 1º de setembro, vai dar uma terça-feira, lá na Câmara de Vereadores de Malhada, 19h, uma hora boa. Você já se organiza aí, uma hora boa para todo mundo tá presente, participando. Vai ser uma palestra bem objetiva, vai tirar dúvida dos produtores aí, dos criadores. É uma realização aqui dos parceiros. É, Fruticultura São Geraldo, Del Geraldo Pedro, é da Fruticultura São Geraldo e Tio Geraldo. Bananas Lamarca, Iaras Lamarca, de Anselmo Boa Sorte. Bahia Solo, 50 anos, Valtra, seu Luiz Carlos. Com o apoio da Rádio Pontal FM, o nosso Café com Notícias, o José Castor e também a Câmara de Vereadores da cidade de Malhada. Portanto, não esqueçam, dia 1º de setembro, às 19h, na Câmara de Vereadores de Malhada. E carinha, vai, Yuyu. É, todo mundo participando lá desse momento importante. Doutor Francisco vem aí, ó, afiado. Vai trazer as últimas das últimas das últimas informações. Tudo quentinho, tudo atualizado. E em outubro já começa oficialmente período chuvoso. A partir da metade de outubro para cima já é previsão de chuva para nossa região. Já é o período chuvoso. E a pergunta que vamos fazer é, vamos ficar atento, quando estão previstas as primeiras chuvas para a nossa região? E melhor, quais os volumes esperados? É chuva muita? É chuva pouca? Tem algum veranico aí, longo, estiagem longa? Qual será o melhor mês de chuva? Qual será o pior mês de chuva? Tem que saber disso. Até quando o El Niño vai prejudicar a região, vai impactar a região? Qual o impacto desse El Niño, a intensidade, a influência aqui para a nossa região? Então vamos preparar, gente, vamos preparar. A previsão do tempo, você não pode dizer que é tudo 100%, não é. Previsão é uma possibilidade, só que hoje as previsões estão muito mais assertivas, porque as informações são muito mais atualizadas, há muito mais dados. Existem hoje supercomputadores que processam as informações do clima como jamais visto. Então é muito mais, hoje é muito mais confiável do que você comparar com 10 anos. Pega 10 anos aí para trás. Pois é, hoje realmente as previsões estão muito mais assertivas. Então todos estão convidados. Todos estão convidados. 30 segundos no nosso Jornal da Pontal e eu já volto. Rapidão que eu volto. Segura aí, 12h38.
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1: Deixa eu trazer uma fala do Zé Castor aqui, gente. Zé Castor está fazendo tratamento de saúde, vocês estão acompanhando aí. A questão da visão, diabetes, né? A locomoção dele não tá 100%. Quem conhece Zé Castor sabe que ele é um homem muito ativo. Nos últimos tempos para cá. É por conta de saúde, ficou mais limitado, mas não para o homem, não para. Eu tenho uma fala do Zé Castor aqui, ele mandou pela manhã, eu vou trazer para os nossos ouvintes. Zé Castor é uma figura muito conhecida, você vê que e parceiro também, você vê que esse evento aí da chuva, Zé Castor mesmo sem poder se locomover, o dedinho do telefone não para, as ligações não param, Zé está sempre na ativa aí. Tanto que, e eu vou falar aqui, Zé, você não pediu para falar não, mas eu vou falar. Essa vinda do Dr. Francisco aqui, 90% teve o dedo de Zé Castor. 90%. 90%. E aí, com as amizades, as parcerias, justamente a gente conseguiu fazer esse evento. Mas a sua persistência, a sua ousadia é que tornou esse momento real, possível. Amizade. Não é dinheiro não, é amizade. É amizade. Dinheiro ajuda, mas antes de tudo a amizade, o respeito com a região que você vive. Cuidado com os produtores. Você foi secretário da Agricultura durante muito tempo. Sempre foi um daqueles caras dedicados na seca, na chuva, enchente, estiagem, defesa civil. Um batalhador, um guerreiro. Encrenqueiro muitas vezes sim, Zé Castor é um cabo encrenqueiro, quem conhece sabe, mas muito leal. E Zé Castor agora está meio baqueado, fazendo tratamento lá, está muita despesa, então quem puder ajudar, vá ajudando. Zé, eu vou passar seu áudio aqui, o pessoal está em casa, acompanha aí, vamos ouvir então o Zé Castor falando aí. Ele mandou, ele fala bom dia, porque foi um áudio de manhã que ele mandou para os amigos. Vamos ouvir Zé Castor aí.
6: Bom dia, meus colegas, amigos. Como eu fiz essa campanha e estou fazendo ainda da televisão para eu fazer um tratamento de saúde, eu tenho que estar sempre falando com vocês, né? E eu fui em Montes Claros na segunda, saí daqui de madrugada, por volta de 1h15 daqui de Malhada. Fui aqui por dentro, passando pela beira do rio, né? Não é por Guanambi. A estrada diminui mais de 100 quilômetros. Aí cheguei lá, fiz o exame muito bem, dois exames. Fiz um exame de vista normal para detectar algum problema e depois eu fiz o exame com o especialista. E aí eu paguei mais um valor bem maior. Mas graças a Deus eles diagnosticaram o problema, né, e disse que eu tenho que fazer a cirurgia dos dois olhos. O primeiro eu achava que era o direito. Eu estava fazendo exame em Guanambi, achava que era o direito, mas não, são os dois e o esquerdo ainda está pior. Mas eu estou enxergando, não é bom, mas estou, né? Estou enxergando razoável. Não dá para mim ler a mensagem, mandar a mensagem para vocês e tal. E a cirurgia, primeiro, a do olho esquerdo ficou em torno de 23 mil. Eu tenho várias coisas que tenho que fazer. A do direito ficou barato, ficou, quer dizer, relativamente barato, menos da metade, uns 12 mil. Então só aí dá uns 35. Eu não arrecadei ainda esse valor, mas não estou ligando para vocês mandando essa mensagem para dizer que eu tenho que chegar nesse valor, não. Eu já cheguei num valor muito bom, muito satisfatório. Eu quero agradecer, inclusive, a todos que contribuíram, todos que foram solidários, né, comigo e generosos. Todos foram muito generosos, tanto vocês do grupo como de outras pessoas que me ajudaram, né? Então, essa coisa que eu ia dizer para vocês. A situação é essa. Eu vou aguardar um pouco, vou ver o que acontece, se Deus vai abençoar. Deus vai abençoar, eu espero sim. Né? Tenho muita fé em Deus, que vai dar tudo certo e eu vou conseguir fazer essa cirurgia. Vou ver o que eu faço aqui para complementar, né? Para mim ter que levar esse dinheiro e fazer um pagamento, pelo menos de um olho. Né? Pelo menos, se eu fizer de um olho, já melhora muito. Né? Porque depois eu posso conseguir uma outra grana e buscar essa saúde do lado direito, que é menos problema. Mas era isso, tá? Muito obrigado a vocês por enquanto. Deus abençoe e fique com Deus.
1: Transparência total. Aqui é sem frescura. Aqui foi uma fala realista. Então, pessoal, o Zé Castor, você ouviu aí, ele já arrecadou um dinheiro bom, conseguiu fazer essa viagem para Montes Claros, já deu início ao tratamento, mas ainda precisa de mais. Então, vamos continuar ajudando o Zé Castor. Quem já ajudou, puder ajudar mais um pouquinho, ajuda lá. Quem não puder ajudar, quem não ajudou ainda, faz uma forcinha para ajudar. 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E você vai ajudar esse valente aí, Zé Castor, espaceiro da região, flamenguista, mas até os vascaínos respeitam Zé Castor, porque sabe que ele é um caba muito participativo e ajuda muita gente também. Então, olha esse evento da chuva, Zé Castor puxou a frente, filho. Zé Castor puxou a frente aí. Precisava fazer isso? O que Zé Castor é de secretário? Nada, mexe com... Nem está plantando roça, mas por quê? Respeito com a região, com as pessoas, o cuidado, o carinho, o compromisso. Então bora ajudar Zé Castor aí também. Vou passar novamente a chave Pix dele. Eu vou até pedir aqui para a Ingrid colocar no Instagram da rádio, Ingrid, se possível. Ingrid ou Cristina, poder colocar também no Instagram da rádio novamente a chave Pix do Zé Castor. Ou você pode pedir que a gente manda aqui também pelo Zap da rádio. O pedido aí, tem os números do Pix, tem as informações, tem o telefone de Zé Castor. Ó, o telefone de Zé Castor é o 77, que é o telefone dele. 77-999-75-9293. 999-75-9293. 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Bora ajudar, Zé Castor. Bora ajudar. Ô gente, manda um abraço aqui para Zé do Coco. Zé do Coco falou que já achou a Zégua, viu? Já achou a tropa. A Palusa é a lasanha da traseira pintada e a outra alazã da cara branca. Estava sumida, eu até falei na rádio de manhã, achou lá perto do pontal, olha aí. O pessoal já deu as informações, foi bater lá, já achou. Valeu, Zé do Coco, um abraço, o rei das cavalgadas. Igual eu falei. Zé do Coco é muito, muito cuidadoso com os animais, né, que ele mexe, muito zeloso. Aí os animais sumiram, falou, rapaz, onde é que esse bicho foi parar? Será que escapuliu, foi para algum lugar? Ele já ficou preocupado. Ele é muito cuidadoso. E eu falei de manhã justamente nisso, para o pessoal tiver alguma informação, ajudasse, dessa alguma dica onde estava, porque animal solto aí, né, é problema. E Zé é muito, muito responsável, muito cuidadoso com isso. E aí já prendeu os animais, já está pronto. Valeu, Zé do Coco, um abraço. O rei das cavalgadas e um caba muito servidor também, né? Muito servidor. 12h48. Ó, o Zé Álvaro disse que vai vir, viu? Já me mandou avisar. Já disse que vai sair da barrinha para vir para essa palestra aí do Dr. Francisco lá na Maiada. Diferenciado. Pronto. Olha aí, disse que Zé do Coco era Zé de Robertão. Zé do Coco, agora Zé das Éguas. É Zé, gente, é Zé. Zé do Coco, conheço como Zé do Coco. Zé de Roberto, eu não conhecia essa fase, não. Vamos lá, Sandra e Alexandria no Goiás. Bom dia, Sandra, boa tarde. Manel do Abacate, que não tem mais nenhum pé de pinha. Ô, pessoal... Atenção os responsáveis aí da quadra de esportes do Alto da Colina, aí próximo a Viriatos. O pessoal que está usando a quadra está pedindo para vocês fazerem a limpeza do local, bandeirolas, material que foi usado aí para quadrilha. Fazer uma geral, fazer uma limpeza aí, que estão precisando usar a quadra. Quadra de esportes do Alto da Colina. Dá uma geral aí. Dá uma geral. Pessoal que está usando aqui, usou aí, foi para a quadrilha junina. Fala, Jota, pede o pessoal que fez a festa junina aqui, ou alguém da prefeitura, para dar uma geral, para deixar a quadra em condições seguras para o pessoal utilizar. Pronto, o recado está dado. Ah, Robertão é o pai de Zé. Entendi. Robertão é o pai de Zé do Coco. Pronto, registro feito. É que eu não conhecia por esse nome, não. Não conhecia. Conheço como Zé do Coco. E ele tem coco lá. Toda hora que chega no comércio dele, tem coco. Cocos, né? Cocos. É mais de um. Pode chegar lá, tem água de coco, tem coco in natura. E tem cavalo também. Cavalo bom de marcha. Bom de pegar a estrada. Você sabia que cada cavalo tem sua aplicação e o marchador, o cavalo de pisado, o cavalo de marcha é um cavalo próprio para viagem? Sabia disso? Você sabia que se você botar um quarto de milha puro e um marchador para pegar a estrada, pegar trecho, o quarto de milha não aguenta o que o marchador aguenta na viagem? Tem um negócio chamado fibras musculares. Aí é... da genética do animal. O marchador, ele é feito para isso, para caminhar, para estrada, para viagem. A fibra do quarto de milha é uma fibra mais de explosão, tanto que é um atleta, vê que o bicho é forte ali, tá mexendo com gado, tá em vaquejada, três tambores, aparta. É o atleta, o quarto de milha é o atleta. É igual você pegar um atleta que corre 500 metros... em alta velocidade, o atleta que corre 5 mil metros. Os dois são excelentes atletas, mas cada um na sua modalidade. E para caminhada, para corrida, para esporte e corrida é o quarto de milha. Agora, para viajar mesmo, para correr trecho, sair de uma cidade para outra, sair daqui de manhã, 3 da manhã, chegar lá no cheira-cabelo, tomar um café, seguir para a barrinha... É o marchador, é o manga larga, é o mestiço, ou um cavalo que tenha pisada, o campolina. com esses animais aí. Não precisa ser puro, não. Precisa ser, mas tem que ter a pisada, é o próprio movimento. Aí já

Maravilha! Nosso Deus não despreza a nossa história. Ele está escrevendo uma nova história em sua vida. Amém? Você crê? Você toma posse dessa palavra? Então, nessa tarde, entregue a sua vida ao Senhor. A sua vida agora pertence a Deus e você, então, tem a oportunidade do Senhor ser o teu autor, o autor da tua história, e Ele vai escrever uma nova história em sua vida, amém? 13 horas e 55 minutinhos, deixa eu trazer aqui rapidinho, logo após palavra e oração da fé, os nossos parceiros conosco nessa tarde maravilhosa, está o Beira Rio Supermercado, onde você encontra tudo em um só lugar. 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Bom, 13 horas e 56 minutinhos e vamos então de palavra.

Vamos ouvir a palavra com o nosso querido irmão diácono Gilmarez. Aproveitando, mandando um alô para a nossa irmã Ida. Irmã Ida também manda alô para toda a família, todos os irmãos ouvintes do programa. Irmã Ida, Deus abençoe a sua vida, viu? Todos aí no Angico de Cima, né? Nossa irmã Irani, Demi, Larissa, enfim, todo mundo no Angico de Cima, Deus abençoe.

que está em 1 Coríntios, no capítulo 15, no versículo 50, que assim nos diz a palavra de Deus. E agora digo isto, irmãos, que a carne e o sangue não podem herdar o reino de Deus, nem a corrupção herdar a incorrupção. Eis aqui vos digo um mistério. Na verdade, nem todos dormiremos, mas todos seremos transformados, num momento, num abrir e fechar de olhos, ante a última trombeta, porque a trombeta soará, e os mortos ressuscitarão incorruptíveis, e nós seremos transformados. Porque convém que isto que é corruptível se revista da incorruptibilidade, e que isto que é mortal se revista da imortalidade. E quando isto que é corruptível se revestir da incorruptibilidade, e isto que é mortal se revestir da imortalidade, então cumprir-se-á a palavra que está escrita: tragada foi a morte na vitória. Onde está, ó morte, o teu aguilhão? Onde está, ó inferno, a tua vitória? Ora, o aguilhão da morte é o pecado, e a força do pecado é a lei. Mas graças a Deus, que nos dá a vitória por nosso Senhor Jesus Cristo. Versículo 58. E é nesse versículo que nós vamos meditar nesta noite, nesta tarde, melhor dizendo. Versículo 58. Portanto, meus amados irmãos, sede firmes e constantes, sempre abundantes na obra do Senhor, sabendo que o vosso trabalho não é vão no Senhor. Glória a Deus. Como eu disse, será uma rápida reflexão, mas é a palavra de Deus, uma palavra que Deus colocou em meu coração, e eu quero nesta tarde transmitir aos irmãos. Esses versículos que nós lemos aqui, descritos em 1 Coríntios, a partir do versículo 50, esses versículos, do versículo 50 até o versículo 57, são versículos que fala de uma nova vida em Jesus. É uma nova transformação em Deus. Aquilo que é corruptível se revestirá da incorruptibilidade. E aquilo que é mortal se revestirá da imortalidade, ou seja, vida eterna com Deus. Aquilo que é corruptível, aquilo que é matéria, aquilo que é humano, aquilo, tudo aquilo que... Aqui rápida, mas já voltou. E tudo aquilo que é corruptível se revestirá da incorruptibilidade. Ou seja, teremos uma vida transformada ali no céu. Deus, ele já nos deu esta certeza de que seremos imortais, de que seremos incorruptíveis, seremos transformados e estaremos no céu com Deus. Quando nós olhamos para tudo isso, isso nos traz uma alegria ao nosso coração. Isso traz uma paz para o nosso coração. Isso traz uma esperança muito grande para o nosso coração. Porque nós sabemos, isso nos dá certeza de que a nossa morada não é aqui. De que a nossa origem não é aqui. De que não nascemos e morreremos aqui e acabará-se tudo aqui. Mas nos dá a esperança e a certeza de que algo muito maior e melhor nos aguarda na eternidade com Cristo. Algo muito maior e melhor te aguarda na eternidade com Cristo. Você não foi criado apenas para viver aqui. Nós estamos aqui como peregrinos. Estamos peregrinando aqui nesta terra. Alguns de nossos irmãos já encerraram o tempo da peregrinação aqui nesta terra. E hoje muitos estão

Glória a Deus, glória a Jesus, que maravilha, né? Nosso Deus é bom, nosso Deus é misericordioso. Eu quero aqui trazer uma rápida reflexão para os irmãos, para os ouvintes do programa De Bem com a Vida.

ali no seio de Abraão, né, aguardando Jesus vir arrebatar a sua igreja. O tempo de peregrinação de muitos já findou, mas nós ainda estamos aqui no tempo da peregrinação, porque morada, a nossa morada, de fato, é no céu com Jesus, é no céu com Deus. E quando Paulo, ele escreve esta carta aos Coríntios, ele está querendo trazer mesmo esta, enfatizar aos corações dos irmãos esta esperança. Olha, a vida de vocês não acaba aqui. A vida de vocês não é só aqui. Vocês estão peregrinando. Mas aquilo que é mortal vai se revestir da imortalidade. No céu não vai ter morte. No céu não vai ter como nós perdermos as nossas vidas. Nós estaremos revestidos da imortalidade. Lá nós não morreremos. Tragada foi a morte. Onde está a morte? A tua vitória. A morte não terá domínio nem vitória sobre aqueles que estarão ali no céu com Jesus. Então, quando Paulo traz esses versículos, escreve esta carta aos Coríntios, ele quer reacender essa esperança no coração dos irmãos de que eles terão a vida nova no céu. Mas o versículo 58, ele encerra com um conselho universal que serviu para os irmãos ali de Coríntios e que serve para nós hoje. Serve para a Igreja de Cristo hoje também, em Carinhanha, nos estados da Bahia, no Brasil e no mundo. Todos aqueles que desejam viver com Jesus ali no céu. E o conselho que Paulo deixou é: meus amados irmãos, sede firmes, sede constantes, sempre abundantes na obra do Senhor. E que mais? Vocês precisam saber que o vosso trabalho não é vão no Senhor. Então, Paulo aqui, ele dá um conselho. O primeiro, sede firme. Firme em servir a Deus. Não se abale. Continue firme seguindo a Deus, servindo a Deus com alegria, com amor. Firme no andar com Jesus. E agora, a segunda coisa, sede também constantes. O que é isso? É eu querer Jesus hoje, mas eu querer Jesus também amanhã. Eu amar Jesus hoje, mas eu amar a Ele também amanhã. Eu orar hoje, falar com Ele hoje, mas eu também falar com Ele amanhã. Eu fazer a obra dEle hoje, mas eu também fazer ela amanhã. Fazer todos os dias. Servir a Ele todos os dias. Prestar um serviço a Ele todos os dias, orar todos os dias, ler a palavra todos os dias, meditar na palavra todos os dias, obedecer os mandamentos todos os dias, servir a Ele em obediência todos os dias das nossas vidas. E agora, ele diz, olha, sede sempre abundantes na obra do Senhor. Fartos de frutos na obra do Senhor. E ele deixa uma afirmação: o vosso trabalho não é vão no Senhor. O que você faz para Deus não é em vão. Você pode servir ao homem, ao seu patrão, a alguém. Você pode fazer um serviço para alguém e essa pessoa não saber te valorizar, não saber reconhecer, não saber te agradecer. Mas Deus não. O seu trabalho na obra de Deus não é em vão. O nosso trabalho na obra de Deus não é vão. Nada daquilo que você faz para Deus de coração é em vão. Mas um conselho para quem quer estar no céu, para quem quer ser incorruptível, para quem quer ser imortal, quem quer viver eternamente com Cristo, precisa ser firme,
precisa ser constante, precisa ser abundante e precisa saber que o vosso trabalho não é vão no Senhor. Deus leva em conta o seu esforço na obra dele. Deus leva em conta o seu sacrifício para servir a ele. Deus leva em conta as suas renúncias. Deus leva em conta as suas lágrimas. Deus leva em conta o seu sofrimento. Deus leva em conta tudo aquilo que você faz para ele, tudo aquilo que você faz na obra dele. O homem pode não reconhecer, mas Deus, ele reconhece, ele leva em conta cada esforço, por mais simples que seja, Deus leva em conta. Aleluia! Deus é maravilhoso, que nós continuemos firmes, constantes, todos os dias servindo a ele e abundantes na obra do Senhor. Deus nos vê, Deus te vê. Os olhos do Senhor estão em todo lugar. Não há nada que você faça que Deus não veja. Tudo que você faz para o Senhor, ele está vendo, e não existe ninguém melhor para te recompensar do que o seu Deus. Aleluia, glória a Deus. Nós já vamos então encerrar nossa programação. Vamos orar nesta tarde em nome de Jesus. Amado Deus, Senhor das nossas vidas, obrigado, meu Deus, por esta oportunidade de estar aqui, por poder, Senhor, ministrar a sua palavra, falar do seu amor. Deus amado, muito obrigado por tudo. Permaneça com cada um de nós, continue abençoando a cada ouvinte, a cada família. Meu Deus, continue conosco, dependemos completamente do Senhor. Nos ajude, muito obrigado por tudo. É o que eu te peço, é o que nós te pedimos e te agradecemos nesta hora, em nome de Jesus. Amém. Glória a Deus, que maravilha, 14 horas e 11 minutinhos, estamos então encerrando aqui mais uma programação do De Bem com a Vida. Quero aqui mais uma vez agradecer a cada ouvinte pelo carinho da audiência. Deus abençoe a todos vocês. Amanhã, às 13 horas, permitindo o nosso Deus, estaremos aqui em nome de Jesus. Deus abençoe a todos, fiquem todos na paz e até amanhã, em nome de Jesus. Tchau, tchau.

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0: 2h22.
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0: Oi, boa tarde.
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0: Muito amor, muito carinho, chegamos.
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0: Que beleza, hein? Muito boa tarde, Carinhanha, boa tarde, Malhada, boa tarde, Brasil, estamos na ativa com mais um Boa Tarde Pontal aqui pela melhor 91,5, saindo de bem longe para ficar bem pertinho de você, hoje quarta-feira, meio da semana, nem para lá e nem para cá e ao vivo e ativo na melhor.
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0: Daqui a pouquinho vou trazer para você resumo de novelas, Pontal Notícias, a sua participação, tem dose dupla, tem muita interatividade por aqui. Hoje, dia de São Jorge Eudes, né? Hoje é dia também do artista de teatro, dia mundial da fotografia, dia do historiador e dia também do ciclista. Ótima tarde para todo mundo, sejam todos bem-vindos. Eu sou Mário Sérgio, prazer, tá bom? Estar junto com você na melhor.

0: Ponto FM tá na ponta, alta legal, Guilherme Santiago, sigo sofrendo, participação de Ana Castela no Boa Tarde, Pontal.
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0: Vamos lá saber o resumo da novela, da sua novela, A Nobreza do Amor, para esta quarta-feira, meio da semana, nem para lá e nem para cá. Capítulo 125. Bartô se anima com a chegada dos Romeiros, né, a Barro Preto, em busca do milagre de Veneranda. Viriato espanta os Romeiros, a Dalzija provoca Mirim e Virgínia humilha a modista. Virgínia garante que Mirim será seu marido. Kênia reclama para Binta com Chinua. Chinua confronta Pascoal. Campbell e Binta se estranham e Gendal nota. Niara se preocupa com a demora de Alica em voltar do engenho. Omar sente ao ver Tonho muito próximo de Alica, trabalhando juntos em suas terras. Alica ajuda Rosa e Tonho admira a amada. Ana Maria se diverte com Manuel e Caetana comemora. Salman sofre com a proximidade de sua união com Fuad. José aconselha Alica a pensar melhor sobre a relação com Tonho a fim de proteger sua missão em Batanga. Gendal se prepara para oficializar o casamento com Binta e Sebastião tira uma foto de Alica. Tudo isso vai avar no capítulo de hoje de sua novela A Nobreza do Amor. Daqui a pouquinho eu vou trazer o que vai rolar no terceiro capítulo, né? No terceiro capítulo de Por Você, já já. 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Donato Construções, a sua construção começa aqui. 2h35, intervalo chegando, daqui a pouco tem mais músicas.

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3: Estamos de volta, é hora de informação para você. A primeira edição do Pontal Notícias a gente acompanha agora. Dia D da campanha nacional de multivacinação acontece no sábado, dia 22.
4: Atenção pais, mães e responsáveis, acontece neste sábado em todo o país o dia D da campanha de multivacinação. É hora de atualizar a caderneta de crianças e adolescentes, ainda mais agora que a Organização Pan-Americana da Saúde alertou neste mês que o continente americano registra o maior número de casos de sarampo em mais de 20 anos. O dia D de multivacinação é uma oportunidade para que menores de 15 anos possam atualizar a vacinação contra doenças graves, como meningites, tuberculose e cânceres associados ao HPV. São 20 diferentes imunizantes. Essa é a primeira vez que a campanha conta com a Pneumo 20, incorporada no mês de junho ao calendário nacional, e que protege contra pneumonias e meningites e é indicada para menores de 5 anos. Ao todo, foram distribuídas mais de 180 milhões de doses. As vacinas contra a influenza, sarampo, tríplice viral e poliomielite foram as mais procuradas até agora. No dia D, no sábado, também poderão ser aplicadas BCG, hepatite, penta, rotavírus, influenza, Covid-19, febre amarela, HPV e dengue. Em 2024, o Brasil voltou a receber a certificação que não há mais circulação interna do sarampo no país. Para evitar a circulação de casos importados, a vacinação contra a doença será para a faixa ampliada de até 59 anos em Guarulhos, São Bernardo do Campo e na capital paulista. Em todo o país, a campanha de vacinação acontece nas unidades básicas de saúde e outros pontos até o dia 1º de setembro. Da Rádio Nacional em São Luís, Gabriel Correa.
3: Ok, obrigado Gabriel pelas informações. Você vai acompanhar mais notícias já na próxima edição do Pontal Notícias, às 3h30.
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3: Atenção, o Sindicato dos Trabalhadores Rurais, Agricultores e Agricultoras Familiares de Malhada informa que as inscrições do Garantia Safra 2026-2027 se encontram abertas, tá? E locais de inscrição para você fazer a inscrição do seu Garantia Safra é na sede do sindicato, na Rua Manuel Pedro, né? Rua Manuel Pedro, no centro de Malhada, na Delegacia Sindical do Povoado de Canabrava e Delegacia Sindical do Quilombo de Pau d'Arco. Participe, garanta seus direitos e fortaleça quem trabalha e produz no campo. Os documentos necessários, né? Xerox dos documentos, CAF ativo, RG e CPF do representante, pela UFPA, declarante. A documentação deve estar legível e atualizada. Então, atenção, a inscrição só será realizada com a entrega de todos os documentos solicitados. Não perca essa chance, tá bom? Então, faça a inscrição e garanta aí o seu Garantia Safra 2026-2027. Boa sorte. Gente, 2h45, boa tarde, Pontal. Hoje, quarta-feira, meio da semana, tem mais músicas.

0: Ponto FM tá na Pontal, tá legal. Jefferson Moraes, péssima hora aqui no Boa Tarde, Pontal. Obrigado pela companhia. 2h57, deixa eu falar da Ultra Clean. 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
0: Confira com a gente. 2h58, uma ótima tarde, obrigado pela companhia.
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De volta, agora são 3 horas mais 9 minutos, supermercado e padaria Elsan, aquele lugar onde você encontra preços incríveis, delícias fresquinhas de padaria, sempre preparadas com carinho para você. 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Deixa eu falar para você também aqui, você, atenção, né? Produtor rural, agricultor rural no município de Malhada. Atenção, produtor. O Sindicato dos Trabalhadores Rurais, Agricultores e Agricultoras Familiares de Malhada avisa que o período de inscrição do ITR já começou e vai até dia 30 de setembro. Atendimento de segunda a sexta-feira, pela manhã das 8 ao meio-dia, à tarde das 14 às 15h30. Local de atendimento, na sede do Sindicato Rural em Malhada. Prioridade serão aos sócios, ok? Não deixe para a última hora. Regularize a sua propriedade dentro do prazo e evite multas. Manter seu imóvel regularizado é valorizar o campo e contribuir para o desenvolvimento da nossa região. Então, conte com seu sindicato. Tá aí, recadinho do Sindicato de Malhada para você que tá aí acompanhando a gente, tá? Seja muito bem-vindo, ótima tarde, obrigado pela companhia. Quem tá ligadinho no nosso Boa Tarde Pontal, Edinalva, no Alto da Colina. E aí, Edinalva, tudo bem com você? Tudo na paz, no sossego? Tá tudo tranquilo? Muito obrigado pela audiência, pela companhia, tá bom? Ela pediu, tem o som do Calypso na sequência. Toca pra você neste módulo musical. 3h11.

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0: Ponto FM tá na Pontal, tá legal pra você, Pablo, aqui no Boa Tarde Pontal agora. A gente vai seguindo, 3h24.
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0: Ai, vamos lá trazer agora pra você o resumo completinho da sua novela Por Você, né? O terceiro capítulo tá novinha em flores a sua novela, né? Começou anteontem, na segunda-feira, e a gente vai trazer o que vai rolar no seu terceiro capítulo nesta quarta-feira, dia 19. Dulce estranha ao chegar à casa de Bela e ver as crianças de Julie. Bela se dá conta da responsabilidade que assumiu ao prometer cuidar dos filhos da amiga. Juarez conclui que ele é o responsável pela morte de Julie e se desespera. Dalva e Neiva inspiram por Ricardo. Toy confessa a Próspero que está fascinado com Leandra. Vitor e Leandra dão as mãos no hospital. Gabriel ajuda Bela a cuidar das crianças. Peixe decide voltar para casa, mas seus irmãos ficam com Bela. Vanessa sente ciúmes da atenção de Gabriel com Bela. Vanessa descobre uma mensagem suspeita de Pérola para Gabriel. Lucas apoia Bela. Dalila afirma que não abandonará Peixe. Bela vai à casa de Yara e garante a Juarez que encontrará o assassino de Julie, né? Tudo isso vai ao ar no capítulo de hoje de sua novela Por Você. É a Bela, né? Interpretada aí pela atriz Cheryl Menezes. Está interpretando a Bela. Capítulo importante, né? 3h26, aqui no Boa Tarde Pontal. 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Sem dúvida, não erre na hora de comprar. 9 Mistura Líquido. 3h27, você que tá aí ligadinho, muito boa tarde, participe com a gente, 3485-2041, para você pedir sua música e, claro, oferecer para quem você bem entender. Vamos juntinhos.

0: gente.
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8: Estamos de volta, é hora do Pontal Notícias, a mais uma edição. Bora lá então. Bombeiros do Rio já fizeram 18 mil salvamentos de animais em 2026. Essa reportagem é da Priscila Terezo.
9: Cachorros, gatos, baleias, jacarés e golfinho. O que espécies tão diferentes podem ter em comum? São animais resgatados pelos bombeiros do Rio de Janeiro, que só neste ano realizaram mais de 18 mil salvamentos. No último domingo, por exemplo, um cão estava em uma área de difícil acesso, no alto de uma comunidade em Copacabana, na zona sul da capital fluminense. Para chegar até o animal, que corria o risco de cair da encosta, os bombeiros usaram um rapel e desceram 70 metros até o local onde o cachorro estava. Após o resgate, ele foi entregue aos cuidados de uma ONG de proteção a animais. Os acionamentos para resgate de cães e gatos são os mais comuns e chegaram a quase 7 mil de janeiro até agora. Mas há salvamentos de espécies diversas. 15 pinguins e 5 baleias estão nas estatísticas de animais socorridos pela corporação neste ano. Gambás, cobras, aves, morcegos, jacaré e golfinho também contaram com a ajuda dos bombeiros, acionados por meio do número 193. Essas e outras histórias da corporação, que conta com respeito e carinho, podem ser conhecidas em visita guiada ao Museu Histórico do Corpo de Bombeiros, agendada por meio de uma ferramenta digital recém-criada, museucbmerj.rj.gov.br. Os visitantes podem ver de perto viaturas, equipamentos, documentos e outros itens que ajudam a contar a trajetória e a entender as transformações da atividade de bombeiro militar ao longo das décadas. O museu fica na Praça da República, centro do Rio. Da Rádio Nacional no Rio de Janeiro, Priscila Terezo.
8: Ok. Obrigado, Priscila, pelas informações. A gente traz daqui a pouquinho mais edição do Pontal Notícias.
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10: Boa tarde, Mara.
8: Boa tarde.
10: É Marleide,
8: oi, Marleide.
10: Olá, Paulinho Buqueirão.
8: Tudo bem?
10: Passa pra nós a música
8: Ceia Muniz, valeu, 3h41. Vamos ouvir então, ela pediu.
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0: Mundo FM tá na Pontal, tá legal. Zé Henrique Gabriel, a gente separou e não sabe, participação do Gustavo Lima aqui no Boa Tarde, Pontal.
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0: Vamos lá trazer o resumo da sua novela preferida, resumo pra quem ama, cuida, capítulo 79. Yuri é seduzido por Ingrid, Dinah conta a Pilar que Bridget está hospedada na casa de Ulisses. Fábio comete um descuido ao falar com Carmita sobre o golpe que a amiga levou. Perto de Bruna, Ademir convida Kleber para trabalhar com ele. Adriana descobre que as anotações de Pedro, que é possível que o laudo pericial do seu caso tenha sido fraudado para incriminá-la. Adriana agradece a Pedro por não ter desistido dos dois. Kleber não aceita trabalhar com Ademir. Bruna e Carmita ficam surpresas quando Ademir decide quitar sua dívida bancária. Elisa fala para Otoniel se aconselhar sobre seu dom espiritual. Pedro discute com Kleber. Ademir diz a Luan que precisa pensar em uma maneira de enfraquecer Pedro. Tudo isso vai lá no capítulo 79 de sua novela Quem Ama Cuida. Legal, resumo de novelas vai estar de volta amanhã a partir das 2h20 aqui no seu Boa Tarde, Pontal. 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São 3 horas e 54 minutos. Quem tá ligadinha no Boa Tarde Pontal, né, é a Zilda, lá em Pedrinhas. Tá ligadaça, curtindo a 91, oferecendo música pra toda a comunidade de Pedrinhas. Todo mundo acompanhando o nosso programa. Abração pra vocês, tá? A comunidade de Pedrinhas vai estar em festa, né? No próximo sábado. Bom demais. Abraço pra vocês aí de Pedrinhas, tá bom? Vamos juntos na sua melhor 91.5. Boa tarde.

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11: Nós

barulho aí! Pontal, pra você a dose dupla de hoje com Luísa Martins, AS de saudade aqui pra gente no Boa Tarde, Pontal. 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São 4h14, tarde bacana hoje, né? Dia 19 de agosto de 2026, para você que tá aí ligadinho, uma excelente tarde. Continue aí, a gente traz muito mais música. Deixa eu mandar um abraço aqui, né, para a nossa ouvinte lá em Juvenília. Solange está ouvindo a gente lá em Juvenília. Abraço para você, tá? Obrigado pela companhia. Para você também, Feira da Mata, tá todo mundo acompanhando a gente. Muito boa tarde. Abração aqui para Miúda, no assentamento Marrecas, no município de Malhada. Alusão para Didi lá em Julião, acompanhando o nosso programa. O Ayrton em Campo do Riacho. Alô, Ayrton, tudo bem? Boa tarde para você. A todos aí em Campo do Riacho ouvindo o nosso programa. Alô, Lúcia. Alô, Francisca, só no 12. Abraço pra você aí, tá? 4 horas mais 15 minutos. Abração pra todos em Serra de João Alves 1. Alô, seu Zé Priquito, que bacana, hein? 4h15 na Pontal, vamos juntos.

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1: Bruno Marrone e Diego Vitor Hugo.

0: Pontal pra você, belo, aqui no Boa Tarde Pontal Reinventar. A gente curte a melhor música na melhor rádio. 4h29.
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0: Muito bem, forte abraço pra Maria lá em Canambrava Malhada, que tá ligadinha curtindo a Pontal. Maravilha, que legal. Pessoal de Serra de Justino, todo mundo acompanhando a gente. Alô, seu Pedro, na Fazenda Maria da Noite, tá ouvindo aí nas margens do Rio São Francisco. Abração pra vocês, uma ótima tarde.

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15: Ok, estamos de volta. Vamos lá para a informação, mais uma edição do Pontal Notícias. Começa hoje em Salvador, Simpósio Internacional sobre a Juventude.
16: A cidade de Salvador recebe entre os dias 19 e 21 de agosto o 10º Simpósio Internacional sobre a Juventude Brasileira. O JUBRA acontece na Universidade Federal da Bahia e reúne pesquisadores, estudantes e especialistas para debates sobre as realidades juvenis no país. Durante 3 dias serão realizadas mesas redondas sobre temas como precarização, racismo e a resistência das juventudes em espaços educativos, junto com pesquisadores do Chile, Colômbia e outros estados brasileiros. A programação do simpósio está montada em vários eixos de discussão, como desigualdades e educação, trabalho, inovação e tecnologias, políticas públicas e participação, territórios, sustentabilidade e segurança pública e saúde, cultura e memória. As atividades, incluindo sessões de grupos de trabalho e rodas de diálogo, serão principalmente no campus de São Lázaro, na Faculdade de Filosofia e Ciências Humanas da UFBA. Na sexta-feira, será a entrega do prêmio Rede JUBRA de teses, seguido pela conferência de encerramento com a professora Lúcia Rabelo de Castro, do Instituto de Psicologia da Universidade Federal do Rio de Janeiro. Além dos trabalhos acadêmicos, a programação inclui o coro infanto-juvenil Neogiba, lançamento de livros e exibição de filmes. A abertura do 10º Simpósio Internacional sobre a Juventude Brasileira acontece nesta quarta-feira, à 1h30 da tarde, no auditório da Faculdade de Direito da UFBA, no bairro da Graça. Da Rádio Nacional em São Luís, Gabriel Correa.
15: Ok, obrigado Gabriel pelas informações e a gente vai acompanhar daqui a pouquinho mais músicas. E lembrando que Pontal Notícias, você acompanhará mais edição amanhã no Bom Dia Pontal com Tarciana Lopes a partir das 9 horas e também tem muita informação a partir das 7 da manhã já no Jornal Primeira Hora com Jotão e David Porto.
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15: 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Tem mais participação aqui no WhatsApp da Pontal, você que está aí participando. Vamos juntos e obrigado pela companhia, pela sua audiência. Bora lá, esse aqui já foi. Solta o áudio aí, vamos ver.
17: Para as minhas amigas no Mocambo, Alto Bonito, minhas amigas em Alto Bonito. E para...
15: Quem mais?
17: Adriana, Lagoa da Rosa, Fátima e Lia. A música de Guilherme Silva, qualquer um.
15: Certinho, toca Guilherme Silva para você na sequência. Oi, Mário Sérgio, boa tarde. Manda um alôzão aí para todos do mercado da gente, tá? A turma do mercado da gente aqui em Brasília. Valeu! Abraço para você aí no DF, todo mundo ouvindo a gente, né? Lá no DF, através do aplicativo do site Pontal FM, tá bom? Abração para você aí. Sintonize na melhor.
18: Oi, Mário, boa tarde.
15: Oi, boa tarde.
18: Mas se houver tempo, você passa a música com Gustavo Lima para mim. Aquela nova, esqueci o nome.
15: Qual é a nova, rapaz?
18: A mais nova dele.
15: Retrovisor? Será que é essa?
18: Aquela que é a realidade de mim e de outros pobres que tem por aí.
15: Ei.
18: Esqueci o nome, por favor. Você sabe qual é ela. Se houver tempo, você passa ela para mim, viu?
15: Eu acho.
18: Agradecer a todos os ouvintes, todos vocês. Está na Pontal, tá legal. E a sua alegria em nome de Jesus. Porque o tempo tá corrido.
15: Isso,
18: senão
15: exato.
18: Você não passa. Se houver tempo, você passa para mim, por favor, tá bom?
15: Tá bem.
18: Ah, o nome eu lembrei. Retrovisor.
15: Pronto. Fechou. 4h45.
19: Gratidão.
15: Abração, Líria, lá em Alto Bonito, ouvindo a gente. Obrigado pela companhia.

Ponto FM tá na Pontal, tá legal pra você, tá aí o sucesso. Jefferson Moraes, Bebê com Emergência. Aqui no Boa Tarde Pontal, você curtiu no módulo, né? Guilherme Silva, Meu Cavalo Sabe, no começo Gustavo Lima, Retrovisor, que rolou aí pra alegria no São Francisco ouvindo o nosso programa, tá? Alô, Lucimar em Alto Bonito também tá ligadinha, curtindo a Pontal, seja muito bem-vinda, tá bom, Lucimar? Obrigado pela audiência. Deixa eu mandar um abração também aqui para o pessoal que tá ouvindo a gente em Ressaca. Abraço para você em Ressaca, Ilha de Zezé, a todos acompanhando o nosso programa. Ótima tarde, gente. Eu vou indo nessa e volto amanhã. Valeu, fique com Deus. Tchau, tchau.

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11: Alguém aí já morou na praia? Que você, João Filho?

E essa daqui vocês lembram, né? Essa aqui foi o começo de tudo. Essa eu quero ouvir bem forte, todo mundo cantando numa só voz.

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0: Brasília, 19 horas.
1: Está no ar a Voz do Brasil. As notícias do governo federal que movimentaram o país no dia de hoje.
2: Olá, boa noite.
0: Boa noite para você que nos acompanha em todo o país.
2: Quarta-feira, 19 de agosto de 2026.
0: Vamos aos destaques do dia.
2: Segurança pública.
0: Operação recupera mais de 6 mil celulares em 10 dias.
2: Mobilização nacional é voltada à recuperação de aparelhos roubados ou furtados.
0: E também ao enfrentamento da cadeia de receptação e comercialização ilegal. Luciana Colares de Holanda.
3: Qualquer pessoa, antes de adquirir um celular usado, deve verificar, por meio de aplicativo ou do portal Celular Seguro, se o aparelho possui alguma restrição.
2: Participação das mulheres no mercado de trabalho.
0: Empresas com mais de 100 empregados devem atualizar os dados salariais e de diversidade. Luana Karen.
4: A partir desses dados, é gerado o relatório de transparência salarial e as empresas recebem orientações sobre como diminuir as desigualdades.
2: Preparação para o Enem.
0: Aplicativo ajuda estudantes a reforçar os estudos para as provas. Jéssica Gonçalves.
5: O aplicativo oferece trilhas de estudo e simulados completos com questões de provas anteriores. A ferramenta ainda permite fazer a transcrição e a correção automatizada de redações.
2: Hoje, na apresentação da Voz do Brasil, eu, Mariana Jungmann e Luciano Seixas.
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2: Em Iperó, no interior de São Paulo, o Centro Industrial Nuclear de Aramar reúne parte das atividades do Programa Nuclear da Marinha.
0: O programa avança para a etapa de montagem do reator destinado ao futuro submarino brasileiro com propulsão nuclear.
2: Vamos saber mais sobre as atividades com Pablo Mundim.
6: Em Aramar, no interior de São Paulo, estão sendo desenvolvidas tecnologias relacionadas à geração de energia elétrica por fonte nuclear. O trabalho inclui a montagem do reator que será utilizado no submarino brasileiro com propulsão nuclear. Segundo o comandante da Marinha, Marcos Sampaio Olsen, o uso da energia nuclear no Brasil vai além da sua atuação militar.
7: O Brasil é um país vocacionado para o desenvolvimento e aplicação da energia nuclear. Para além da defesa, a energia, a saúde, segurança alimentar, segurança hídrica. O Brasil possui, com um terço do seu território

0: prospectado o sexto país em reserva de urânio.
1: O complexo concentra etapas estratégicas do programa, como o domínio do ciclo do combustível nuclear e o desenvolvimento da tecnologia brasileira de enriquecimento de urânio. Também reúne estruturas de formação e segurança nuclear. A ministra da Ciência, Tecnologia e Inovação, Luciana Santos, falou sobre o desenvolvimento do projeto.
2: Por meio da FINEP, estamos apoiando o desafio tecnológico do submarino. O submarino com propulsão nuclear é um instrumento de dissuasão por excelência, uma ferramenta importante para protegermos, por exemplo, o nosso mar territorial.
1: O Programa Nuclear da Marinha reúne instituições de pesquisa e empresas brasileiras. Reportagem Pablo Mundim.
3: Uma operação envolvendo profissionais de segurança de 23 unidades da Federação recuperou mais de 6 mil celulares roubados.
4: E resultou em quase 100 prisões, de acordo com os resultados parciais apresentados hoje.
3: Além do combate ao furto, o objetivo é desarticular a cadeia de receptação e comercialização ilegal desses aparelhos.
5: A operação Última Chamada envolve as forças de segurança de 22 estados e do Distrito Federal no combate ao roubo e à receptação de celulares. Nesta quarta-feira, foi apresentado um balanço parcial da operação, que teve início no dia 10 de agosto. Entre os resultados, mais de 6 mil aparelhos foram recuperados, de acordo com o diretor de Operações Integradas e de Inteligência, Anchieta Neri.
6: Foram mais de 100 inquéritos policiais conduzidos pelas 23 polícias civis que participaram das ações. Isso levou, até esse primeiro momento, a recuperação de mais de 6 mil celulares em todo o território nacional, bem como também mais de 100 prisões. 80 prisões em flagrante delito e mais de 20 prisões por mandado em razão das investigações conduzidas nos estados.
5: Mais de 33 mil notificações foram enviadas a pessoas que estavam em posse de aparelhos identificados como objetos de crime. A iniciativa integra a Política Nacional de Enfrentamento ao Roubo e Furto de Celulares, coordenada pelo Ministério da Justiça e Segurança Pública. Segundo o ministro da pasta, Wellington César Lima e Silva, os aparelhos fazem parte de uma cadeia maior.
7: O problema do celular que aflige e figura em muitas das pesquisas como uma das três principais questões que aflige a percepção de segurança pública faz parte de uma cadeia de um celular que é furtado, roubado, que tem a receptação e que chega inclusive às mãos do crime organizado nos presídios. Então a única forma de enfrentar o problema é com integração com todas as polícias dos diversos estados.
5: Hoje o Brasil tem registrados mais de 3 milhões de celulares roubados com base nos dados do Banco Nacional de Celulares com Restrição, que reúne informações de aparelhos roubados, furtados ou extraviados no país. Agora será possível tratar esses dados, como disse o secretário nacional de Segurança Pública, Chico Lucas.
8: A gente está dando estrutura para os estados recuperarem esses celulares. A partir de agora, nós vamos dar rankings de restituição, rankings de notificação, dar transparência aos dados sobre o celular, e essa operação vai ser permanente para que a gente tenha a redução dos números de roubo e furto celular.
5: O Banco Nacional de Celulares com Restrição é uma ferramenta do programa Celular Seguro, criado a partir de informações dos boletins de ocorrência registrados em todo o país. Qualquer pessoa, antes de adquirir um celular usado, deve verificar por meio de aplicativo ou do portal Celular Seguro se o aparelho possui alguma restrição. Para isso, basta ter o e-mail do celular. Ele aparece na embalagem original do equipamento ou no discador ao teclar asterisco jogo da velha 06 jogo da velha. Reportagem Luciana Colares de Holanda.
4: É recomendado o cadastramento de aparelhos no celular seguro para proteger dados, definir contatos de confiança e bloquear o equipamento rapidamente em caso de roubo, furto ou perda.
3: Para isso é necessário baixar o aplicativo Celular Seguro ou acessar o site oficial do programa utilizando sua conta gov.br.
4: Quem está se preparando para as provas do Enem, o Exame Nacional do Ensino Médio, conta com uma ferramenta para reforçar os estudos.
3: É o aplicativo MEC Enem, que reúne conteúdos, questões e recursos que ajudam os estudantes a revisar os principais assuntos cobrados na prova.
4: O exame ocorre durante dois domingos seguidos, 8 e 15 de novembro.
9: Estudante do terceiro ano do ensino médio, Maria Clara da Ponte, de 17 anos, sonha em cursar medicina. Na preparação para o Enem, ela encontrou no celular uma ferramenta para reforçar os estudos. Maria Clara usa o aplicativo MEC Enem para resolver questões e identificar os conteúdos em que ainda precisa melhorar.
10: Ele me mostra exatamente os pontos que eu tenho errado e me ajuda a ir evoluindo com as questões. Então, não basta só saber o conteúdo teórico, eu preciso saber aplicar. Então, o aplicativo ele ajuda bastante a, por meio das questões, eu entender onde eu preciso melhorar. O simulado também ajuda bastante a treinar o tempo de prova.
9: No aplicativo MEC Enem, o estudante pode estudar todas as áreas cobradas no Exame Nacional do Ensino Médio: linguagens, ciências humanas, ciências da natureza e matemática. O aplicativo oferece trilhas de estudo e simulados completos com questões de provas anteriores. Também tem um assistente virtual com inteligência artificial que ajuda a montar cronogramas personalizados e a tirar dúvidas. A ferramenta ainda permite fazer a transcrição e a correção automatizada de redações. O estudante pode acompanhar conquistas e pontuações e compartilhar a evolução nas redes sociais. Segundo o secretário executivo do Ministério da Educação, Rodolfo Cabral, a plataforma identifica o nível de conhecimento do estudante e, a partir daí, direciona a preparação.
11: Assim que um estudante entra no MEC Enem, ele vai fazer algumas questões de exames passados e a plataforma já vai fazer o nivelamento, testar qual é a situação daquele estudante naquele momento de preparação e já vai fazer todo um guia de estudos com base no nível que aquele estudante atingiu. E ainda a gente tem também um assistente virtual, que vai responder perguntas, vai tirar dúvidas e vai também preparar todo um cronograma de estudos de acordo com o nível do estudante e também de acordo com a periodicidade que ele usa a plataforma.
9: Para o professor do Centro de Ensino Médio 3 de Taguatinga, no Distrito Federal, Leonardo Pinelli, ferramentas como essa podem transformar um aparelho que já faz parte do dia a dia dos estudantes em aliado na preparação para a prova.
12: Ter ali na mão o acesso a um aplicativo onde você pode resolver questões, que é uma das, a gente já sabe, uma das melhores formas de se estudar para uma prova, ter acesso ao conteúdo e agora com a IA, você também tem no aplicativo, você pode estabelecer um diálogo, ou seja, uma forma que é mais aceitável de você acessar o conteúdo, de você perguntar e responder sem ter que demorar tanto tempo pesquisando.
9: Para acessar o MEC Enem, é só baixar o aplicativo no celular ou entrar na plataforma pela internet no computador. O acesso é feito com a conta gov.br. Reportagem Jéssica Gonçalves.
3: E professores da rede pública estadual e do Distrito Federal vão atuar na mobilização dos estudantes e no acompanhamento das provas do Enem.
4: A indicação dos docentes será feita pelas secretarias de educação entre 8 e 18 de setembro.
3: Os selecionados devem ter smartphone com internet móvel e não podem ter parentes de até terceiro grau inscritos no Enem no mesmo município de atuação.
4: Haverá capacitação à distância e, ao final do processo, os participantes serão remunerados por meio do auxílio de avaliação educacional.
3: As provas do Enem ocorrem nos dias 8 e 15 de novembro. Para saber mais, acesse gov.br/mec.
4: As empresas têm até o fim do mês para informar dados sobre remuneração de empregados, igualdade salarial entre homens e mulheres e políticas para a diversidade.
3: Os dados vão embasar mais um relatório de transparência salarial.
13: Em 2010, quando começou a trabalhar na indústria automotiva que fica em Porto Real, no Rio de Janeiro, Josiele Viana era a única mulher na linha de montagem de portas. Tempos depois, ela foi promovida para atuar na formação de novos empregados. Hoje, vê com satisfação o aumento do número de mulheres na fábrica.
14: Antes, o número de mulheres era muito pequeno. Na linha de porta, durante anos, eu era a única mulher. E hoje, nós temos a maioria de mulheres. E elas podem imaginar que, se elas engravidarem, elas vão ter um período de descanso, elas vão ter uma licença maternidade de 180 dias. Elas se sentem assistidas.
13: Uma das colegas de trabalho da Josiellen é a Daniele de Araújo Silva. Ela está há quase 4 anos na montadora e agora vai liderar uma das equipes de operação.
15: Eu acho que eu posso ser uma inspiração, né? Porque as meninas já começam a ganhar mais espaço, já gera um desejo diferente, uma curiosidade de correr atrás e além também. E você é capaz e pode, sim, exercer um cargo bem diferente do que você você ocupa hoje.
13: E a participação das mulheres no mercado de trabalho é um dos temas que estão sendo informados pelas empresas neste mês. Até o dia 31 de agosto, as empresas com mais de 100 empregados devem atualizar os dados salariais e de diversidade no portal Emprega Brasil. A medida está prevista na Lei de Igualdade Salarial de 2023 e permite também traçar um diagnóstico da participação de mulheres em cargos de liderança. A subsecretária de Estatística e Estudo do Trabalho do Ministério do Trabalho e Emprego, Paula Montagnier, aponta o que deve ser informado pelas empresas.
16: A gente pergunta informações se que tipo de situação altera salário das pessoas. A gente também pergunta sobre ações que as empresas fazem para contratar mulheres, para aumentar a diversidade de pessoas que trabalham nas suas equipes, e pergunta também sobre ações que as empresas fazem para garantir que as apoiando as ações de família e parentalidade.
13: A partir desses dados é gerado o relatório de transparência salarial e as empresas recebem orientações sobre como diminuir as desigualdades. Nos casos em que a diferença é mais acentuada, há a possibilidade de multa. Reportagem Luana Karen.
4: O relatório de transparência salarial pode ser preenchido no portal Emprega Brasil, no site empregabrasil.trabalho.gov.br.
3: Segundo o IBGE, as mulheres com mais de 60 anos já somam 17 milhões e 800 mil pessoas, o que representa 8,8% da população total do nosso país.
4: Pensando nisso, o Fórum Nacional pelo Protagonismo das Mulheres Idosas foi criado para fortalecer a participação social e ampliar o diálogo sobre políticas públicas voltadas a esse público.
3: E organizações da sociedade civil interessadas terão a oportunidade de participar.
4: O Ministério das Mulheres abriu chamada para selecionar organizações que atuem na defesa dos direitos das mulheres idosas e na temática do envelhecimento.
3: São 7 vagas, 5 delas para representantes das diferentes regiões do país e 2 para organizações de abrangência nacional.
4: A coordenadora de formação e articulação da política de cuidados do Ministério das Mulheres, Luísa Lucchesi, explicou como será a atuação das organizações durante o fórum.
17: Então, a atuação dessas organizações de sociedade civil, que terão as suas representantes nesse fórum, se dará a partir das discussões que serão movimentadas nesse fórum, que é um fórum de caráter consultivo, para indicar exatamente quais são os caminhos que a política pública precisa seguir e deve seguir no campo das mulheres idosas, né? A gente não quer fazer uma discussão sobre as necessidades e as políticas públicas das mulheres idosas sem as mulheres idosas. Nada sobre nós sem nós, né? A gente está seguindo essa lógica.
3: O edital do chamamento foi divulgado no Diário Oficial da União no dia 7 de agosto e as organizações podem se inscrever em até 30 dias após a publicação.
4: As inscrições são gratuitas e devem ser feitas exclusivamente pela internet, por e-mail no endereço cgpc@mulheres.gov.br.
3: O INSS voltou a alertar a população sobre golpes que tentam enganar aposentados e pensionistas.
4: Dessa vez, criminosos enviam uma mensagem de texto via celular sobre suposto corte de benefícios por falta de prova de vida.
18: O INSS reforça o alerta contra fraudes que usam a prova de vida para fazer vítimas entre segurados da Previdência. Os golpistas costumam enviar uma mensagem SMS com link de acesso para o celular das vítimas. O conteúdo falso informa sobre um suposto corte de benefícios. Para saber se a mensagem é verdadeira, é preciso estar atento a alguns sinais, como explica a presidente do INSS, Ana Cristina Silveira.
19: Se você receber uma mensagem do governo federal pelo WhatsApp, verifique se ela foi enviada pela conta oficial identificada com o selo azul de verificação. O INSS nunca solicita dados pessoais, senhas ou qualquer tipo de pagamento.
18: A prova de vida é feita de forma automática por meio do cruzamento de informações entre as bases de dados do governo. Apenas os segurados que não tiverem essas movimentações identificadas pelos sistemas são chamados a regularizar a situação pelo WhatsApp do gov.br ou pela caixa postal da conta Gov. De acordo com a presidente do INSS, Ana Cristina Silveira, o cruzamento de informações garante o pagamento em dia com total segurança.
19: A prova de vida é um procedimento importante para garantir a continuidade do pagamento do benefício com segurança. Se for necessário realizá-la, o procedimento pode ser feito de forma simples e segura. Basta comparecer à agência bancária onde você recebe o benefício. Outra opção é fazer a comprovação pelo site ou aplicativo Meu INSS.
18: Em caso de dúvida, aposentados e pensionistas podem ligar para a central telefônica 135 de segunda a sábado, das 7 da manhã às 10 da noite. Para acessar a plataforma Meu INSS, basta entrar no endereço meu.inss.gov.br ou baixar diretamente na loja de aplicativos do celular. O acesso aos serviços precisa do login na conta Gov. Reportagem Edinaldo Júnior.
3: Ela faz bem para o coração, aumenta músculos e ainda diminui o estresse.
4: Estamos falando da bicicleta, que para muitos vai além do lazer. É um meio de transporte.
3: E hoje, Dia Nacional do Ciclista, vamos falar desse meio de transporte, utilizado por mais de 4 milhões de brasileiros como forma de locomoção para o trabalho.
4: A bicicleta é companheira do brasiliense Rafael Dornelles em vários momentos do dia, desde as atividades de lazer até os deslocamentos para compromissos que ele tem como coordenador da organização não governamental Rodas da Paz, que promove a mobilidade urbana sustentável e pacífica.
20: A bicicleta é meu principal meio de transporte e é uma forma de você se locomover pela cidade, trazendo saúde, uma forma sustentável. Uma forma que impacta menos a cidade, tanto financeiramente quanto espacialmente, e traz uma alegria que é específica da bicicleta.
4: Dados do IBGE apontam que 4 milhões e 400 mil brasileiros, que representa 6,2% da população, vão de bicicleta para o trabalho. O ciclismo, assim como a caminhada, é chamado de meio de transporte ativo ou não motorizado. Significa que só depende da força do próprio ser humano. Além do benefício para a saúde, essa forma de deslocamento traz outras vantagens, como explica Marcos Daniel dos Santos, secretário nacional de mobilidade urbana.
21: E hoje o brasileiro gasta quase 20% da sua renda para poder se deslocar, seja para botar combustível no carro, ou seja para pagar o transporte público. Então quando você coloca a bicicleta, você está reduzindo o que você usa para se deslocar no dia a dia da cidade. Alguém que deixa de andar de carro para andar de bicicleta é menos um carro. É mais espaço disponível, é menos poluição. O custo como um todo de se manter uma cidade que pedala muito, você vai ver que é um custo menor para o poder público. Por quê? Porque é menos gestão de trânsito, é menos manutenção viária.
4: Para o especialista em mobilidade da Universidade de Brasília, pastor Willy Gonzalez, a magrela ainda precisa conquistar seu espaço no trânsito.
22: Em se tratando especificamente de áreas urbanas mais centrais, o problema é um pouco maior relativo à questão da segurança, né? E o conflito com veículos de maior porte, em espaços que realmente a bicicleta não tem condição de poder, digamos, competir. Nesse sentido, espera-se que continuem as políticas que o Brasil vem desenvolvendo para tornar a bicicleta um modo mais seguro, né?
4: Desde 2012, o Brasil possui a Política Nacional de Mobilidade Urbana, que define regras para o deslocamento nas cidades. E uma das principais diretrizes é a priorização dos meios de transporte ativos, ou seja, a caminhada e o deslocamento por bicicletas. O dia 19 de agosto celebra a importância do ciclista no trânsito das cidades e da bicicleta como meio de locomoção. Reportagem Graziele Bezerra. Sancionada a lei que prevê a ampliação da lista de produtos prevista no programa de venda de balcão.
3: A medida também autoriza a realização de leilões públicos para a formação de estoques de produtos agrícolas.
0: O programa de comercialização direta de insumos permite a compra por criadores rurais de pequeno porte. Ficam autorizadas as compras de milho, sorgo, caroço de algodão, farelo de soja e farelo de milho. A nova lei também incluiu os aquicultores como público do programa de venda em balcão. Cooperativas de produção agropecuária e associações formadas por agricultores familiares também poderão participar. O pré-requisito é que os beneficiários estejam cadastrados no Sistema de Cadastro Nacional de Produtores Rurais e demais agentes, o SICAM. Além dos novos produtos, a legislação estabelece limites mensais para a aquisição dos produtos destinados à alimentação animal. O máximo que pequenos criadores poderão comprar por mês é de até 27 toneladas. Já as cooperativas e associações de agricultores familiares poderão adquirir até 80 toneladas mensais. As compras poderão ser feitas por meio de leilões públicos. A medida também prevê a aquisição de produtos básicos da política de garantia de preços mínimos por valores de até 25% acima do preço mínimo vigente no estado onde ocorrer a compra. O objetivo é permitir a formação de estoques públicos que possam ser utilizados em ações de abastecimento e segurança alimentar. Daniele Popov para a Voz do Brasil.
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3: Fique agora com o Minuto do TCU. Em seguida, as notícias do Poder Judiciário e do Congresso Nacional. Boa noite.
4: Boa noite, até amanhã.
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2: O Tribunal de Contas da União apresentou ao Congresso Nacional os resultados de auditoria sobre prevenção e combate ao assédio nas 69 universidades federais do país. O trabalho analisou políticas contra assédio moral, sexual e discriminação. Na época da auditoria, apenas 28 das 69 universidades tinham política institucional sobre o tema. O TCU também encontrou falhas no acolhimento das vítimas e falta de protocolos para evitar que elas revivam situações de violência durante a apuração dos casos. O tribunal determinou que as universidades criem ou aprimorem as ações, ampliem os canais de denúncia e ofereçam capacitação permanente. O TCU já começou a acompanhar as medidas. Dados preliminares mostram que 28 das 41 instituições que ainda não tinham uma política já criaram normas internas. 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
3: Supremo decide por unanimidade ampliar o alcance das medidas protetivas previstas na Lei Maria da Penha.
24: TST decide que trabalhador pode entrar na justiça na cidade onde ele mora, mesmo não sendo local de trabalho.
3: STJ imposta novos presidente e vice para o biênio 2026-2028.
24: Boa noite, eu sou o Arthur Filho.
3: E eu sou Walter Lima.
24: O plenário do Supremo Tribunal Federal decidiu na sessão de hoje que medidas protetivas da Lei Maria da Penha podem ser aplicadas em casos de violência contra a mulher fora do âmbito doméstico e familiar. Este mês, a norma completou 20 anos.
3: O caso concreto tratava da negativa de aplicação das medidas protetivas pela Justiça de Minas Gerais, sob o argumento de que não havia relação familiar ou afetiva entre a vítima e o agressor.
24: O presidente do STF, ministro Edson Fachin, é o relator do processo. Para ele, a ausência de relação íntima de afeto não afasta a incidência das medidas protetivas quando presentes elementos característicos da violência baseada no gênero.
3: Os demais ministros acompanharam o entendimento do relator por unanimidade.
24: Tomaram posse hoje como presidente e vice-presidente do STJ e do Conselho da Justiça Federal, respectivamente, os ministros Luiz Felipe Salomão e Mauro Campbell Marques.
3: A solenidade contou com a presença de autoridades dos três poderes. Fátima Uchoa.
5: Em discurso, o presidente do STJ, ministro Luiz Felipe Salomão, destacou algumas prioridades para o biênio 2026-2028. Segundo ele, o tribunal se prepara para iniciar um novo tempo dentro do sistema de justiça com a implementação do filtro da relevância da questão federal e todas as mudanças regimentais necessárias para a corte funcionar dentro dessa nova lógica. Segundo Salomão, a qualidade das decisões, a transparência e o acesso dos cidadãos serão preocupações permanentes com o uso da inteligência artificial e das ferramentas tecnológicas a serviço da sociedade.
24: TST decide que em situações excepcionais, trabalhador pode ajuizar ação na cidade onde mora, mesmo que não seja o local onde trabalhou.
3: A regra geral continua sendo a do local da prestação dos serviços. Simone Moura.
6: O Tribunal Pleno do TST definiu que, em casos excepcionais, o trabalhador pode ajuizar a ação na cidade onde mora, mesmo que não tenha sido contratado ou trabalhado no local. Pela regra geral, prevista no artigo 651 da CLT, o processo deve correr onde o serviço foi prestado. No entanto, o TST flexibilizou essa regra para garantir o acesso à justiça em casos de doença ocupacional, vulnerabilidade ou quando o deslocamento for caro demais. A decisão foi tomada a partir do caso de um jogador de futebol que morava em São Paulo e foi contratado por um clube de Rondônia. Ele ajuizou a ação depois de sofrer uma lesão no início dos treinos. O relator, ministro Lélio Bentes Correa, destacou que as mudanças na Justiça do Trabalho, como o processo judicial eletrônico e o juízo 100% digital, reduziram as barreiras geográficas para o acesso à justiça. Para o TST, no entanto, a flexibilização não pode prejudicar o direito de defesa da empresa. A tese foi fixada pelo rito dos recursos repetitivos e deve orientar decisões em todo o país.
24: Justiça Federal determina a adoção de medidas urgentes para preservar Igreja e Casa da Ordem Terceira do Carmo, no Centro Histórico de Salvador.
3: Decisão atende a pedido do MPF e estabelece prazos para vistoria, plano emergencial e execução de obras de contenção. Sabrine Menezes.
7: De acordo com a ação movida pelo Ministério Público Federal, a igreja está interditada desde 2025, com risco de desabamento por conta do apodrecimento de estruturas de madeira e assoalhos. Com a decisão, a Ordem Terceira do Carmo, responsável pelo imóvel, deve remover e catalogar em até 30 dias os escombros resultantes de um desabamento acontecido em 2025. Uma vistoria técnica deverá ser conduzida em até 2 meses e um plano emergencial de intervenção deverá ser apresentado ao IFAM em até 3 meses e executado em 6 meses após sua aprovação.
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24: A você, uma boa noite.
3: E até amanhã.
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10: Eu sou Paula Groba.
25: E eu sou Humberto Pinheiro.
10: E estes são os destaques de hoje do Jornal do Senado, que começa agora.
25: Uso de aeronaves em transporte de equipes médicas e órgãos para transplante pode ser ampliado.
10: Senado analisa a criação de um fundo de amparo a crianças órfãs.
25: Especialistas avaliam avanços do sistema de escola em tempo integral, com mais matrículas e menos evasão.
10: Boa noite.
25: Boa noite.
10: O programa Escola em Tempo Integral tem ampliado o acesso dos estudantes à jornada estendida e também contribuído para reduzir o abandono escolar. A conclusão é de debatedores que apresentaram dados que mostram um aumento de 13 pontos percentuais nas matrículas em tempo integral e uma redução de 20% no abandono escolar. O tema foi discutido hoje em uma audiência pública no Senado.
25: A região Nordeste lidera o número de matrículas em tempo integral no país e estudantes pretos e pardos são a maioria entre os beneficiados. A Comissão de Educação agora avalia os resultados e os desafios do programa. A repórter Raíssa Abreu tem os detalhes.
9: A iniciativa de avaliar o Escola em Tempo Integral foi da senadora Damares Alves, do Republicanos do Distrito Federal. Um dos convidados, o presidente do Conselho Nacional de Educação, César Calegari, disse que a proposta curricular está entre os principais critérios de qualidade da modalidade sugeridos pelo órgão.
11: A educação integral não é apenas um contraturno em que se repete de alguma maneira o que se faz no turno anterior. Exige uma nova concepção curricular e os projetos políticos pedagógicos das escolas devem refletir uma concepção curricular integral.
9: Damares Alves voltou a frisar que pretende finalizar as audiências e a coleta dos dados antes da votação da Lei de Diretrizes Orçamentárias.
12: Eu não tenho política pública fortalecida sem dinheiro. E o lugar de discutir o orçamento é nessa comissão.
9: Também participaram do debate a gerente do Instituto Sonho Grande, Josiara Muniz, a secretária de Educação do Ceará, Jucineide Fernandes, e a representante da Confederação Nacional dos Trabalhadores em Educação, Odisseia Pinto de Carvalho.
10: E um projeto apresentado recentemente no Senado pode reduzir o custo da adrenalina autoinjetável, usada por pessoas que correm risco de anafilaxia, uma reação alérgica grave e de evolução rápida.
25: A proposta da senadora doutora Eudócia prevê isenção do imposto de importação para o medicamento quando importado por pessoa física para o uso próprio. A reportagem é de Yasmin Rodrigues.
14: A anafilaxia pode provocar uma queda rápida das condições de saúde e ameaçar a vida do paciente. E a adrenalina é o principal recurso para conter a reação, mas o custo da importação da adrenalina autoinjetável pode dificultar que pacientes mantenham o produto disponível para uma situação de emergência. A gravidade da anafilaxia e a importância da adrenalina em uma emergência foram discutidas em audiência pública na Câmara dos Deputados. A médica Fátima Rodrigues, da Associação Brasileira de Alergia e Imunologia, explica a rapidez com que uma reação pode evoluir e o risco para o paciente.
15: É uma reação alérgica grave. É de evolução rápida e ameaça a vida. Essa evolução pode demorar de 15 a 30 minutos para um choque anafilático. E a taxa de letalidade pode chegar a 17%, principalmente se a gente não tiver o recurso da adrenalina autoinjetável.
14: O projeto prevê a retirada do imposto de importação da adrenalina autoinjetável destinada ao tratamento da anafilaxia quando a compra for feita por pessoa física para o uso próprio. A autora do projeto, senadora doutora Eudócia, do PSDB de Alagoas, acredita ainda que a proposta pode incentivar a nacionalização da produção da adrenalina autoinjetável, reduzindo a dependência de importações no futuro. O texto segue para a análise das comissões do Senado.
10: A Comissão de Constituição e Justiça iniciou a análise do projeto de lei que cria um fundo de amparo às crianças órfãs.
25: O objetivo da medida é garantir suporte financeiro e assistencial a crianças e adolescentes que perderam pais ou cuidadores primários. Repórter Bruno Lourenço.
16: O texto prevê a criação de um auxílio financeiro direcionado aos guardiões legais de baixa renda, além do repasse de verbas para fortalecimento de instituições e programas de acolhimento familiar. O relatório lido pelo senador Hamilton Mourão, do Republicanos do Rio Grande do Sul, acolheu sugestões da sociedade civil apresentadas em audiências públicas. Mourão explicou a opção pelo financiamento do programa por meio da destinação de parcela da arrecadação de loterias federais.
26: A opção de financiar o FACOR com parcela da arrecadação de loteria revela-se adequada sob a ótica de política pública, utilizando receita não tributária de caráter voluntário para o apostador e já tradicionalmente destinada a finalidades sociais. A redução do percentual destinado o agente operador da loteria atende ao princípio da responsabilidade fiscal na medida em que realoca recursos dentro do próprio sistema lotérico sem ampliar gastos ou comprometer a viabilidade operacional da loteria.
16: 5% dos recursos arrecadados pelo fundo serão destinados a estudos e pesquisas sobre a orfandade no Brasil. O benefício, condicionado à baixa renda familiar e vinculado ao guardião legal do órfão, permite o acúmulo com outros auxílios, como BPC e Bolsa Família.
10: O Uma aeronave parada em um aeroporto pode representar mais do que um voo que não aconteceu. Pode significar tempo perdido para uma equipe médica ou até para um órgão que precisa chegar a um paciente.
25: É para dar mais agilidade a esse tipo de transporte que o Senado pode analisar uma nova proposta. O projeto prevê o ressarcimento de pessoas e empresas particulares que disponibilizarem aeronaves para essas operações. Repórter Alexandre Campos.
13: Pelo texto, as empresas e pessoas sem certificado de operador aéreo que disponibilizarem suas aeronaves particulares para o transporte de equipe de saúde ou de órgãos, tecidos e partes do corpo humano para fins de tratamento ou transplante no âmbito do Sistema Único de Saúde serão ressarcidas pelos custos operacionais do voo. Além disso, estarão isentas do pagamento de tarifas aeroportuárias e de navegação aérea. Autor do projeto, o senador astronauta Marcos Pontes, do PL de São Paulo, lembrou que atualmente a rede de transporte conta com apoio das companhias aéreas comerciais e dos aviões da Força Aérea Brasileira.
17: Mas aí você tem o órgão doado. Tem alguns deles que têm limite muito curto para se tirar de um corpo e colocar no outro. E perde-se muitos órgãos dessa forma porque não tem como transportar. A Força Aérea tenta, mas ela não tem recurso para fazer esse transporte no Brasil todo, o tempo todo. Aí você tem os aviões parados. Por que não utilizar esses aviões dos empresários que estão no avião parado no hangar para que eles possam transportar esses órgãos e salvar uma vida?
13: O projeto ainda permite que, por meio de convênio com a União, Estados, Municípios e organizações sem fins lucrativos, o Sistema Nacional de Transplantes coordene o cadastro das pessoas e empresas que queiram disponibilizar seus aviões de modo a acioná-las quando necessário e compensá-las após a prestação do serviço de transporte.
10: A semana de vivência legislativa do programa Jovem Senador começou com a posse dos 27 estudantes da rede pública, que assumiram o mandato como jovens senadores.
25: Os participantes também elegeram a mesa diretora e as meninas foram protagonistas. Pela primeira vez, todos os cargos da mesa serão ocupados por jovens senadoras. Repórter Lana Dias.
18: Os estudantes vencedores do concurso de redação agora passarão a semana no Senado, experimentando o trabalho parlamentar na prática. Na sessão de posse, o senador Paulo Paim, do PT do Rio Grande do Sul, presidente do Conselho do Projeto Jovem Senador, destacou a importância do tema da redação deste ano, democracia nas redes sociais, como construir um debate saudável.
19: Discutir democracia nas redes sociais é discutir o próprio futuro da nossa gente, do nosso povo, do nosso país. E vocês jovens, estão no centro desse debate.
18: A jovem senadora Yolanda Paiva Favacho Ribeiro, representante do Pará, foi eleita presidente da mesa diretora, 100% ocupada por meninas. Ela focou seu discurso no combate à desigualdade no país.
20: Estar aqui hoje, representando os nossos estados, é um motivo de grande orgulho, mas também nos traz a consciência de que muitos jovens brasileiros não encontram a estrutura nem o suporte necessário para alcançar espaços como jovem senador.
18: Cerca de 240 mil estudantes e mais de 5 mil escolas participaram do concurso de redação.
21: Eleições 2026.
10: Termina nesta quinta-feira, dia 20 de agosto, o prazo para eleitores solicitarem a transferência temporária da sessão eleitoral. A medida permite votar em uma cidade diferente daquela onde o eleitor tem domicílio eleitoral.
25: O serviço está disponível no cartório eleitoral mais próximo ou pelo autoatendimento no site do Tribunal Regional Eleitoral do seu estado. Com edição de Paula Groba e trabalhos técnicos de João Lira, o Jornal do Senado fica por aqui. Acompanhe agora as notícias da Câmara dos Deputados. Boa noite.
10: Boa noite e até amanhã.
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22: Câmara aprova proteção de servidor que denunciar violência contra criança.
27: A proposta amplia as exigências para permanência e naturalização no Brasil.
22: Avança projeto que cria dia do plantio de árvores a ser celebrado em maio.
27: Deputados obrigam a escola a mudar sinal sonoro para não incomodar autistas.
22: Boa noite. A Câmara aprovou a obrigatoriedade de escolas alterarem qualquer sinal sonoro para não incomodar alunos com autismo. A repórter Paula Bittar acompanhou a votação e explica como isso pode ser feito. A Comissão de Constituição e Justiça da Câmara aprovou uma proposta que obriga escolas públicas e privadas a substituírem os sinais sonoros para não gerar incômodos sensoriais aos alunos com transtorno do espectro autista, TEA. A medida será aplicada sempre que solicitada pelos pais ou responsáveis. O texto aprovado inclui a obrigatoriedade da substituição dos sinais sonoros na Lei Berenice Piana, que trata dos direitos das pessoas com TEA. Relator na comissão, o deputado Alex Manente, do Cidadania de São Paulo, destacou que a proposta busca garantir respeito às necessidades específicas das pessoas.
0: A aprovação desse projeto é uma vitória muito importante para toda a comunidade atípica. Ela faz com que o respeito a essas pessoas esteja presente naquilo que é mais sagrado, que é na educação, onde a partir de agora não será mais um sinal sonoro que prejudica a qualidade de vida e a sensação de todas as pessoas com transtorno do espectro autista.
22: O projeto que obriga as escolas a substituírem os sinais sonoros para não gerar incômodos sensoriais aos alunos autistas já pode seguir para análise do Senado, a menos que haja recurso para votação pelo plenário da Câmara. Da Rádio Câmara, de Brasília, Paula Bittar.
1: Educação.
2: Ricardo Maia, do MDB, apoia a criação da Universidade Federal do Nordeste da Bahia para ampliar o acesso ao ensino superior no sertão do estado. Autor do projeto que autoriza a implantação da instituição, o deputado pede urgência na análise da matéria.
22: Ricardo Maia argumenta que outras regiões da Bahia já contam com universidades federais, enquanto estudantes do Nordeste do estado ainda precisam realizar longos deslocamentos para cursar o ensino superior público. Ele considera que a nova universidade vai contribuir para o desenvolvimento local.
1: Saúde.
2: Stefano Aguiar, do PSD de Minas Gerais, propõe que os usuários do SUS tenham acesso em tempo real a informações sobre a regulação de consultas, exames, cirurgias e outros procedimentos. A plataforma deve informar a posição do paciente na fila e o tempo médio estimado para atendimento.
22: A proposta também prevê a divulgação de dados consolidados por região para facilitar o acompanhamento da demanda e da oferta de serviços. Segundo Stefano Aguiar, a medida amplia a transparência, fortalece o controle social e contribui para identificar desigualdades no acesso aos serviços do SUS.
1: Meio ambiente.
2: Comissão aprova a criação do Dia Nacional do Plantio de Árvores. Saiba mais sobre o assunto na reportagem de Júlia Lopes.
4: O plantio de árvores é uma das estratégias mais eficazes e acessíveis para a recuperação ambiental e o enfrentamento da crise climática. As árvores ajudam a preservar nascentes, aumentam a fertilidade do solo, servem de habitat para diversas espécies e melhoram a qualidade do ar. Nesse contexto, a Comissão de Meio Ambiente da Câmara dos Deputados aprovou um projeto de lei que institui o Dia Nacional do Plantio de Árvores, a ser celebrado em 23 de maio. Segundo o autor da proposta, deputado Pedro Uquizai, do PT de Santa Catarina, a data pretende incentivar a criação de uma cultura de valorização das florestas e de mobilização ambiental, com foco na recuperação de áreas degradadas e na restauração ecológica. Para o relator da proposta, deputado Newton Tato, do PT de São Paulo, o projeto também fortalece os compromissos internacionais assumidos pelo Brasil na área de sustentabilidade e ajuda a conscientizar a população.
5: O Brasil também já tem o compromisso de restaurar 12 milhões de hectares, um acordo internacional. Pelo próprio Código Florestal, nós teríamos também que restaurar e recuperar 32 milhões de hectares. E por isso que aprovar um dia do plantio da árvore para conscientizar a população brasileira e fazer esse debate nas escolas, nas igrejas, enfim, todo quanto é canto.
4: A escolha do dia 23 de maio homenageia o fotógrafo Sebastião Salgado, que morreu nessa data em 2024. Ele e sua esposa, Lélia Vanick, lideraram uma das maiores iniciativas de reflorestamento do país, com um plantio de mais de 2 milhões e meio de árvores ao longo de 25 anos no Vale do Rio Doce, interior de Minas Gerais. A proposta que cria o Dia Nacional do Plantio de Árvores aguarda análise da Comissão de Constituição e Justiça da Câmara. Da Rádio Câmara, de Brasília, Júlia Lopes.
1: Homenagem.
22: Jefferson Rodrigues, do PSDB de Goiás, apresentou o projeto que cria o Dia Nacional do Fazendeiro, em 21 de setembro, instituindo também uma semana dedicada à valorização do produtor rural. A proposta prevê ações de capacitação, inovação e incentivo à produção sustentável no campo.
27: Jefferson Rodrigues argumenta que a proposta se justifica pela importância da agropecuária na produção de alimentos, na geração de empregos e nas exportações brasileiras. O projeto do deputado também conta com iniciativas de apoio à permanência dos jovens no meio rural.
22: Sóstenes Cavalcante, do PL do Rio de Janeiro, presta homenagem à memória do pastor Eliseu de Matos, da Assembleia de Deus, no bairro Pantanal, em Duque de Caxias.
27: Sóstenes Cavalcante relata que aos 90 anos, o religioso morreu após enfrentar problemas pulmonares e que será lembrado pelo trabalho de décadas dedicado à evangelização na região.
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21: Relações Exteriores.
22: Avança na Câmara a proposta que amplia as exigências para permanência e naturalização no Brasil. A repórter Maria Neves explica o objetivo da matéria.
11: A Comissão de Relações Exteriores da Câmara dos Deputados aprovou o projeto que torna mais rígidas as regras para concessão de visto de permanência e naturalização de estrangeiros no Brasil. Uma das novidades do texto é a exigência de que o interessado em viver no país comprove condição financeira suficiente para o sustento próprio e o da família. Segundo o relator, deputado General Girão, do PL do Rio Grande do Norte, em 2024, o governo federal destinou cerca de R$1,5 bilhão de reais do Bolsa Família a estrangeiros residentes no país. Na opinião do parlamentar, a comprovação de que o estrangeiro tem condições de se manter é necessária para aliar os direitos dos imigrantes com a proteção dos brasileiros.
12: Não é justo que esses estrangeiros sejam tratados aqui no Brasil com recursos públicos do nosso Tesouro Nacional. Não há dados oficiais de todos os custos efetivos com o processo de imigração no país, especialmente em relação à educação, saúde, moradia, segurança. No entanto, há um gasto já identificado que diz respeito ao acesso a programas assistenciais, tipo Bolsa Família, BPC e outros programas assistenciais, até mesmo auxílio emergencial.
11: Outra exigência inserida pelo projeto na Lei de Migração, que é de 2017, é a comprovação de bom procedimento social. De acordo com o General Girão, essa regra se mostra razoável porque a naturalização depende de avaliação do governo quanto à conveniência e oportunidade, principalmente em temas como esse, que envolve interesse nacional e segurança. A proposta também determina que, mesmo se atender a todos os requisitos legais, o estrangeiro não tem direito automático ao visto de permanência ou à naturalização. Cada caso deverá ser analisado pelo Ministério da Justiça e Segurança Pública, que passa a ser o responsável pelos processos migratórios. O projeto do deputado Luiz Felipe de Orleans e Bragança, do PL de São Paulo, que torna as regras para obtenção de visto e naturalização de estrangeiros no Brasil mais rígidas, ainda será analisado pela Comissão de Constituição e Justiça. Da Rádio Câmara de Brasília, Maria Neves.
21: Trabalho.
27: Reginaldo Lopes, do PT de Minas Gerais, defende a apreciação pelo Senado do fim da escala de trabalho 6x1. O deputado argumenta que a mudança pode ampliar o tempo para a convivência familiar, o cuidado com os filhos, a qualificação profissional e outras atividades.
22: Reginaldo Lopes também relaciona a redução da jornada à saúde mental dos trabalhadores e pede apoio dos presidentes da Câmara e do Senado para que a proposta avance. Para o deputado, o fim da escala 6x1 é uma mudança importante nas relações de trabalho no país.
2: Dr. Fernando Máximo, do PL de Rondônia, cobra a votação da proposta que trata de direitos de servidores dos antigos territórios de Rondônia, Roraima e Amapá. Ele sustenta que muitos desses trabalhadores atuaram em condições precárias na construção desses estados e envelheceram sem o direito reconhecido.
22: Dr. Fernando Máximo lembra que a proposta de emenda à Constituição foi aprovada pelo Senado em 2023 e que o relatório pela admissibilidade está pronto desde junho. Ele garante que não vai desistir da matéria.
2: Helena Lima, do PSD de Roraima, apresentou o projeto que atualiza a regulamentação da profissão de biólogo. A proposta amplia as áreas de atuação desses profissionais e inclui atividades nas áreas de saúde, meio ambiente, biodiversidade, biotecnologia, diagnóstico laboratorial e educação.
22: Helena Lima afirma que a legislação atual de 1979 precisa ser atualizada diante dos avanços científicos e tecnológicos. O texto também amplia as atribuições dos conselhos de biologia e garante aos licenciados o ensino de ciências e biologia nos diferentes níveis de educação.
21: Transportes.
2: Cobalcini, do MDB de Santa Catarina, relata a reunião sobre o futuro de um trecho da antiga ferrovia São Paulo-Rio Grande. Com o encerramento da concessão previsto para fevereiro de 2027, o deputado defende uma alternativa para os 372 quilômetros entre União da Vitória, no Paraná, e Marcelino Ramos, no Rio Grande do Sul.
22: A proposta de Cobalcini é transformar o trecho em uma via verde voltada ao cicloturismo, às caminhadas ecológicas e ao lazer. Segundo o congressista, a iniciativa pode converter a antiga infraestrutura em um ativo público para a sociedade.
21: Eleições.
2: Com a chegada da campanha eleitoral, Atila Lira, do PP do Piauí, critica algumas legendas por ataques a adversários políticos. Para o parlamentar, informações falsas estariam sendo disseminadas com recursos públicos, com o objetivo de influenciar a opinião pública.
22: Atila Lira chama a atenção da população para a disseminação de fake news durante o período eleitoral. Na avaliação do deputado, a população vai perceber a diferença entre embate republicano e ataques indevidos.
21: Justiça.
2: Marcel Van Hatten, do Novo, do Rio Grande do Sul, critica decisões recentes do Supremo Tribunal Federal e pede que o Senado analise pedidos de impeachment de ministros da Corte. Ele também questiona um pedido de busca e apreensão envolvendo a fonte e o advogado de um jornalista do Maranhão.
22: Marcel Van Hatten afirma que os episódios representam ameaças à liberdade de imprensa, ao Estado de Direito e às prerrogativas do Congresso. Para ele, a próxima eleição para o Senado será fundamental para enfrentar o que considera abusos de autoridade e arbitrariedades cometidos pelo STF.
2: Nas palavras de Gustavo Geyer, do PL de Goiás, o país enfrenta dificuldades econômicas, com o aumento do endividamento das famílias e do custo de vida. O deputado também menciona denúncias de corrupção envolvendo integrantes do governo.
22: Na opinião de Gustavo Geyer, a formação de uma maioria de oposição no Senado é importante para os rumos do país. Ele acredita que essa alteração pode promover mudanças no governo e conter o que ele considera decisões abusivas do Supremo Tribunal Federal. 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
21: Segurança Pública.
2: Os deputados aprovaram proteção para o servidor ou militar que denunciar maus-tratos contra a criança. A repórter Paula Bittar acompanhou a votação.
9: A Comissão de Constituição e Justiça da Câmara aprovou uma proposta que assegura acesso a programas de proteção de testemunhas, militares e servidores públicos que denunciarem casos de violência, agressão e maus-tratos contra crianças e adolescentes. O texto também permite a transferência do servidor ou militar com ou sem mudança de sede por medida de segurança. O benefício vale para trabalhadores da União, dos estados, dos municípios e do Distrito Federal. A relatora da proposta na comissão, deputada Cris Tonietto, do PL do Rio de Janeiro, destacou que o projeto busca proteger o agente público para fortalecer a garantia dos direitos de crianças e adolescentes. Ela ressaltou ainda que a Constituição estabelece a proteção integral e a prioridade absoluta dos direitos desse público.
14: Muitas vezes, militares, servidores públicos tomam conhecimento de casos de violência, agressão, maus tratos contra crianças e adolescentes, mas de alguma forma podem sofrer algum tipo de ameaça, represália, quando decidem denunciar. E quem tem coragem de proteger uma criança não pode ficar desprotegido pelo Estado, né? Por isso, o projeto ele assegura a esses denunciantes o acesso aos programas de proteção de testemunhas quando estiverem em situação de risco. Nosso trabalho na CCJ foi justamente de garantir a segurança jurídica para que essa importante medida pudesse avançar. Até porque proteger quem denuncia é também proteger a criança que muitas vezes não consegue pedir socorro sozinha.
9: A proposta que assegura acesso a programas de proteção de testemunhas aos militares e servidores públicos que denunciarem casos de violência, agressão e maus tratos contra crianças e adolescentes já pode seguir para análise do Senado, a menos que haja recurso para votação antes pelo plenário da Câmara. Da Rádio Câmara, de Brasília, Paula Bittar.
22: Priscila Costa, do PL, critica a situação da segurança pública no Ceará após o assassinato de um policial de 27 anos, morto ao sair do serviço. A congressista afirma que o caso demonstra a vulnerabilidade dos agentes diante do avanço da violência.
2: Priscila Costa contesta a avaliação do governo estadual de que o Ceará vive um bom momento na segurança pública. A parlamentar cobra mudanças na política do setor para ampliar a proteção dos policiais e da população em geral.
22: Sargento Faur, do PL, celebra a entrega de fuzis fabricados em Israel para as polícias civil e militar do Paraná. O congressista informa que parte dos equipamentos foi adquirida com recursos de emendas destinadas por ele.
2: De acordo com o sargento Faur, o armamento será

0: de forma clara quais condutas podem configurar crime. Para o deputado, é preciso garantir o direito à manifestação de diferentes posições no debate político.
1: Milton Vieira, do Republicanos de São Paulo, propõe ampliar a proteção da Lei Maria da Penha para mulheres vítimas de violência de gênero, mesmo quando não há vínculo entre a vítima e o agressor. A medida valeria para casos ocorridos em locais públicos ou privados, inclusive no ambiente digital.
0: O projeto também permite medidas protetivas de urgência, mesmo quando o agressor ainda não foi identificado, desde que existam indícios de risco para a vítima. Segundo Milton Vieira, a mudança reforça a proteção às mulheres sem alterar as regras que definem os crimes.
1: Nicolette, do PL de Roraima, apresentou o projeto que transforma em crime o exercício ilegal da profissão de corretor de imóveis. O deputado propõe a detenção de 6 meses a 2 anos e multa para quem atuar sem preencher as condições legais.
0: Segundo Nicolette, a medida busca combater a atuação de falsos corretores, especialmente em plataformas digitais, e reduzir o risco de golpes. Além de reforçar a fiscalização, o parlamentar acredita que a medida valoriza os profissionais devidamente habilitados.
1: Termina agora o jornal Câmara dos Deputados, produzido pela Rádio Câmara, com trabalhos técnicos de Wellington Teles, apresentação de Márcio Aquilissardi e Tércia Guimarães. Boa noite para você.
0: Uma ótima noite, a Voz do Brasil volta amanhã.
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Bela gente bacana do Arugudaite Pontal, nesta linda quarta-feira, 19 de agosto do ano de 2026. 20 horas e 5 minutos. Arugudaite para você já em casa, dever cumprido, um ótimo descanso. Você aí no seu trabalho noturno, em qualquer lugar que vocês estejam, em sintonia com a gente, obrigado pela sintonia. Hoje nós comemoramos Dia Mundial do Fotógrafo e da Fotografia, Dia Nacional do Ciclista, santo de hoje é São João Eudes. Hoje também é uma data muito especial para você que está completando mais uma primavera. Parabéns, felicidades mil. Por aqui o Manuel França juntinho com vocês até as 23 horas com o nosso Goodnight Pontal. Ei, quando Deus está presente em nossa vida, a nossa fé é maior que os nossos medos e a nossa determinação maior que qualquer obstáculo. Chegando em primeiríssima do nosso Goodnight Pontal, Gilberto Gil, Andar com Fé.

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0: tocando as mais belas canções de todos os tempos. 20:32.
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20 horas e 36 minutos. Ei, o que o mundo oferece é passageiro, e o que Deus oferece é eterno. Chegando em J Quest Dias Melhores.

0: Tardezinha. Delícia.
1: Uma horas e um minuto.
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0: gente.
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